0: 150 mil fiéis. Um dos compromissos mais importantes da visita de Leão XIV à França ocorre nessa tarde. Ele se reunirá com vítimas de violências sexuais cometidas por membros da Igreja Católica. O Irã anunciou hoje que mantém suas condições para reabrir o Estreito de Hormuz, apesar de o presidente dos Estados Unidos, Donald Trump, ter rejeitado na véspera um plano apresentado há 2 dias pela República Islâmica. O ministro das Relações Exteriores, Abbas Araghchi, disse que o Irã nunca fechou a porta para a diplomacia e as negociações estão abertas, mas o país jamais abrirá a mão de seus direitos. O Irã apresentou na sexta aos Estados Unidos uma proposta para reabrir o Estreito de Hormuz em 7 dias, mas Trump foi categórico ontem ao rejeitar a proposta. A Rússia informou hoje que suas forças realizaram durante a noite ataques com drones em diversos pontos da Ucrânia. Foram visados um centro de dados e logísticos em Kiev e em Odessa, no sul, 2 depósitos de drones em Mykolaiv, também no sul, além do quartel-general de uma base naval e a sede do Serviço Estatal da Guarda de Fronteiras da Ucrânia. Também foram atacados 4 armazéns militares em um porto no sudoeste e um navio que transportava equipamento militar no Mar Negro. Ontem, na Assembleia Geral da ONU em Nova York, o ministro russo das Relações Exteriores, Sergei Lavrov, acusou a Europa de se opor aos esforços para a paz na Ucrânia. Na África do Sul, 2 tiroteios deixaram ao menos 27 mortos na última noite. Em Joanesburgo, 8 homens armados com fuzis mataram 17 pessoas em um bar. Em Luandli, perto da cidade do Cabo, 10 pessoas morreram em um tiroteio. Homens armados invadiram uma casa noturna e atiraram contra os clientes. Os suspeitos estão foragidos e os motivos dos ataques estão sendo investigados pela polícia da África do Sul. Onze horas e 30 minutos em Paris, 6:30 pelo horário de Brasília. 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
0: Bom dia, sol e 19 graus em Paris, em destaque neste domingo 27 de setembro de 2026. Papa Leão XIV continua sua visita histórica à França e realiza missa diante de 150 mil fiéis em Lourdes, no sudoeste do país. Rússia anuncia ataques contra infraestruturas militares na Ucrânia e um navio cargueiro no Mar Negro. E o Irã reafirma suas condições para a reabertura do Estreito de Hormuz, apesar da rejeição do plano iraniano por Donald Trump. Essas e outras notícias a seguir.
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0: Após ter reunido cerca de 800 mil pessoas para uma missa gigante em Paris no sábado, o Papa Leão XIV continua sua visita na França nesse domingo, na cidade de Lourdes, no sudoeste do país, destino de peregrinação de católicos do mundo inteiro. O Sumo Pontífice deu início aos compromissos nessa manhã, recolhendo-se em Lourdes diante de uma obra de arte que simboliza o sofrimento das vítimas de violências sexuais na Igreja Católica. Logo depois, percorreu as ruas da cidade no Papa Móvel e foi saudado por milhares de pessoas antes do início de uma missa ao ar livre, que ocorre neste momento na presença de cerca de 150 mil fiéis. Um dos compromissos mais importantes da visita de Leão XIV à França ocorre nesta tarde. Silvano Mendes tem os detalhes.
4: Após a missa em Lourdes, o Papa Leão XIV terá um encontro nesta tarde com vítimas de violência sexual cometida por membros da igreja. O encontro, que acontecerá de forma discreta e longe das câmeras, é um dos momentos aguardados desta visita do pontífice. Em junho deste ano, durante sua passagem por Madrid, Leão XIV já havia realizado esse tipo de reunião com vítimas de abuso. O tema é especialmente sensível na França, onde a igreja continua enfrentando as consequências de denúncias de abusos sexuais. Um relatório publicado em 2021 estimou que mais de 300 mil menores foram vítimas de violência sexual no ambiente religioso desde os anos 50. No dia da chegada do Papa à França, um coletivo de vítimas divulgou uma carta aberta

0: Está na imprensa local pedindo que a igreja reconheça a sua responsabilidade pelos crimes cometidos em larga escala ao redor do mundo.
1: A França realiza neste domingo eleições para o Senado, uma votação que é considerada como um teste para o partido da extrema-direita Frente Nacional, há poucos meses das eleições presidenciais de 2027. As sessões eleitorais abriram às 8h30 pelo horário de Paris. Um colégio eleitoral formado por mais de 93 mil votantes, composto principalmente por vereadores, é encarregado de renovar 178 dos 348 senadores eleitos para mandatos de 6 anos. Na Suíça, a população vai às urnas para uma consulta sobre o reforço da neutralidade na Constituição do país, que pode proibir, por exemplo, qualquer aliança com organizações militares e a adoção de sanções econômicas contra outros países. A iniciativa, classificada de pró-Rússia por opositores, é defendida pela direita nacionalista suíça e amplamente rejeitada pelas pesquisas de opinião. A Rússia informou neste domingo que suas forças realizaram durante a noite ataques com drones em diversos pontos da Ucrânia. Segundo Moscou, os ataques atingiram um centro de dados em Kiev, centros logísticos na capital ucraniana e em Odessa, no sul, 2 depósitos de drones em Mykolaiv, o quartel-general de uma base naval e a sede do serviço estatal da Guarda de Fronteiras da Ucrânia. Também foram visados 4 armazéns militares no porto de Kilia, no sudoeste do país, e um navio que transportava equipamento militar no Mar Negro. Até o momento, a Ucrânia não se pronunciou sobre esses ataques. No sábado, na Assembleia Geral da ONU, o ministro das Relações Exteriores da Rússia, Sergei Lavrov, acusou a Europa de se opor sistematicamente aos esforços para a paz na Ucrânia, diferentemente, segundo ele, dos Estados Unidos. O Irã afirmou neste domingo que mantém suas condições para reabrir o estratégico Estreito de Hormuz, apesar de o presidente dos Estados Unidos, Donald Trump, ter rejeitado na véspera um plano apresentado há 2 dias pela República Islâmica. Citado pela TV estatal iraniana, o ministro das Relações Exteriores, Abbas Araghchi, diz que o Irã nunca fechou a porta para a diplomacia nem para as negociações, mas ao mesmo tempo jamais abrirá mão de seus direitos. O Irã anunciou na sexta que apresentou aos Estados Unidos uma proposta para reabrir o Estreito de Hormuz em até 7 dias, mas Donald Trump foi categórico ontem ao rejeitar a proposta. Na África do Sul, 2 tiroteios durante a madrugada deixaram ao menos 27 mortos. Em Joanesburgo, 8 homens armados com fuzis mataram 17 pessoas. Perto da cidade do Cabo, 10 pessoas morreram e 11 ficaram feridas em um outro tiroteio.
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1: Olá, neste segundo bloco do programa da RF Brasil, a gente reprisa o nosso programa semanal de saúde sobre o Setembro Dourado, uma campanha lançada nos Estados Unidos em 2012, responsável por muitos avanços contra cânceres infanto-juvenis. Depois a gente ouve o programa de esportes sobre o pádel, cuja prática se torna popular entre famosos e anônimos aqui na França e ganha quadras de Roland Garros. Por último, teremos o 5º episódio do curso de francês Parlez-vous Paris, mas antes vamos saber o que disseram as revistas francesas sobre a visita histórica do Papa Leão XIV à França. Confira.
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5: As revistas francesas desta semana destacam a visita do Papa Leão XIV à França, a primeira viagem oficial de um Papa ao país em 18 anos. A revista L'Express lança luz sobre os bastidores políticos e o gigantismo logístico do evento. O artigo expõe a tensão diplomática entre o Vaticano e o Palácio do Eliseu por conta da aprovação da Lei de Ajuda para Morrer na França. Para coordenar uma multidão esperada de 1 milhão de fiéis, montou-se uma estrutura de 27 milhões de euros sob comando militar e um esquema de segurança com cerca de 15 mil policiais. A reportagem alerta ainda para as tentativas de grupos católicos conservadores de se infiltrar nas tropas de voluntários para projetar influência política. Le Nouvel Obs foca na guerra cultural e na fratura ideológica da Igreja Francesa. A revista contrapõe a ala progressista alinhada à laicidade ao movimento tradicionalista e identitário impulsionado pelo bilionário Vincent Bolloré. Esse embate de visões se desdobra em uma disputa nos bastidores eclesiásticos pelas próximas nomeações estratégicas do Papa no país, incluindo o Núncio Apostólico e o novo Arcebispo de Paris. O semanário Le Point analisa a viagem sob uma perspectiva pessoal, histórica e sociológica. A publicação revela o aprendizado intensivo de francês pelo pontífice, sustentado por suas raízes familiares na Normandia e de origem crioula nas Antilhas, além da inspiração espiritual em Leão XIII e no místico Frei Laurent da Ressurreição. Sociologicamente, a revista aponta para um paradoxo francês. Embora os números das vocações e dos batismos infantis desabem, há uma forte onda de conversões de adultos e de jovens em busca de estabilidade em um mundo líquido.
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4: Olá e sejam bem-vindos ao nosso programa Saúde em Dia. Lançado nos Estados Unidos em 2012, a campanha Setembro Dourado mobiliza o grande público em torno da luta contra os cânceres pediátricos e contribui para o financiamento da pesquisa. Embora os avanços científicos permitam atualmente a cura de mais de 80% dos casos, o câncer continua sendo a principal causa de morte por doença entre pessoas com mais de um ano de idade, com cerca de 500 óbitos registrados anualmente na França. Essa taxa de cura não é homogênea e depende da gravidade da doença, explicou a chefe do Departamento de Oncologia Infantil do Instituto Francês Gustave Roussy, Christelle Dufour, durante uma entrevista coletiva. O hospital, situado em Villejuif, perto de Paris, é o maior centro de combate ao câncer da Europa e promove a pesquisa aplicada, o que possibilita o acesso a tratamentos inovadores. Uma das principais missões da equipe, ressalta a oncologista, é obter um número cada vez maior de remissões. O Instituto oferece estrutura e condições para que os pequenos pacientes possam ter um cotidiano o mais próximo do normal possível, incluindo aulas e outras atividades. Durante o acompanhamento, a prioridade é evitar o aparecimento de um segundo câncer. Para atingir essa meta, o hospital tem um programa específico, o Interception, dedicado à prevenção e ao rastreamento em pacientes que correm maior risco de recidiva.
6: Esse programa que é dedicado a interceptar os segundos cânceres.
7: Este programa busca evitar o aparecimento de um segundo câncer e de suas sequelas. Existe uma parte desse programa que é dedicada a jovens adultos e adultos tratados na infância. Os pacientes passam por um rastreamento de sequelas e os profissionais avaliam a implementação de eventuais tratamentos e, principalmente, rastreiam um segundo câncer.
4: As opções terapêuticas, observa, também são mais diversificadas quando é possível agregar a pesquisa realizada pelos cientistas dentro do hospital ao plano de tratamento de alguns pacientes. Muitos deles podem participar de ensaios clínicos e ter acesso a moléculas inovadoras. Um exemplo é o programa Biomed, dedicado a crianças com um tipo de tumor maligno do tronco cerebral e que permitiu a adoção de um tratamento que melhorou muito a sobrevida dos pacientes.
6: Há alguns anos, quando les recevait en consultation,
7: quando recebíamos essas crianças em consulta, o prognóstico era muito ruim, com taxa de sobrevida de cerca de um ano. Hoje as coisas mudaram, porque conhecemos melhor essa patologia. Graças a este programa, passamos a conseguir realizar biópsias. O tronco cerebral é uma estrutura inacessível para a cirurgia e a realização de uma biópsia era até então delicada. Ela permite confirmar o diagnóstico, identificar a biologia diferentes e, consequentemente, propor tratamentos diferenciados. Em particular, foi possível validar um tratamento chamado everolimo, associado à radioterapia, que permite a alguns pacientes ter uma sobrevida muito mais longa.
4: O financiamento obtido durante as campanhas Setembro Dourado também permitiu, por exemplo, o desenvolvimento do Observatório Nacional das Síndromes de Predisposição aos Cânceres Pediátricos. O setor é coordenado pelo Gustave Roussy, pelo Instituto Curie, em Paris, e pelo Hospital Universitário de Rouen. Reunindo mais de 20 centros e laboratórios de oncologia pediátrica na França, o Observatório coleta e analisa dados clínicos e genéticos de crianças portadoras de predisposição hereditária ao câncer. O objetivo é compreender melhor doenças raras, aprimorar o aconselhamento genético às famílias e desenvolver estratégias de monitoramento e prevenção. O perfil molecular dos tumores malignos em cada paciente também é uma prioridade no manejo da doença, explica o oncologista pediátrico.
7: Os tumores de crianças e adolescentes diferem dos cânceres nos adultos. Hoje, uma biópsia é feita no momento do diagnóstico, sobretudo na recidiva para obter o diagnóstico. Pode ser um meduloblastoma, um neuroblastoma ou um tumor de Weing. Mas tentamos ir além para tentar entender especificamente qual é a biologia do tumor daquele paciente e encontrar alvos terapêuticos. Embora os cânceres tenham o mesmo nome, eles não são biologicamente idênticos. Após a identificação desses alvos terapêuticos, se houver um medicamento direcionado a essa anomalia disponível, esse novo tratamento é proposto ao paciente.
4: Você ouviu Saúde em Dia. Obrigada pela audiência. Até a próxima semana.
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8: Raquetes à mão, quadra e uma bolinha verde que vai e vem freneticamente sem parar por cima da rede. Esta poderia ser perfeitamente a descrição de uma partida de tênis, mas é do pádel que estamos falando. Esporte semelhante que vem se tornando cada vez mais popular na Europa e principalmente na França, onde conta hoje com mais de 850 mil praticantes, segundo números da Federação Francesa. Para os amantes desse esporte, os motivos dessa popularidade recente e crescente são variados.
9: É divertido, é lúdico.
10: É convivial, é desafiador.
8: No caso do agente imobiliário Felipe, de 27 anos, o pádel começou como uma paixão que foi aos poucos tomando o lugar do tênis na sua vida e acabou virando também um negócio, o motivando a abrir um clube.
11: Eu jogo pádel há 6 anos. Comecei a praticar porque é divertido. Antes eu jogava tênis, mas aos poucos fui mudando para o pádel porque é bem mais lúdico e eu posso jogar com meus amigos.
8: Já para a escrivã e atleta amadora Aureli, de 42 anos, o que mais a atrai é a acessibilidade e o espírito comunitário desse esporte.
12: Eu pratico o pádel depuis um petit peu plus de 2 anos.
13: Eu jogo há 2 anos, mais ou menos. Comecei por influência do meu marido, que já praticava há mais tempo. E quando a gente abriu quadras de pádel no nosso clube, eu entrei de cabeça. Ao meu ver, é um esporte muito prazeroso, que promove boas interações e também muito desafiador, que faz a gente pensar, principalmente quando queremos progredir, mesmo que pareça simples à primeira vista.
8: Aureli e Felipe estão entre os mais de 81 mil espectadores que acompanharam o Paris Major, campeonato internacional de pádel realizado no mês de setembro na capital francesa. Desde 2022, o torneio ocupa nada menos que Roland Garros, um dos maiores templos do tênis. Um indicativo do patamar que a modalidade vem alcançando na França e no cenário internacional, opina Felipe.
11: Aqui na França, por exemplo, o pádel está vinculado à Federação de Tênis. Quando a gente chega aqui em Roland Garros, é incrível ver esses jogadores atuando nas quadras históricas. Penso que isso é só o começo. Acredito que a popularidade desse esporte se deva justamente a isso, ao fato de ele ser hiperlúdico e divertido. Todos podem jogar, mesmo sendo uma pessoa iniciante. Com uma hora de prática, é possível evoluir bastante, principalmente se compararmos com o tênis, que é um esporte mais difícil. Para mim, é isso que faz o pádel crescer no mundo todo.
8: Criado no México no fim da década de 60, o pádel atrai hoje adeptos de diferentes idades e perfis na França. Entre anônimos e famosos, como Zinedine Zidane, lenda do futebol e hoje treinador da seleção francesa. Os jogadores do PSG, Ferran Torres e Fabián Ruiz, por exemplo, estiveram em Roland Garros para prestigiar o Paris Major, ao lado de Nasser Al-Khelaifi, presidente do clube. Em uma breve entrevista à Federação Internacional de Pádel durante o torneio, Ferran disse que gosta de praticar o esporte nos seus momentos de lazer.
14: Não tenho muito tempo, mas sempre que posso eu jogo pádel.
8: Para receber o Paris Major, as quadras de Roland Garros foram adaptadas, sendo cercadas com paredes de vidro nos fundos e grades nas laterais, formando uma espécie de caixa em volta. Assim é uma quadra de pádel, no qual, diferentemente do tênis, a bola só sai se ultrapassar essas paredes de 4 metros de altura. Os duelos são sempre em duplas. O sistema de pontuação é semelhante ao do tênis, seguindo a sequência 15, 30, 40 e game. Para fechar um set, é preciso fazer 6 games. A dupla que ganhar 2 sets primeiro vence a partida. Além da acessibilidade, a atleta amadora Aurélie destaca outros fatores que podem ajudar a tornar o pádel um esporte cada vez mais popular na França.
13: Penso que o aspecto convivial do pádel, praticado em dupla, também atrai as pessoas, ajudando a criar uma comunidade em torno desse esporte.
8: No Paris Major, em Roland Garros, as duplas eram formadas por atletas de diferentes países, mas um idioma predominava. Apesar de ter sido realizado na França, os espanhóis reinaram no torneio. Martina Calvo, jovem promessa da Espanha de apenas 18 anos, acredita que o segredo do sucesso do país no pádel está principalmente no trabalho de base que a Federação Nacional faz desde cedo com os atletas iniciantes.
15: Para mim está muito claro porque há tantos jogadores espanhóis se saindo bem. Isso é consequência da estrutura que temos desde as divisões de base. Pelo circuito de jovens jogadores que temos, com 5 ou 6 categorias, formando atletas desde criança, com 9, 10 anos. É muito bom que a Federação Espanhola dê a eles a possibilidade de poder competir a cada semana, fazendo-os buscar novos objetivos sempre. As competições te fazem evoluir muito.
8: Martina Calvo e sua dupla Cláudia Fernandes foram vice-campeãs do Paris Major, perdendo a final para Ari Sanchez e André Eustero, todas espanholas. Diante desse cenário, a França não quer ficar para trás. Para tentar se igualar a nível profissional, a Federação Nacional criou um centro de treinamentos para atletas de elite em 2025, e anunciou um investimento de 85 milhões de euros na modalidade. Com esses valores, somados à paixão e interesse crescente dos fãs, o futuro do pádel se mostra cada vez mais promissor na França e na Europa. Game, set e match, quem vence é o esporte.

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1: Paris, 27 de setembro de 2026. Essas são as principais notícias deste domingo. Após reunir cerca de 800 mil pessoas para uma missa gigante em Paris ontem, o Papa Leão XIV continua sua visita na França hoje, na cidade de Lourdes, no sudoeste do país, destino de peregrinação de católicos do mundo inteiro. Nessa manhã, o Sumo Pontífice se recolheu diante de uma obra de arte que simboliza o sofrimento de vítimas de violências sexuais. Logo depois, ele percorreu as ruas de Lourdes no Papa Móvel e foi saudado por milhares de pessoas antes de uma missa ao ar livre, na presença de cerca de 150 mil fiéis. Um dos compromissos mais importantes da visita de Leão XIV à França ocorre nessa tarde. Ele se reunirá com vítimas de violências sexuais cometidas por membros da Igreja Católica. O Irã anunciou hoje que mantém suas condições para reabrir o Estreito de Hormuz, apesar de o presidente dos Estados Unidos, Donald Trump, ter rejeitado na véspera um plano apresentado há 2 dias pela República Islâmica. O ministro das Relações Exteriores, Abbas Araghchi, disse que o Irã nunca fechou a porta para a diplomacia e as negociações estão abertas, mas o país jamais abrirá a mão de seus direitos. O Irã apresentou na sexta aos Estados Unidos uma proposta para reabrir o Estreito de Hormuz em 7 dias, mas Trump foi categórico ontem ao rejeitar a proposta. A Rússia informou hoje que suas forças realizaram durante a noite ataques com drones em diversos pontos da Ucrânia. Foram visados um centro de dados e logísticos em Kiev e em Odessa, no sul, 2 depósitos de drones em Mykolaiv, também no sul, além do quartel-general de uma base naval e a sede do Serviço Estatal da Guarda de Fronteiras da Ucrânia. Também foram atacados 4 armazéns militares em um porto no sudoeste e um navio que transportava equipamento militar no Mar Negro. Ontem, na Assembleia Geral da ONU em Nova York, o ministro russo das Relações Exteriores, Sergei Lavrov, acusou a Europa de se opor aos esforços para a paz na Ucrânia. Na África do Sul, 2 tiroteios deixaram ao menos 27 mortos na última noite. Em Joanesburgo, 8 homens armados com fuzis mataram 17 pessoas em um bar. Em Luandli, perto da cidade do Cabo, 10 pessoas morreram em um tiroteio. Homens armados invadiram uma casa noturna e atiraram contra os clientes. Os suspeitos estão foragidos e os motivos dos ataques estão sendo investigados pela polícia da África do Sul. Horas e 30 minutos em Paris, 6:30 pelo horário de Brasília. 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
1: Bom dia, sol e 19 graus em Paris, em destaque neste domingo 27 de setembro de 2026. Papa Leão XIV continua sua visita histórica à França e realiza a missa diante de 150 mil fiéis em Lourdes, no sudoeste do país. Rússia anuncia ataques contra infraestruturas militares na Ucrânia e um navio cargueiro no Mar Negro. E o Irã reafirma suas condições para a reabertura do Estreito de Hormuz, apesar da rejeição do plano iraniano por Donald Trump. Essas e outras notícias a seguir.
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1: Após ter reunido cerca de 800 mil pessoas para uma missa gigante em Paris no sábado, o Papa Leão XIV continua sua visita na França nesse domingo, na cidade de Lourdes, no sudoeste do país, destino de peregrinação de católicos do mundo inteiro. O Sumo Pontífice deu início aos compromissos nessa manhã, recolhendo-se em Lourdes diante de uma obra de arte que simboliza o sofrimento das vítimas de violências sexuais na Igreja Católica. Logo depois, percorreu as ruas da cidade no Papa Móvel e foi saudado por milhares de pessoas antes do início de uma missa ao ar livre, que ocorre neste momento na presença de cerca de 150 mil fiéis. Um dos compromissos mais importantes da visita de Leão XIV à França ocorre nesta tarde. Silvano Mendes tem os detalhes.
4: Após a missa em Lourdes, o Papa Leão XIV terá um encontro nesta tarde com vítimas de violência sexual cometida por membros da igreja. O encontro, que acontecerá de forma discreta e longe das câmeras, é um dos momentos aguardados desta visita do pontífice. Em junho deste ano, durante sua passagem por Madrid, Leão XIV já havia realizado esse tipo de reunião com vítimas de abuso. O tema é especialmente sensível na França, onde a igreja continua enfrentando as consequências de denúncias de abusos sexuais. Um relatório publicado em 2021 estimou que mais de 300 mil menores foram vítimas de violência sexual no ambiente religioso desde os anos 50. No dia da chegada do Papa à França, um coletivo de vítimas divulgou uma carta aberta na imprensa local pedindo que a igreja reconheça a sua responsabilidade pelos crimes cometidos em larga escala ao redor do mundo.
1: A França realiza neste domingo eleições para o Senado, uma votação que é considerada como um teste para o partido da extrema-direita Frente Nacional, há poucos meses das eleições presidenciais de 2027. As sessões eleitorais abriram às 8h30 pelo horário de Paris. Um colégio eleitoral formado por mais de 93 mil votantes, composto principalmente por vereadores, é encarregado de renovar 178 dos 348 senadores eleitos para mandatos de 6 anos. Na Suíça, a população vai às urnas para uma consulta sobre o reforço da neutralidade na Constituição do país, que pode proibir, por exemplo, qualquer aliança com organizações militares e a adoção de sanções econômicas contra outros países. A iniciativa, classificada de pró-Rússia por opositores, é defendida pela direita nacionalista suíça e amplamente rejeitada pelas pesquisas de opinião. A Rússia informou neste domingo que suas forças realizaram durante a noite ataques com drones em diversos pontos da Ucrânia. Segundo Moscou, os ataques atingiram um centro de dados em Kiev, centros logísticos na capital ucraniana e em Odessa, no sul, 2 depósitos de drones em Mykolaiv, o quartel-general de uma base naval e a sede do serviço estatal da Guarda de Fronteiras da Ucrânia. Também foram visados 4 armazéns militares no porto de Kilia, no sudoeste do país, e um navio que transportava equipamento militar no Mar Negro. Até o momento, a Ucrânia não se pronunciou sobre esses ataques. No sábado, na Assembleia Geral da ONU, o ministro das Relações Exteriores da Rússia, Sergei Lavrov, acusou a Europa de se opor sistematicamente aos esforços para a paz na Ucrânia, diferentemente, segundo ele, dos Estados Unidos. O Irã afirmou neste domingo que mantém suas condições para reabrir o estratégico Estreito de Hormuz, apesar de o presidente dos Estados Unidos, Donald Trump, ter rejeitado na véspera um plano apresentado há 2 dias pela República Islâmica. Citado pela TV estatal iraniana, o ministro das Relações Exteriores, Abbas Araghchi, diz que o Irã nunca fechou a porta para a diplomacia nem para as negociações, mas ao mesmo tempo jamais abrirá mão de seus direitos. O Irã anunciou na sexta que apresentou aos Estados Unidos uma proposta para reabrir o Estreito de Hormuz em até 7 dias, mas Donald Trump foi categórico ontem ao rejeitar a proposta. Na África do Sul, 2 tiroteios durante a madrugada deixaram ao menos 27 mortos. Em Joanesburgo, 8 homens armados com fuzis mataram 17 pessoas. Perto da cidade do Cabo, 10 pessoas morreram e 11 ficaram feridas em um outro tiroteio.
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1: Olá, neste segundo bloco do programa da RF Brasil, a gente reprisa o nosso programa semanal de saúde sobre o Setembro Dourado, uma campanha lançada nos Estados Unidos em 2012, responsável por muitos avanços contra cânceres infanto-juvenis. Depois a gente ouve o programa de esportes sobre o pádel, cuja prática se torna popular entre famosos e anônimos aqui na França e ganha quadras de Roland Garros. Por último, teremos o 5º episódio do curso de francês Parlez-vous Paris, mas antes vamos saber o que disseram as revistas francesas sobre a visita histórica do Papa Leão XIV à França. Confira.
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5: As revistas francesas desta semana destacam a visita do Papa Leão XIV à França, a primeira viagem oficial de um Papa ao país em 18 anos. A revista L'Express lança luz sobre os bastidores políticos e o gigantismo logístico do evento. O artigo expõe a tensão diplomática entre o Vaticano e o Palácio do Eliseu por conta da aprovação da Lei de Ajuda para Morrer na França. Para coordenar uma multidão esperada de 1 milhão de fiéis, montou-se uma estrutura de 27 milhões de euros sob comando militar e um esquema de segurança com cerca de 15 mil policiais. A reportagem alerta ainda para as tentativas de grupos católicos conservadores de se infiltrar nas tropas de voluntários para projetar influência política. Le Nouvel Obs foca na guerra cultural e na fratura ideológica da Igreja Francesa. A revista contrapõe a ala progressista alinhada à laicidade ao movimento tradicionalista e identitário impulsionado pelo bilionário Vincent Bolloré. Esse embate de visões se desdobra em uma disputa nos bastidores eclesiásticos pelas próximas nomeações estratégicas do Papa no país, incluindo o Núncio Apostólico e o novo Arcebispo de Paris. O semanário Le Point analisa a viagem sob uma perspectiva pessoal, histórica e sociológica. A publicação revela o aprendizado intensivo de francês pelo pontífice, sustentado por suas raízes familiares na Normandia e de origem crioula nas Antilhas, além da inspiração espiritual em Leão XIII e no místico Frei Laurent da Ressurreição. Sociologicamente, a revista aponta para um paradoxo francês. Embora os números das vocações e dos batismos infantis desabem, há uma forte onda de conversões de adultos e de jovens em busca de estabilidade em um mundo líquido.
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6: Olá e sejam bem-vindos ao nosso programa Saúde em Dia. Lançado nos Estados Unidos em 2012, a campanha Setembro Dourado mobiliza o grande público em torno da luta contra os cânceres pediátricos e contribui para o financiamento da pesquisa. Embora os avanços científicos permitam atualmente a cura de mais de 80% dos casos, o câncer continua sendo a principal causa de morte por doença entre pessoas com mais de um ano de idade, com cerca de 500 óbitos registrados anualmente na França. Essa taxa de cura não é homogênea e depende da gravidade da doença, explicou a chefe do Departamento de Oncologia Infantil do Instituto Francês Gustave Roussy, Christelle Dufour, durante uma entrevista coletiva. O hospital, situado em Villejuif, perto de Paris, é o maior centro de combate ao câncer da Europa e promove a pesquisa aplicada, o que possibilita o acesso a tratamentos inovadores. Uma das principais missões da equipe, ressalta a oncologista, é obter um número cada vez maior de remissões. O Instituto oferece estrutura e condições para que os pequenos pacientes possam ter um cotidiano o mais próximo do normal possível, incluindo aulas e outras atividades. Durante o acompanhamento, a prioridade é evitar o aparecimento de um segundo câncer. Para atingir essa meta, o hospital tem um programa específico, o Interception, dedicado à prevenção e ao rastreamento em pacientes que correm maior risco de recidiva.
7: Esse programa que é dedicado a interceptar os segundos cânceres.
8: Este programa busca evitar o aparecimento de um segundo câncer e de suas sequelas. Existe uma parte desse programa que é dedicada a jovens adultos e adultos tratados na infância. Os pacientes passam por um rastreamento de sequelas e os profissionais avaliam a implementação de eventuais tratamentos e, principalmente, rastreiam um segundo câncer.
6: As opções terapêuticas, observa, também são mais diversificadas quando é possível agregar a pesquisa realizada pelos cientistas dentro do hospital ao plano de tratamento de alguns pacientes. Muitos deles podem participar de ensaios clínicos e ter acesso a moléculas inovadoras. Um exemplo é o programa Biomed, dedicado a crianças com um tipo de tumor maligno do tronco cerebral e que permitiu a adoção de um tratamento que melhorou muito a sobrevida dos pacientes.
7: Há
8: alguns anos, quando recebíamos essas crianças em consulta, o prognóstico era muito ruim, com taxa de sobrevida de cerca de um ano. hoje as coisas mudaram, porque conhecemos melhor essa patologia. Graças a este programa, passamos a conseguir realizar biópsias. O tronco cerebral é uma estrutura inacessível para a cirurgia e a realização de uma biópsia era até então delicada. Ela permite confirmar o diagnóstico, identificar biologias diferentes e, consequentemente, propor tratamentos diferenciados. Em particular, foi possível validar um tratamento chamado everolimo, associado à radioterapia, que permite a alguns pacientes ter uma sobrevida muito mais longa.
6: O financiamento obtido durante as campanhas Setembro Dourado também permitiu, por exemplo, o desenvolvimento do Observatório Nacional das Síndromes de Predisposição aos Cânceres Pediátricos. O setor é coordenado pelo Gustave Roussy, pelo Instituto Curie, em Paris, e pelo Hospital Universitário de Rouen. Reunindo mais de 20 centros e laboratórios de oncologia pediátrica na França, o Observatório coleta e analisa dados clínicos e genéticos de crianças portadoras de predisposição hereditária ao câncer. O objetivo é compreender melhor doenças raras, aprimorar o aconselhamento genético às famílias e desenvolver estratégias de monitoramento e prevenção. O perfil molecular dos tumores malignos em cada paciente também é uma prioridade no manejo da doença, explica o oncologista pediátrico.
8: Os tumores de crianças e adolescentes diferem dos cânceres nos adultos. Hoje, uma biópsia é feita no momento do diagnóstico, sobretudo na recidiva para obter o diagnóstico. Pode ser um meduloblastoma, um neuroblastoma ou um tumor de Weyinger. Mas tentamos ir além para tentar entender especificamente qual é a biologia do tumor daquele paciente e encontrar alvos terapêuticos. Embora os cânceres tenham o mesmo nome, eles não são biologicamente idênticos. Após a identificação desses alvos terapêuticos, se houver um medicamento direcionado a essa anomalia disponível, esse novo tratamento é proposto ao paciente.
6: Você ouviu Saúde em Dia. Obrigada pela audiência. Até a próxima semana.
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10: Raquetes à mão, quadra e uma bolinha verde que vai e vem freneticamente sem parar por cima da rede. Esta poderia ser perfeitamente a descrição de uma partida de tênis, mas é do pádel que estamos falando. Esporte semelhante que vem se tornando cada vez mais popular na Europa e principalmente na França, onde conta hoje com mais de 850 mil praticantes, segundo números da Federação Francesa. Para os amantes desse esporte, os motivos dessa popularidade recente e crescente são variados.
11: É divertido, é lúdico.
12: É convivial, é desafiador.
10: No caso do agente imobiliário Felipe, de 27 anos, o pádel começou como uma paixão que foi aos poucos tomando o lugar do tênis na sua vida e acabou virando também um negócio, o motivando a abrir um clube.
13: Eu jogo pádel há 6 anos. Comecei a praticar porque é divertido. Antes eu jogava tênis, mas aos poucos fui mudando para o pádel porque é bem mais lúdico e eu posso jogar com meus amigos.
10: Já para a escrivã e atleta amadora Aureli, de 42 anos, o que mais a atrai é a acessibilidade e o espírito comunitário desse esporte.
14: Eu pratico o pádel depuis um petit peu plus de 2 anos.
15: Eu jogo há 2 anos, mais ou menos. Comecei por influência do meu marido, que já praticava há mais tempo. E quando a gente abriu quadras de pádel no nosso clube, eu entrei de cabeça. Ao meu ver, é um esporte muito prazeroso, que promove boas interações e também muito desafiador, que faz a gente pensar, principalmente quando queremos progredir, mesmo que pareça simples à primeira vista.
10: Aureli e Felipe estão entre os mais de 81 mil espectadores que acompanharam o Paris Major, campeonato internacional de pádel realizado no mês de setembro na capital francesa. Desde 2022, o torneio ocupa nada menos que Roland Garros, um dos maiores templos do tênis. Um indicativo do patamar que a modalidade vem alcançando na França e no cenário internacional, opina Felipe.
16: Ah, oui, complètement. Bah, déjà,
13: aqui na França, por exemplo, o pádel está vinculado à Federação de Tênis. Quando a gente chega aqui em Roland Garros, é incrível ver esses jogadores atuando nas quadras históricas. Penso que isso é só o começo. Acredito que a popularidade desse esporte se deva justamente a isso, ao fato de ele ser hiperlúdico e divertido. Todos podem jogar, mesmo sendo uma pessoa iniciante. Com uma hora de prática, é possível evoluir bastante, principalmente se compararmos com o tênis, que é um esporte mais difícil. Para mim, é isso que faz o pádel crescer no mundo todo.
10: Criado no México no fim da década de 60, o pádel atrai hoje adeptos de diferentes idades e perfis na França. Entre anônimos e famosos, como Zinedine Zidane, lenda do futebol e hoje treinador da seleção francesa. Os jogadores do PSG, Ferran Torres e Fabián Ruiz, por exemplo, estiveram em Roland Garros para prestigiar o Paris Major, ao lado de Nasser Al-Khelaïf, presidente do clube. Em uma breve entrevista à Federação Internacional de Pádel durante o torneio, Ferran disse que gosta de praticar o esporte nos seus momentos de lazer.
17: Não tenho muito tempo, mas sempre que posso eu jogo pádel.
10: Para receber o Paris Major, as quadras de Roland Garros foram adaptadas, sendo cercadas com paredes de vidro nos fundos e grades nas laterais, formando uma espécie de caixa em volta. Assim é uma quadra de pádel, no qual, diferentemente do tênis, a bola só sai se ultrapassar essas paredes de 4 metros de altura. Os duelos são sempre em duplas. O sistema de pontuação é semelhante ao do tênis, seguindo a sequência 15, 30, 40 e game. Para fechar um set, é preciso fazer 6 games. A dupla que ganhar 2 sets primeiro vence a partida. Além da acessibilidade, a atleta amadora Aurélie destaca outros fatores que podem ajudar a tornar o pádel um esporte cada vez mais popular na França.
18: Penso que o aspecto convivial do pádel, praticado em dupla, também atrai as pessoas, ajudando a criar uma comunidade em torno desse esporte.
10: No Paris Major, em Roland Garros, as duplas eram formadas por atletas de diferentes países, mas um idioma predominava. Apesar de ter sido realizado na França, os espanhóis reinaram no torneio. Martina Calvo, jovem promessa da Espanha de apenas 18 anos, acredita que o segredo do sucesso do país no pádel está principalmente no trabalho de base que a Federação Nacional faz desde cedo com os atletas iniciantes.
19: Para mim está muito claro porque há tantos jogadores espanhóis se saindo bem. Isso é consequência da estrutura que temos desde as divisões de base. Pelo circuito de jovens jogadores que temos, com 5 ou 6 categorias, formando atletas desde criança, com 9, 10 anos. É muito bom que a Federação Espanhola dê a eles a possibilidade de poder competir a cada semana, fazendo-os buscar novos objetivos sempre. As competições te fazem evoluir muito.
10: Martina Calvo e sua dupla Cláudia Fernandes foram vice-campeãs do Paris Major, perdendo a final para Ari Sanches e André Eustero, todas espanholas. Diante desse cenário, a França não quer ficar para trás. Para tentar se igualar a nível profissional, a Federação Nacional criou um centro de treinamentos para atletas de elite em 2025, e anunciou um investimento de 85 milhões de euros na modalidade. Com esses valores somados à paixão e interesse crescente dos fãs, o futuro do pádel se mostra cada vez mais promissor na França e na Europa. Game, set e match, quem vence é o esporte. Valeu!
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24: Bonjour, je m'appelle Anya, j'ai 18 ans et je suis d'origine serbe. Je suis en France depuis 3 ans et mes projets pour plus tard, c'est de faire les études de langue, tourisme ou journalisme. Un de mes plus grands soucis, quand je suis arrivée à Paris, c'était de se débrouiller dans le métro parisien. C'était assez difficile de trouver une bonne correspondance, de trouver une bonne direction.
1: Hoje vou à Place de la Bastille encontrar a Anya, uma estudante sérvia de 18 anos na saída do metrô. Bonjour Anya.
24: Bonjour.
1: Tu vas bien?
24: Oui, ça va bien, merci. Et vous?
1: Alors, il paraît que quand tu es arrivée à Paris, tu avais un peu de mal à utiliser le métro.
24: Surtout, je me suis perdue plusieurs fois pendant une sortie scolaire. J'arrivais pas de trouver la bonne direction et je me suis perdue.
1: Et comment tu as fait?
24: Je suis descendue et j'ai demandé au contrôleur quelle direction il fallait prendre.
1: Não é nada fácil se localizar no metrô, mesmo para os parisienses. Anya se perdeu durante passeio com a escola e teve que pedir ajuda a funcionário do metrô. Mas eu conheço uma pessoa que vai poder ajudá-la.
3: Bonjour.
24: Bonjour.
1: Patrick Hung criou aplicativo para celulares, Parici, la sortie du métro. O aplicativo indica onde se posicionar na plataforma para achar a saída certa.
3: Voilà, ça permet de gagner du temps à chaque fois que vous prenez le métro sur des trajets que vous ne connaissez pas. Et au final, ça vous permet de gagner une semaine de vacances par an.
1: Une semaine de vacances par an?
3: Oui.
1: Juste en se plaçant dans la bonne rame.
3: Voilà.
1: Graças ao aplicativo, você pode ganhar tempo enorme, o equivalente de uma semana em ano. Incrível, não? Tenho certeza que o Patrick vai poder dar muitas dicas para a Anya.
24: Como funcionam as linhas de metrô parisien? E est-ce que les différentes couleurs vont dire quelque chose?
3: Alors, oui, en fait, il y a 16 lignes de métro dans Paris. Qui sont numérotés de 1 à 14, mais il y a des lignes bis, la 3 bis et la 7 bis. En fait, chacune des lignes a une direction, a un sens.
1: O metrô de Paris tem 16 linhas. Cada linha é indicada por número e cor. Un numéro et une couleur.
3: Par exemple, si on prend la ligne 5 entre Bobigny, Pablo Picasso, jusque Place d'Italie. Les stations terminus, en fait, correspondent aux directions que vous retrouvez sur les quais du métro.
1: O nome do terminal assinalado na plataforma indica a direção, la direction, da linha. Por exemplo, na linha 5, os terminais são Bobigny ao norte e Place d'Italie ao sul.
24: Est-ce que c'est mieux de faire plus de correspondance et moins de stations, au contraire?
3: Il vaut mieux faire plus de stations et moins de correspondance. À chaque fois que vous faites une correspondance, vous perdez du temps dans les couloirs du métro et puis vous devez attendre encore des nouvelles rames qui doivent arriver.
1: Uma boa dica do Patrick é fazer menos baldeações e mais estações, porque a cada baldeação se perde muito tempo percorrendo os corredores e também na espera do próximo metrô.
24: Quando on arrive dans une station de métro, par exemple, Bastille, comment il faut faire pour trouver le bon sortie plus proche de notre adresse?
3: À chaque station de métro, vous avez un plan de quartier en fait. C'est un plan où se trouvent toutes les entrées-sorties du métro. Vous pouvez vous y repérer pour savoir quelle est la sortie la plus proche dans la rue à laquelle vous voulez vous rendre.
1: Nas grandes estações, para achar a saída, la sortie mais próxima da sua rua e não se perder, você pode consultar os mapas dos bairros, les plans de quartier.
24: Est-ce que dans le métro parisien, il y a des stations et des correspondances qu'il faut éviter?
3: Donc moi je vous conseille d'éviter la station de Châtelet où il y a 6 ou 7 lignes de métro et il y a 4 lignes de RER qui y passent et puis donc les couloirs sont interminables. Il y a aussi la station Montparnasse, où là, les correspondances sont éloignées aussi. Ils ont même mis un tapis roulant donc, pour essayer d'accélérer le trajet.
1: Si você deve fazer uma baldeação, é melhor evitar as grandes estações como Châtelet e Montparnasse. Várias linhas se cruzam nessas estações e você perde tempo enorme nos corredores. Anya, tu voulais aller à Montmartre, non?
24: Oui.
1: On descend dans la bouche du métro?
24: J'espère qu'il n'y a pas trop de monde.
1: Patrick, vous venez avec nous?
3: Oui, pas de problème, je suis là pour vous aider.
1: Ok, vamos pegar o métro para ir à Montmartre, o bairro preferido da Anya. Alors là... Là, nous sommes à la Bastille. Comment on fait pour aller à Montmartre?
3: Il faut prendre la ligne 1 jusqu'à Concorde, direction de la Défense. Et ensuite, on descend à la Concorde et on prend la ligne numéro 12, la ligne verte, vers Aubervilliers, Front Populaire. Et on descend à Abbesse.
24: Génial, on a trouvé une solution.
1: Bon, ligne 1, direction la Défense. Trocamos de métro em Concorde. Pegamos a ligne 12, direction Aubervilliers et descemos em Abbesse. Ok, tudo bem. Eh, me esperem! Attendez-moi!
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0: Nova York, o ministro russo das Relações Exteriores, Sergei Lavrov, acusou a Europa de se opor aos esforços para a paz na Ucrânia. Na África do Sul, dois tiroteios deixaram ao menos 27 mortos na última noite. Em Joanesburgo, 8 homens armados com fuzis mataram 17 pessoas em um bar. Em Luandli, perto da cidade do Cabo, 10 pessoas morreram em um tiroteio. Homens armados invadiram uma casa noturna e atiraram contra os clientes. Os suspeitos estão foragidos e os motivos dos ataques estão sendo investigados pela polícia da África do Sul. Horas e 30 minutos em Paris, 6:30 pelo horário de Brasília. 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
0: Bom dia, sol e 19 graus em Paris, em destaque neste domingo 27 de setembro de 2026. Papa Leão XIV continua sua visita histórica à França e realiza missa diante de 150 mil fiéis em Lourdes, no sudoeste do país. Rússia anuncia ataques contra infraestruturas militares na Ucrânia e um navio cargueiro no Mar Negro. E o Irã reafirma suas condições para a reabertura do Estreito de Hormuz, apesar da rejeição do plano iraniano por Donald Trump. Essas e outras notícias a seguir.
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0: Após ter reunido cerca de 800 mil pessoas para uma missa gigante em Paris no sábado, o Papa Leão XIV continua sua visita na França nesse domingo, na cidade de Lourdes, no sudoeste do país, destino de peregrinação de católicos do mundo inteiro. O Sumo Pontífice deu início aos compromissos nessa manhã, recolhendo-se em Lourdes diante de uma obra de arte que simboliza o sofrimento das vítimas de violências sexuais na Igreja Católica. Logo depois, percorreu as ruas da cidade no Papa Móvel e foi saudado por milhares de pessoas antes do início de uma missa ao ar livre, que ocorre neste momento na presença de cerca de 150 mil fiéis. Um dos compromissos mais importantes da visita de Leão XIV à França ocorre nesta tarde. Silvano Mendes tem os detalhes.
4: Após a missa em Lourdes, o Papa Leão XIV terá um encontro nesta tarde com vítimas de violência sexual cometida por membros da igreja. O encontro, que acontecerá de forma discreta e longe das câmeras, é um dos momentos aguardados desta visita do pontífice. Em junho deste ano, durante sua passagem por Madrid, Leão XIV já havia realizado esse tipo de reunião com vítimas de abuso. O tema é especialmente sensível na França, onde a igreja continua enfrentando as consequências de denúncias de abusos sexuais. Um relatório publicado em 2021 estimou que mais de 300 mil menores foram vítimas de violência sexual no ambiente religioso desde os anos 50. No dia da chegada do Papa à França, um coletivo de vítimas divulgou uma carta aberta na imprensa local pedindo que a igreja reconheça a sua responsabilidade pelos crimes cometidos em larga escala ao redor do mundo.
0: A França realiza neste domingo eleições para o Senado, uma votação que é considerada como um teste para o partido da extrema-direita Frente Nacional, há poucos meses das eleições presidenciais de 2027. As sessões eleitorais abriram às 8:30 pelo horário de Paris. Um colégio eleitoral formado por mais de 93 mil votantes, composto principalmente por vereadores, é encarregado de renovar 178 dos 348 senadores eleitos para mandatos de 6 anos. Na Suíça, a população vai às urnas para uma consulta sobre o reforço da neutralidade na Constituição do país, que pode proibir, por exemplo, qualquer aliança com organizações militares e a adoção de sanções econômicas contra outros países. A iniciativa, classificada de pró-Rússia por opositores, é defendida pela direita nacionalista suíça e amplamente rejeitada pelas pesquisas de opinião. A Rússia informou neste domingo que suas forças realizaram durante a noite ataques com drones em diversos pontos da Ucrânia. Segundo Moscou, os ataques atingiram um centro de dados em Kiev, centros logísticos na capital ucraniana e em Odessa, no sul, 2 depósitos de drones

0: Em Mykolaiv, o quartel-general de uma base naval e a sede do serviço estatal da Guarda de Fronteiras da Ucrânia. Também foram visados 4 armazéns militares no porto de Kilia, no sudoeste do país, e um navio que transportava equipamento militar no Mar Negro. Até o momento, a Ucrânia não se pronunciou sobre esses ataques. No sábado, na Assembleia Geral da ONU, o ministro das Relações Exteriores da Rússia, Sergei Lavrov, acusou a Europa de se opor sistematicamente aos esforços para a paz na Ucrânia, diferentemente, segundo ele, dos Estados Unidos. O Irã afirmou neste domingo que mantém suas condições para reabrir o estratégico Estreito de Hormuz, apesar de o presidente dos Estados Unidos, Donald Trump, ter rejeitado na véspera um plano apresentado há 2 dias pela República Islâmica. Citado pela TV estatal iraniana, o ministro das Relações Exteriores, Abbas Araghchi, diz que o Irã nunca fechou a porta para a diplomacia nem para as negociações, mas ao mesmo tempo jamais abrirá mão de seus direitos. O Irã anunciou na sexta que apresentou aos Estados Unidos uma proposta para reabrir o Estreito de Hormuz em até 7 dias, mas Donald Trump foi categórico ontem ao rejeitar a proposta. Na África do Sul, 2 tiroteios durante a madrugada deixaram ao menos 27 mortos. Em Joanesburgo, 8 homens armados com fuzis mataram 17 pessoas. Perto da cidade do Cabo, 10 pessoas morreram e 11 ficaram feridas em um outro tiroteio.
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0: Olá, neste segundo bloco do programa da RF Brasil, a gente reprisa o nosso programa semanal de saúde sobre o Setembro Dourado, uma campanha lançada nos Estados Unidos em 2012, responsável por muitos avanços contra cânceres infanto-juvenis. Depois a gente ouve o programa de esportes sobre o pádel, cuja prática se torna popular entre famosos e anônimos aqui na França e ganha quadras de Roland Garros. Por último, teremos o 5º episódio do curso de francês Parlez-vous Paris, mas antes vamos saber o que disseram as revistas francesas sobre a visita histórica do Papa Leão XIV à França. Confira.
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4: As revistas francesas desta semana destacam a visita do Papa Leão XIV à França, a primeira viagem oficial de um Papa ao país em 18 anos. A revista L'Express lança luz sobre os bastidores políticos e o gigantismo logístico do evento. O artigo expõe a tensão diplomática entre o Vaticano e o Palácio do Eliseu por conta da aprovação da Lei de Ajuda para Morrer na França. Para coordenar uma multidão esperada de 1 milhão de fiéis, montou-se uma estrutura de 27 milhões de euros sob comando militar e um esquema de segurança com cerca de 15 mil policiais. A reportagem alerta ainda para as tentativas de grupos católicos conservadores de se infiltrar nas tropas de voluntários para projetar influência política. Le Nouvel Obs foca na guerra cultural e na fratura ideológica da Igreja Francesa. A revista contrapõe a ala progressista alinhada à laicidade ao movimento tradicionalista e identitário impulsionado pelo bilionário Vincent Bolloré. Esse embate de visões se desdobra em uma disputa nos bastidores eclesiásticos pelas próximas nomeações estratégicas do Papa no país, incluindo o núncio apostólico e o novo arcebispo de Paris. O semanário Le Point analisa a viagem sob uma perspectiva pessoal, histórica e sociológica. A publicação revela o aprendizado intensivo de francês pelo pontífice, sustentado por suas raízes familiares na Normandia e de origem crioula nas Antilhas, além da inspiração espiritual em Leão XIII e no místico Frei Laurent da Ressurreição. Sociologicamente, a revista aponta para um paradoxo francês. Embora os números das vocações e dos batismos infantis desabem, há uma forte onda de conversões de adultos e de jovens em busca de estabilidade em um mundo líquido.
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3: Olá e sejam bem-vindos ao nosso programa Saúde em Dia. Lançado nos Estados Unidos em 2012, a campanha Setembro Dourado mobiliza o grande público em torno da luta contra os cânceres pediátricos e contribui para o financiamento da pesquisa. Embora os avanços científicos permitam atualmente a cura de mais de 80% dos casos, o câncer continua sendo a principal causa de morte por doença entre pessoas com mais de um ano de idade, com cerca de 500 óbitos registrados anualmente na França. Essa taxa de cura não é homogênea e depende da gravidade da doença, explicou a chefe do Departamento de Oncologia Infantil do Instituto Francês Gustave Roussy, Christelle Dufour, durante uma entrevista coletiva. O hospital, situado em Villejuif, perto de Paris, é o maior centro de combate ao câncer da Europa e promove a pesquisa aplicada, o que possibilita o acesso a tratamentos inovadores. Uma das principais missões da equipe, ressalta a oncologista, é obter um número cada vez maior de remissões. O Instituto oferece estrutura e condições para que os pequenos pacientes possam ter um cotidiano o mais próximo do normal possível, incluindo aulas e outras atividades. Durante o acompanhamento, a prioridade é evitar o aparecimento de um segundo câncer. Para atingir essa meta, o hospital tem um programa específico, o Interception, dedicado à prevenção e ao rastreamento em pacientes que correm maior risco de recidiva.
5: Ce programme qui est dédié à intercepter les seconds cancers, mais aussi
6: este programa busca evitar o aparecimento de um segundo câncer e de suas sequelas. Existe uma parte desse programa que é dedicada a jovens adultos e adultos tratados na infância. Os pacientes passam por um rastreamento de sequelas e os profissionais avaliam a implementação de eventuais tratamentos e, principalmente, rastreiam o segundo câncer.
3: As opções terapêuticas, observa, também são mais diversificadas quando é possível agregar a pesquisa realizada pelos cientistas dentro do hospital ao plano de tratamento de alguns pacientes. Muitos deles podem participar de ensaios clínicos e ter acesso a moléculas inovadoras. Um exemplo é o programa Biomed, dedicado a crianças com um tipo de tumor maligno do tronco cerebral e que permitiu a adoção de um tratamento que melhorou muito a sobrevida dos pacientes.
5: Há
6: alguns anos, quando recebíamos essas crianças em consulta, o prognóstico era muito ruim, com taxa de sobrevida de cerca de um ano. Hoje as coisas mudaram, porque conhecemos melhor essa patologia. Graças a este programa, passamos a conseguir realizar biópsias. O tronco cerebral é uma estrutura inacessível para a cirurgia e a realização de uma biópsia era até então delicada. Ela permite confirmar o diagnóstico, identificar biologias diferentes e, consequentemente, propor tratamentos diferenciados. Em particular, foi possível validar um tratamento chamado everolimo, associado à radioterapia, que permite a alguns pacientes ter uma sobrevida muito mais longa.
3: O financiamento obtido durante as campanhas Setembro Dourado também permitiu, por exemplo, o desenvolvimento do Observatório Nacional da Síndrome de Predisposição aos Cânceres Pediátricos. O setor é coordenado pelo Gustave Roussy, pelo Instituto Curie, em Paris, e pelo Hospital Universitário de Rouen. Reunindo mais de 20 centros e laboratórios de oncologia pediátrica na França, o observatório coleta e analisa dados clínicos e genéticos de crianças portadoras de predisposição hereditária ao câncer. O objetivo é compreender melhor doenças raras, aprimorar o aconselhamento genético às famílias e desenvolver estratégias de monitoramento e prevenção. O perfil molecular dos tumores malignos em cada paciente também é uma prioridade no manejo da doença, explica o oncologista pediátrico.
6: Os tumores de crianças e adolescentes diferem dos cânceres nos adultos. Hoje, uma biópsia é feita no momento do diagnóstico, ou sobretudo na recidiva para obter o diagnóstico. Pode ser um medulloblastoma, um neuroblastoma ou um tumor de Weinger. Mas tentamos ir além para tentar entender especificamente qual é a biologia do tumor daquele paciente e encontrar alvos terapêuticos. Embora os cânceres tenham o mesmo nome, eles não são biologicamente idênticos. Após a identificação desses alvos terapêuticos, se houver um medicamento direcionado a essa anomalia disponível, esse novo tratamento é proposto ao paciente.
3: Você ouviu Saúde em Dia. Obrigada pela audiência. Até a próxima semana.
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8: Raquetes à mão, quadra e uma bolinha verde que vai e vem freneticamente sem parar por cima da rede. Esta poderia ser perfeitamente a descrição de uma partida de tênis, mas é do pádel que estamos falando. Esporte semelhante que vem se tornando cada vez mais popular na Europa e principalmente na França, onde conta hoje com mais de 850 mil praticantes, segundo números da Federação Francesa. Para os amantes desse esporte, os motivos dessa popularidade recente e crescente são variados.
9: É divertido, é lúdico.
10: É convivial, é desafiador.
8: No caso do agente imobiliário Felipe, de 27 anos, o pádel começou como uma paixão que foi aos poucos tomando o lugar do tênis na sua vida e acabou virando também um negócio, o motivando a abrir um clube.
11: Eu jogo pádel há 6 anos. Comecei a praticar porque é divertido. Antes eu jogava tênis, mas aos poucos fui mudando para o pádel porque é bem mais lúdico e eu posso jogar com meus amigos.
8: Já para a escrivã e atleta amadora Aureli, de 42 anos, o que mais a atrai é a acessibilidade e o espírito comunitário desse esporte.
12: Eu pratico o pádel há um pouco mais de 2 anos.
13: Eu jogo há 2 anos, mais ou menos. Comecei por influência do meu marido, que já praticava há mais tempo. E quando a gente abriu quadras de pádel no nosso clube, eu entrei de cabeça. Ao meu ver, é um esporte muito prazeroso, que promove boas interações e também muito desafiador, que faz a gente pensar, principalmente quando queremos progredir, mesmo que pareça simples à primeira vista.
8: Aureli e Felipe estão entre os mais de 81 mil espectadores que acompanharam o Paris Major, campeonato internacional de pádel realizado no mês de setembro na capital francesa. Desde 2022, o torneio ocupa nada menos que Roland Garros, um dos maiores templos do tênis. Um indicativo do patamar que a modalidade vem alcançando na França e no cenário internacional, opina Felipe.
14: Aqui na França, por exemplo, o pádel está vinculado à Federação de Tênis. Quando a gente chega aqui em Roland Garros, é incrível ver esses jogadores atuando nas quadras históricas. Penso que isso é só o começo. Acredito que a popularidade desse esporte se deva justamente a isso, ao fato de ele ser hiperlúdico e divertido. Todos podem jogar, mesmo sendo uma pessoa iniciante. Com uma hora de prática, é possível evoluir bastante, principalmente se compararmos com o tênis, que é um esporte mais difícil. Para mim, é isso que faz o pádel crescer no mundo todo.
8: Criado no México no fim da década de 60, o pádel atrai hoje adeptos de diferentes idades e perfis na França. Entre anônimos e famosos, como Zinedine Zidane, lenda do futebol e hoje treinador da seleção francesa. Os jogadores do PSG, Ferran Torres e Fabián Ruiz, por exemplo, estiveram em Roland Garros para prestigiar o Paris Major, ao lado de Nasser Al-Khelaif, presidente do clube. Em uma breve entrevista à Federação Internacional de Pádel durante o torneio, Ferran disse que gosta de praticar o esporte nos seus momentos de lazer.
15: Não tenho muito tempo, mas sempre que posso eu jogo pádel.
8: Para receber o Paris Major, as quadras de Roland Garros foram adaptadas, sendo cercadas com paredes de vidro nos fundos e grades nas laterais, formando uma espécie de caixa em volta. Assim é uma quadra de pádel, no qual, diferentemente do tênis, a bola só sai se ultrapassar essas paredes de 4 metros de altura. Os duelos são sempre em duplas. O sistema de pontuação é semelhante ao do tênis, seguindo a sequência 15, 30, 40 e game. Para fechar um set, é preciso fazer 6 games. A dupla que ganhar 2 sets primeiro vence a partida. Além da acessibilidade, a atleta amadora Aureli destaca outros fatores que podem ajudar a tornar o pádel um esporte cada vez mais popular na França.
13: Penso que o aspecto convivial do pádel, praticado em dupla, também atrai as pessoas, ajudando a criar uma comunidade em torno desse esporte.
8: No Paris Major, em Roland Garros, as duplas eram formadas por atletas de diferentes países, mas um idioma predominava. Apesar de ter sido realizado na França, os espanhóis reinaram no torneio. Martina Calvo, jovem promessa da Espanha de apenas 18 anos, acredita que o segredo do sucesso do país no pádel está principalmente no trabalho de base que a Federação Nacional faz desde cedo com os atletas iniciantes.
16: Para mim está muito claro porque há tantos jogadores espanhóis se saindo bem. Isso é consequência da estrutura que temos desde as divisões de base, pelo circuito de jovens jogadores que temos, com 5 ou 6 categorias, formando atletas desde criança, com 9, 10 anos. É muito bom que a Federação Espanhola dê a eles a possibilidade de poder competir a cada semana, fazendo-os buscar novos objetivos sempre. As competições te fazem evoluir muito.
8: Muitíssimo. Martina Calvo e sua dupla Cláudia Fernandes foram vice-campeãs do Paris Major, perdendo a final para Ari Sanches e André Eustero, todas espanholas. Diante desse cenário, a França não quer ficar para trás. Para tentar se igualar a nível profissional, a Federação Nacional criou um centro de treinamentos para atletas de elite em 2025, e anunciou um investimento de 85 milhões de euros na modalidade. Com esses valores, somados à paixão e interesse crescente dos fãs, o futuro do pádel se mostra cada vez mais promissor na França e na Europa. Game, set e match, quem vence é o esporte.

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1: Paris, 27 de setembro de 2026. Essas são as principais notícias deste domingo. Após reunir cerca de 800 mil pessoas para uma missa gigante em Paris ontem, o Papa Leão XIV continua sua visita na França hoje, na cidade de Lourdes, no sudoeste do país, destino de peregrinação de católicos do mundo inteiro. Nessa manhã, o Sumo Pontífice se recolheu diante de uma obra de arte que simboliza o sofrimento de vítimas de violências sexuais. Logo depois, ele percorreu as ruas de Lourdes no Papa Móvel e foi saudado por milhares de pessoas antes de uma missa ao ar livre, na presença de cerca de 150 mil fiéis. Um dos compromissos mais importantes da visita de Leão XIV à França ocorre nessa tarde. Ele se reunirá com vítimas de violências sexuais cometidas por membros da Igreja Católica. O Irã anunciou hoje que mantém suas condições para reabrir o Estreito de Hormuz, apesar de o presidente dos Estados Unidos, Donald Trump, ter rejeitado na véspera um plano apresentado há 2 dias pela República Islâmica. O ministro das Relações Exteriores, Abbas Araghchi, disse que o Irã nunca fechou a porta para a diplomacia e as negociações estão abertas, mas o país jamais abrirá a mão de seus direitos. O Irã apresentou na sexta aos Estados Unidos uma proposta para reabrir o Estreito de Hormuz em 7 dias, mas Trump foi categórico ontem ao rejeitar a proposta. A Rússia informou hoje que suas forças realizaram durante a noite ataques com drones em diversos pontos da Ucrânia. Foram visados um centro de dados e logísticos em Kiev e em Odessa, no sul, 2 depósitos de drones em Mykolaiv, também no sul, além do quartel-general de uma base naval e a sede do Serviço Estatal da Guarda de Fronteiras da Ucrânia. Também foram atacados 4 armazéns militares em um porto no sudoeste e um navio que transportava equipamento militar no Mar Negro. Ontem, na Assembleia Geral da ONU em Nova York, o ministro russo das Relações Exteriores, Sergei Lavrov, acusou a Europa de se opor aos esforços para a paz na Ucrânia. Na África do Sul, 2 tiroteios deixaram ao menos 27 mortos na última noite. Em Joanesburgo, 8 homens armados com fuzis mataram 17 pessoas em um bar. Em Luandli, perto da cidade do Cabo, 10 pessoas morreram em um tiroteio. Homens armados invadiram uma casa noturna e atiraram contra os clientes. Os suspeitos estão foragidos e os motivos dos ataques estão sendo investigados pela polícia da África do Sul. Onze horas e 30 minutos em Paris, 6:30 pelo horário de Brasília. 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
1: Bom dia, sol e 19 graus em Paris, em destaque neste domingo 27 de setembro de 2026. Papa Leão XIV continua sua visita histórica à França e realiza a missa diante de 150 mil fiéis em Lourdes, no sudoeste do país. Rússia anuncia ataques contra infraestruturas militares na Ucrânia e um navio cargueiro no Mar Negro. E o Irã reafirma suas condições para a reabertura do Estreito de Hormuz, apesar da rejeição do plano iraniano por Donald Trump. Essas e outras notícias a seguir.
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1: Após ter reunido cerca de 800 mil pessoas para uma missa gigante em Paris no sábado, o Papa Leão XIV continua sua visita na França nesse domingo, na cidade de Lourdes, no sudoeste do país, destino de peregrinação de católicos do mundo inteiro. O Sumo Pontífice deu início aos compromissos nessa manhã, recolhendo-se em Lourdes diante de uma obra de arte que simboliza o sofrimento das vítimas de violências sexuais na Igreja Católica. Logo depois, percorreu as ruas da cidade no Papa Móvel e foi saudado por milhares de pessoas antes do início de uma missa ao ar livre, que ocorre neste momento na presença de cerca de 150 mil fiéis. Um dos compromissos mais importantes da visita de Leão XIV à França ocorre nesta tarde. Silvano Mendes tem os detalhes.
4: Após a missa em Lourdes, o Papa Leão XIV terá um encontro nesta tarde com vítimas de violência sexual cometida por membros da igreja. O encontro, que acontecerá de forma discreta e longe das câmeras, é um dos momentos aguardados desta visita do pontífice. Em junho deste ano, durante sua passagem por Madrid, Leão XIV já havia realizado esse tipo de reunião com vítimas de abuso. O tema é especialmente sensível na França, onde a igreja continua enfrentando as consequências de denúncias de abusos sexuais. Um relatório publicado em 2021 estimou que mais de 300 mil menores foram vítimas de violência sexual no ambiente religioso desde os anos 50. No dia da chegada do Papa à França, um coletivo de vítimas divulgou uma carta aberta na imprensa local pedindo que a igreja reconheça a sua responsabilidade pelos crimes cometidos em larga escala ao redor do mundo.
1: A França realiza neste domingo eleições para o Senado, uma votação que é considerada como um teste para o partido da extrema-direita Frente Nacional, a poucos meses das eleições presidenciais de 2027. As sessões eleitorais abriram às 8h30 pelo horário de Paris. Um colégio eleitoral formado por mais de 93 mil votantes, composto principalmente por vereadores, é encarregado de renovar 178 dos 348 senadores eleitos para mandatos de 6 anos. Na Suíça, a população vai às urnas para uma consulta sobre o reforço da neutralidade na Constituição do país, que pode proibir, por exemplo, qualquer aliança com organizações militares e a adoção de sanções econômicas contra outros países. A iniciativa, classificada de pró-Rússia por opositores, é defendida pela direita nacionalista suíça e amplamente rejeitada pelas pesquisas de opinião. A Rússia informou neste domingo que suas forças realizaram durante a noite ataques com drones em diversos pontos da Ucrânia. Segundo Moscou, os ataques atingiram um centro de dados em Kiev, centros logísticos na capital ucraniana e em Odessa, no sul, 2 depósitos de drones em Mykolaiv, o quartel-general de uma base naval e a sede do serviço estatal da Guarda de Fronteiras da Ucrânia. Também foram visados 4 armazéns militares no porto de Kilia, no sudoeste do país, e um navio que transportava equipamento militar no Mar Negro. Até o momento, a Ucrânia não se pronunciou sobre esses ataques. No sábado, na Assembleia Geral da ONU, o ministro das Relações Exteriores da Rússia, Sergei Lavrov, acusou a Europa de se opor sistematicamente aos esforços para a paz na Ucrânia, diferentemente, segundo ele, dos Estados Unidos. O Irã afirmou neste domingo que mantém suas condições para reabrir o estratégico Estreito de Hormuz, apesar de o presidente dos Estados Unidos, Donald Trump, ter rejeitado na véspera um plano apresentado há 2 dias pela República Islâmica. Citado pela TV estatal iraniana, o ministro das Relações Exteriores, Abbas Araghchi, diz que o Irã nunca fechou a porta para a diplomacia nem para as negociações, mas ao mesmo tempo jamais abrirá mão de seus direitos. O Irã anunciou na sexta que apresentou aos Estados Unidos uma proposta para reabrir o Estreito de Hormuz em até 7 dias, mas Donald Trump foi categórico ontem ao rejeitar a proposta. Na África do Sul, 2 tiroteios durante a madrugada deixaram ao menos 27 mortos. Em Joanesburgo, 8 homens armados com fuzis mataram 17 pessoas. Perto da cidade do Cabo, 10 pessoas morreram e 11 ficaram feridas em um outro tiroteio.
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1: Olá, neste segundo bloco do programa da RF Brasil, a gente reprisa o nosso programa semanal de saúde sobre o Setembro Dourado, uma campanha lançada nos Estados Unidos em 2012, responsável por muitos avanços contra cânceres infanto-juvenis. Depois a gente ouve o programa de esportes sobre o pádel, cuja prática se torna popular entre famosos e anônimos aqui na França e ganha quadras de Roland Garros. Por último, teremos o 5º episódio do curso de francês Parlez-vous Paris, mas antes vamos saber o que disseram as revistas francesas sobre a visita histórica do Papa Leão XIV à França. Confira.
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5: As revistas francesas desta semana destacam a visita do Papa Leão XIV à França, a primeira viagem oficial de um Papa ao país em 18 anos. A revista L'Express lança luz sobre os bastidores políticos e o gigantismo logístico do evento. O artigo expõe a tensão diplomática entre o Vaticano e o Palácio do Eliseu por conta da aprovação da Lei de Ajuda para Morrer na França. Para coordenar uma multidão esperada de 1 milhão de fiéis, montou-se uma estrutura de 27 milhões de euros sob comando militar e um esquema de segurança com cerca de 15 mil policiais. A reportagem alerta ainda para as tentativas de grupos católicos conservadores de se infiltrar nas tropas de voluntários para projetar influência política. Le Nouvel Obs foca na guerra cultural e na fratura ideológica da Igreja Francesa. A revista contrapõe a ala progressista alinhada à laicidade ao movimento tradicionalista e identitário impulsionado pelo bilionário Vincent Bolloré. Esse embate de visões se desdobra em uma disputa nos bastidores eclesiásticos pelas próximas nomeações estratégicas do Papa no país, incluindo o Núncio Apostólico e o novo Arcebispo de Paris. O semanário Le Point analisa a viagem sob uma perspectiva pessoal, histórica e sociológica. A publicação revela o aprendizado intensivo de francês pelo pontífice, sustentado por suas raízes familiares na Normandia e de origem crioula nas Antilhas, além da inspiração espiritual em Leão XIII e no místico Frei Laurent da Ressurreição. Sociologicamente, a revista aponta para um paradoxo francês. Embora os números das vocações e dos batismos infantis desabem, há uma forte onda de conversões de adultos e de jovens em busca de estabilidade em um mundo líquido.
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6: Olá e sejam bem-vindos ao nosso programa Saúde em Dia. Lançado nos Estados Unidos em 2012, a campanha Setembro Dourado mobiliza o grande público em torno da luta contra os cânceres pediátricos e contribui para o financiamento da pesquisa. Embora os avanços científicos permitam atualmente a cura de mais de 80% dos casos, o câncer continua sendo a principal causa de morte por doença entre pessoas com mais de um ano de idade, com cerca de 500 óbitos registrados anualmente na França. Essa taxa de cura não é homogênea e depende da gravidade da doença, explicou a chefe do Departamento de Oncologia Infantil do Instituto Francês Gustave Roussy, Christelle Dufour, durante uma entrevista coletiva. O hospital, situado em Villejuif, perto de Paris, é o maior centro de combate ao câncer da Europa e promove a pesquisa aplicada, o que possibilita o acesso a tratamentos inovadores. Uma das principais missões da equipe, ressalta a oncologista, é obter um número cada vez maior de remissões. O Instituto oferece estrutura e condições para que os pequenos pacientes possam ter um cotidiano o mais próximo do normal possível, incluindo aulas e outras atividades. Durante o acompanhamento, a prioridade é evitar o aparecimento de um segundo câncer. Para atingir essa meta, o hospital tem um programa específico, o Interception, dedicado à prevenção e ao rastreamento em pacientes que correm maior risco de recidiva.
7: Ce programme qui est dédié à intercepter les seconds cancers.
8: Este programa busca evitar o aparecimento de um segundo câncer e de suas sequelas. Existe uma parte desse programa que é dedicada a jovens adultos e adultos tratados na infância. Os pacientes passam por um rastreamento de sequelas e os profissionais avaliam a implementação de eventuais tratamentos e, principalmente, rastreiam o segundo câncer.
6: As opções terapêuticas, observa, também são mais diversificadas quando é possível agregar a pesquisa realizada pelos cientistas dentro do hospital ao plano de tratamento de alguns pacientes. Muitos deles podem participar de ensaios clínicos e ter acesso a moléculas inovadoras. Um exemplo é o programa Biomed, dedicado a crianças com um tipo de tumor maligno do tronco cerebral e que permitiu a adoção de um tratamento que melhorou muito a sobrevida dos pacientes.
7: Há quelques années, quand on les recevait en consultation...
8: Há alguns anos, quando recebíamos essas crianças em consulta, o prognóstico era muito ruim, com taxa de sobrevida de cerca de um ano. hoje as coisas mudaram, porque conhecemos melhor essa patologia. Graças a este programa, passamos a conseguir realizar biópsias. O tronco cerebral é uma estrutura inacessível para a cirurgia e a realização de uma biópsia era até então delicada. Ela permite confirmar o diagnóstico, identificar biologias diferentes e, consequentemente, propor tratamentos diferenciados. Em particular, foi possível validar um tratamento chamado everolimo, associado à radioterapia, que permite a alguns pacientes ter uma sobrevida muito mais longa.
6: O financiamento obtido durante as campanhas Setembro Dourado também permitiu, por exemplo, o desenvolvimento do Observatório Nacional das Síndromes de Predisposição aos Cânceres Pediátricos. O setor é coordenado pelo Gustave Roussy, pelo Instituto Curie, em Paris, e pelo Hospital Universitário de Rouen. Reunindo mais de 20 centros e laboratórios de oncologia pediátrica na França, o Observatório coleta e analisa dados clínicos e genéticos de crianças portadoras de predisposição hereditária ao câncer. O objetivo é compreender melhor doenças raras, aprimorar o aconselhamento genético às famílias e desenvolver estratégias de monitoramento e prevenção. O perfil molecular dos tumores malignos em cada paciente também é uma prioridade no manejo da doença, explica o oncologista pediátrico.
8: Os tumores de crianças e adolescentes diferem dos cânceres nos adultos. Hoje, uma biópsia é feita no momento do diagnóstico, ou sobretudo na recidiva para obter o diagnóstico. Pode ser um meduloblastoma, um neuroblastoma ou um tumor de Weinger. Mas tentamos ir além para tentar entender especificamente qual é a biologia do tumor daquele paciente e encontrar alvos terapêuticos. Embora os cânceres tenham o mesmo nome, eles não são biologicamente idênticos. Após a identificação desses alvos terapêuticos, se houver um medicamento direcionado a essa anomalia disponível, esse novo tratamento é proposto ao paciente.
6: Você ouviu Saúde em Dia. Obrigada pela audiência. Até a próxima semana.
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10: Raquetes à mão, quadra e uma bolinha verde que vai e vem freneticamente sem parar por cima da rede. Esta poderia ser perfeitamente a descrição de uma partida de tênis, mas é do pádel que estamos falando. Esporte semelhante que vem se tornando cada vez mais popular na Europa e principalmente na França, onde conta hoje com mais de 850 mil praticantes, segundo números da Federação Francesa. Para os amantes desse esporte, os motivos dessa popularidade recente e crescente são variados.
11: É divertido, é lúdico.
12: É convivial, é desafiador.
10: No caso do agente imobiliário Felipe, de 27 anos, o pádel começou como uma paixão que foi aos poucos tomando o lugar do tênis na sua vida e acabou virando também um negócio, o motivando a abrir um clube.
13: Eu jogo pádel há 6 anos. Comecei a praticar porque é divertido. Antes eu jogava tênis, mas aos poucos fui mudando para o pádel porque é bem mais lúdico e eu posso jogar com meus amigos.
10: Já para a escrivã e atleta amadora Aurélie, de 42 anos, o que mais a atrai é a acessibilidade e o espírito comunitário desse esporte.
14: Eu pratico o pádel depuis um petit peu plus de 2 anos.
15: Eu jogo há 2 anos, mais ou menos. Comecei por influência do meu marido, que já praticava há mais tempo. E quando a gente abriu quadras de pádel no nosso clube, eu entrei de cabeça. Ao meu ver, é um esporte muito prazeroso, que promove boas interações e também muito desafiador, que faz a gente pensar, principalmente quando queremos progredir, mesmo que pareça simples à primeira vista.
10: Aurélie e Felipe estão entre os mais de 81 mil espectadores que acompanharam o Paris Major, campeonato internacional de pádel realizado no mês de setembro na capital francesa. Desde 2022, o torneio ocupa nada menos que Roland Garros, um dos maiores templos do tênis. Um indicativo do patamar que a modalidade vem alcançando na França e no cenário internacional, opina Felipe.
16: Ah, oui, complètement. Bah, déjà,
13: aqui na França, por exemplo, o pádel está vinculado à Federação de Tênis. Quando a gente chega aqui em Roland Garros, é incrível ver esses jogadores atuando nas quadras históricas. Penso que isso é só o começo. Acredito que a popularidade desse esporte se deva justamente a isso, ao fato de ele ser hiperlúdico e divertido. Todos podem jogar, mesmo sendo uma pessoa iniciante. Com uma hora de prática, é possível evoluir bastante, principalmente se compararmos com o tênis, que é um esporte mais difícil. Para mim, é isso que faz o pádel crescer no mundo todo.
10: Criado no México no fim da década de 60, o pádel atrai hoje adeptos de diferentes idades e perfis na França. Entre anônimos e famosos, como Zinedine Zidane, lenda do futebol e hoje treinador da seleção francesa. Os jogadores do PSG, Ferran Torres e Fabián Ruiz, por exemplo, estiveram em Roland Garros para prestigiar o Paris Major, ao lado de Nasser Al-Khelaif, presidente do clube. Em uma breve entrevista à Federação Internacional de Pádel durante o torneio, Ferran disse que gosta de praticar o esporte nos seus momentos de lazer.
17: Não
13: tenho muito tempo, mas sempre que posso eu jogo pádel.
10: Para receber o Paris Major, as quadras de Roland Garros foram adaptadas, sendo cercadas com paredes de vidro nos fundos e grades nas laterais, formando uma espécie de caixa em volta. Assim é uma quadra de pádel, no qual, diferentemente do tênis, a bola só sai se ultrapassar essas paredes de 4 metros de altura. Os duelos são sempre em duplas. O sistema de pontuação é semelhante ao do tênis, seguindo a sequência 15, 30, 40 e game. Para fechar um set, é preciso fazer 6 games. A dupla que ganhar 2 sets primeiro vence a partida. Além da acessibilidade, a atleta amadora Aurélie destaca outros fatores que podem ajudar a tornar o pádel um esporte cada vez mais popular na França.
15: Penso que o aspecto convivial do pádel, praticado em dupla, também atrai as pessoas, ajudando a criar uma comunidade em torno desse esporte.
10: No Paris Major, em Roland Garros, as duplas eram formadas por atletas de diferentes países, mas um idioma predominava. Apesar de ter sido realizado na França, os espanhóis reinaram no torneio. Martina Calvo, jovem promessa da Espanha de apenas 18 anos, acredita que o segredo do sucesso do país no pádel está principalmente no trabalho de base que a Federação Nacional faz desde cedo com os atletas iniciantes.
18: Para mim está muito claro porque há tantos jogadores espanhóis se saindo bem. Isso é consequência da estrutura que temos desde as divisões de base. Pelo circuito de jovens jogadores que temos, com 5 ou 6 categorias, formando atletas desde criança, com 9, 10 anos. É muito bom que a Federação Espanhola dê a eles a possibilidade de poder competir a cada semana, fazendo-os buscar novos objetivos sempre. As competições te fazem evoluir muito.
10: Martina Calvo e sua dupla Cláudia Fernandes foram vice-campeãs do Paris Major, perdendo a final para Ari Sanchez e André Eustero, todas espanholas. Diante desse cenário, a França não quer ficar para trás. Para tentar se igualar a nível profissional, a Federação Nacional criou um centro de treinamentos para atletas de elite em 2025, e anunciou um investimento de 85 milhões de euros na modalidade. Com esses valores, somados à paixão e interesse crescente dos fãs, o futuro do pádel se mostra cada vez mais promissor na França e na Europa. Game, set e match, quem vence é o esporte. Valeu!
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22: Bonjour, je m'appelle Anya, j'ai 18 ans et je suis d'origine serbe. Je suis en France depuis 3 ans et mes projets pour plus tard, c'est de faire les études de langue, tourisme ou journalisme. Un de mes plus grands soucis quand je suis arrivée à Paris, c'était de se débrouiller dans le métro parisien. C'était assez difficile de trouver une bonne correspondance, de trouver une bonne direction.
3: Hoje vou à Praça de la Bastille encontrar a Anya, uma estudante sérvia de 18 anos na saída do metrô. Bonjour Anya.
22: Bonjour.
3: Tu vas bien?
22: Oui, ça va bien, merci à vous.
3: Alors, il paraît que quand t'es arrivée à Paris, tu avais un peu de mal à utiliser le métro.
22: Surtout, je me suis perdue plusieurs fois. Pendant une sortie scolaire, j'arrivais pas de trouver la bonne direction et je me suis perdue.
3: Et comment tu as fait?
22: Je suis descendue et j'ai demandé au contrôleur quelle direction il fallait prendre.
3: Não é nada fácil se localizar no metrô, mesmo para os parisienses. Anya se perdeu durante um passeio com a escola e teve que pedir ajuda a um funcionário do metrô. Mas eu conheço uma pessoa que vai poder ajudá-la.
4: Bonjour.
22: Bonjour.
3: Patrick Hung criou um aplicativo para celulares, Parici, La Sortie du Métro. O aplicativo indica onde se posicionar na plataforma para achar a saída certa.
4: Voilà, ça permet de gagner du temps à chaque fois que vous prenez le métro sur des trajets que vous ne connaissez pas. Et au final, ça vous permet de gagner une semaine de vacances par an.
3: Une semaine de vacances par an?
4: Oui.
3: Juste en se plaçant dans la bonne rame.
4: Voilà.
3: Graças ao aplicativo, você pode ganhar tempo enorme, o equivalente de uma semana em ano. Incrível, não? Tenho certeza que o Patrick vai poder dar muitas dicas para a Anya.
22: Como funcionam as linhas de metrô parisien? E est-ce que les différents couleurs vont dire quelque chose?
4: Alors, oui, en fait, il y a 16 lignes de métro dans Paris qui sont numérotées de 1 à 14, mais il y a des lignes bis, la 3 bis et la 7 bis. En fait, chacune des lignes a une direction, a un sens.
3: O metrô de Paris tem 16 linhas. Cada linha é indicada por número e uma cor. Un numéro et une couleur.
4: Par exemple, si on prend la ligne 5 entre Bobigny, Pablo Picasso, jusque Place d'Italie. Les stations terminus, en fait, correspondent aux directions que vous retrouvez sur les quais du métro.
3: O nome do terminal assinalado na plataforma indica a direção, la direction, da linha. Por exemplo, na linha 5, os terminais são Bobigny ao norte e Place d'Italie ao sul.
22: Est-ce que c'est mieux de faire plus de correspondance et moins de stations, au contraire?
4: Il vaut mieux faire plus de stations et moins de correspondance. À chaque fois que vous faites une correspondance, vous perdez du temps dans les couloirs du métro et puis vous devez attendre encore une nouvelle rame qui doit arriver.
3: Uma boa dica do Patrick é fazer menos baldeações e mais estações, porque a cada baldeação se perde muito tempo percorrendo os corredores e também na espera do próximo metrô.
22: Quand on arrive dans une station de métro, par exemple, Bastille, comment il faut faire pour trouver le bon sortir plus proche de notre adresse?
4: À chaque station de métro, vous avez un plan de quartier en fait. C'est un plan où se trouvent toutes les entrées sorties du métro. Vous pouvez vous y repérer pour savoir quelle est la sortie la plus proche dans la rue à laquelle vous voulez vous rendre.
3: Nas grandes estações, para achar a saída, la sortie mais próxima da sua rua e não se perder, você pode consultar os mapas dos bairros, les plans de quartier.
22: Est-ce que dans le métro parisien, il y a des stations et des correspondances qu'il faut éviter?
4: Donc moi, je vous conseille d'éviter la station de Châtelet, où il y a 6 ou 7 lignes de métro et il y a 4 lignes de RER qui y passent. Et puis, donc, les couloirs sont interminables. Il y a aussi la station Montparnasse, où là, les correspondances sont éloignées aussi. Ils ont même mis un tapis roulant donc, pour essayer d'accélérer le trajet.
3: Si você deve fazer uma baldeação, é melhor evitar as grandes estações como Châtelet e Montparnasse. Várias linhas se cruzam nessas estações e você perde tempo enorme nos corredores. Anya, tu voulais aller à Montmartre, non?
22: Oui.
3: On descend dans la bouche du métro?
22: J'espère qu'il n'y a pas trop de monde.
3: Patrick, vous venez avec nous?
4: Oui, pas de problème, je suis là pour vous aider.
3: Ok, vamos pegar o metrô para ir a Montmartre, o bairro preferido da Anya. Alors là... Là, nous sommes à la Bastille. Comment on fait pour aller à Montmartre?
4: Il faut prendre la ligne 1 jusqu'à Concorde, direction de la Défense. Et ensuite, on descend à la Concorde et on prend la ligne numéro 12, la ligne verte, vers Aubervilliers, Front Populaire. Et on descend à Abbesse.
22: Génial, on a trouvé une solution.
3: Bon, ligne 1, direction la Défense. Trocamos de métro em Concorde. Pegamos a ligne 12, direction Aubervilliers et descemos em Abbesse. Ok, tudo bem. Hey, me esperem! Attendez-moi!
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12: 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Merci et bon dimanche.

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1: Paris, 27 de setembro de 2026. Essas são as principais notícias deste domingo. Após reunir cerca de 800 mil pessoas para uma missa gigante em Paris ontem, o Papa Leão XIV continua sua visita na França hoje, na cidade de Lourdes, no sudoeste do país, destino de peregrinação de católicos do mundo inteiro. Nessa manhã, o Sumo Pontífice se recolheu diante de uma obra de arte que simboliza o sofrimento de vítimas de violências sexuais. Logo depois, ele percorreu as ruas de Lourdes no Papa Móvel e foi saudado por milhares de pessoas antes de uma missa ao ar livre, na presença de cerca de 150 mil fiéis. Um dos compromissos mais importantes da visita de Leão XIV à França ocorre nessa tarde. Ele se reunirá com vítimas de violências sexuais cometidas por membros da Igreja Católica. O Irã anunciou hoje que mantém suas condições para reabrir o Estreito de Hormuz, apesar de o presidente dos Estados Unidos, Donald Trump, ter rejeitado na véspera um plano apresentado há 2 dias pela República Islâmica. O ministro das Relações Exteriores, Abbas Araghchi, disse que o Irã nunca fechou a porta para a diplomacia e as negociações estão abertas, mas o país jamais abrirá a mão de seus direitos. O Irã apresentou na sexta aos Estados Unidos uma proposta para reabrir o Estreito de Hormuz em 7 dias, mas Trump foi categórico ontem ao rejeitar a proposta. A Rússia informou hoje que suas forças realizaram durante a noite ataques com drones em diversos pontos da Ucrânia. Foram visados um centro de dados e logísticos em Kiev e em Odessa, no sul, 2 depósitos de drones em Mykolaiv, também no sul, além do quartel-general de uma base naval e a sede do Serviço Estatal da Guarda de Fronteiras da Ucrânia. Também foram atacados 4 armazéns militares em um porto no sudoeste e um navio que transportava equipamento militar no Mar Negro. Ontem, na Assembleia Geral da ONU em Nova York, o ministro russo das Relações Exteriores, Sergei Lavrov, acusou a Europa de se opor aos esforços para a paz na Ucrânia. Na África do Sul, 2 tiroteios deixaram ao menos 27 mortos em Nova York. O ministro russo das Relações Exteriores, Sergei Lavrov, acusou a Europa de se opor aos esforços para a paz na Ucrânia. Na África do Sul, 2 tiroteios deixaram ao menos 27 mortos na última noite. Em Joanesburgo,

0: E aí, a paz. Após protestos em Madrid, governo espanhol promete medidas de emergência contra a crise da moradia. Brasil entra na reta final da campanha presidencial. Pesquisas apontam segundo turno entre Lula e Bolsonaro. Essas e mais notícias no Jornal da RFI. Após 3 dias que reuniram cerca de 1 milhão de pessoas em Paris e Lourdes, o Papa Leão XIV encerra nesta segunda-feira sua visita à França com uma etapa em Metz, nordeste do país. Detalhes com Lúcia Miesel.
1: Em Metz, cidade ligada à figura de Robert Schuman, um dos fundadores da União Europeia e símbolo da reconciliação franco-alemã depois da Segunda Guerra Mundial, o Papa fará 2 discursos. Um deles é dedicado às raízes da Europa pela paz e a união, sobre desafios enfrentados no continente, como a guerra na Ucrânia e o avanço de movimentos nacionalistas em vários países europeus. O presidente Emmanuel Macron vai acompanhar a programação e assistir à missa celebrada pelo pontífice à tarde, na Catedral de Saint-Étienne. À noite, o Papa retorna a Roma. No domingo, em Lourdes, Leão XIV se reuniu com vítimas de abusos sexuais na igreja e reconheceu o caráter sistêmico dessas violências, pedindo que o combate à pedocriminalidade continue.
0: Na política francesa, o principal destaque é o avanço do partido de extrema-direita Reunião Nacional nas eleições para o Senado realizadas no domingo. Pela primeira vez, o RN de Marine Le Pen e Jordan Bardella obteve o número necessário de senadores para formar uma bancada no Senado, rompendo a tradicional hegemonia da direita conservadora há poucos meses da campanha presidencial. A votação também ficou marcada pela eleição do primeiro senador da França Insubmissa, partido de esquerda radical. Centenas de manifestantes seguem acampados nesta segunda-feira na Praça Puerto del Sol, em Madrid, em protesto para denunciar a crise habitacional na Espanha. Eles acusam os aluguéis turísticos de curta duração e os fundos imobiliários de causarem alta dos preços e redução da oferta de moradias. O movimento ganhou força após Mari Carmen Abascal, de 87 anos, ter sido expulsa do apartamento onde vivia há 70 anos, depois da compra do imóvel por um grupo imobiliário. O primeiro-ministro Pedro Sánchez prometeu novas medidas para enfrentar a crise.
2: Mari Carmen hizo un vídeo y pidió al gobierno de España y en particular a mí.
3: Mari Carmen fez um vídeo e pediu ao governo da Espanha, e em particular a mim, que na próxima terça-feira apresentássemos um decreto-lei para começar a aliviar a situação de emergência habitacional vivida por muitos grupos vulneráveis, pessoas idosas e também milhões de espanhóis e espanholas que também sofrem com a crise da habitação. E eu, Mari Carmen, tenho uma mensagem para você. O governo está trabalhando contra o relógio para apresentar na próxima terça-feira o decreto-lei sobre habitação, porque não é uma questão de ideologia, é uma questão de humanidade.
2: É uma questão de humanidade, de humanidade.
0: A Ucrânia voltou a registrar ataques russos em várias regiões. Nesta segunda-feira, uma bomba aérea atingiu um prédio residencial em Kharkiv, no nordeste do país, ferindo 22 pessoas, incluindo crianças. Em Kiev, um drone russo atingiu um posto de gasolina. No domingo, os bombardeios russos deixaram pelo menos 8 mortos em várias regiões. Os ataques ocorreram um dia após o chanceler russo, Sergei Lavrov, declarar na ONU que Moscou pretende continuar a campanha militar até o fim. O governo iraniano afirmou nesta segunda-feira que não há nenhuma nova rodada de negociações prevista com os Estados Unidos, contrariando declarações do presidente Donald Trump, que disse esperar uma retomada rápida do diálogo. A delegação de Teherã, presente na 81ª Assembleia Geral da ONU, em Nova York, deve retornar ao Irã já nesta terça-feira. O Irã afirma ter apresentado condições para reabrir o Estreito de Hormuz, entre elas a suspensão das hostilidades no Oriente Médio por 7 dias, o fim das sanções ao petróleo do país e a retirada do bloqueio naval americano. Mas o governo Trump rejeitou a proposta no fim de semana. Brasil entra na reta final da campanha eleitoral, mas ainda é difícil.

0: difícil prever o resultado da disputa à presidência. A correspondente da RFI em Brasília, Raquel Miura, traz o destaque.
1: Pesquisas apontam que deve haver segundo turno entre Lula e Flávio Bolsonaro, mas em tese os dois, que aparecem tecnicamente empatados, ainda têm condições de vencer na primeira etapa. E a semana agora é importante porque, em geral, é quando aquele pequeno grupo que ainda não se decidiu escolhe o candidato, ou então quando se decidem as migrações de voto, explicou a RFI o analista político Breno Vieira.
2: É uma semana bastante importante, onde eleitores que estão indecisos e eleitores de candidatos menores podem mudar de voto. Então, por exemplo, está sendo suscitado dentro do Partido Novo, é uma movimentação recente para já abandonar o voto a Zema no primeiro turno e focar na questão de Flávio Bolsonaro. Do jeito que as coisas estão postas, como as pesquisas estão demonstrando, nenhum dos dois candidatos tem maioria de votos absoluta necessária para meio que encerrar a disputa no primeiro turno.
1: De Brasília, Raquel Miura.
0: As buscas foram retomadas nesta segunda-feira no campo base do Monte Imlung, no Nepal, a 7 mil metros de altitude, para localizar 14 nepaleses, membros da equipe de apoio de uma expedição que desapareceram após uma avalanche. O acidente ocorreu na manhã de domingo e provocou a morte de dois guias. As buscas são dificultadas pelas más condições meteorológicas. O Nepal ainda se recupera das trágicas enchentes de agosto, que deixaram mais de 1.400 mortos e mais de 6 mil desaparecidos. Chuvas torrenciais provocaram enchentes também na Tailândia e em Mianmar, causando pelo menos 16 mortes, 8 delas em cada país, segundo as autoridades locais, que acompanham a situação diante do risco de novos temporais nos próximos dias. Futebol, a seleção francesa volta a campo hoje para enfrentar a Bélgica pela segunda rodada do Grupo 1 da Liga das Nações A. Lesionado, o capitão Mbappé desfalca a equipe treinada por Zidane. Itália e Turquia completam a tabela do grupo e outros 6 jogos serão disputados hoje pelas ligas B e C.
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0: A seguir, na segunda parte da programação brasileira da Rádio França Internacional, neste dia 28 de setembro, nosso bloco começa com a correspondente em Brasília, destacando as expectativas nessa última semana de campanha, antes do primeiro turno das eleições presidenciais no próximo domingo. Ainda sobre a corrida eleitoral, você ouve uma entrevista com o Matheus Soares, coordenador do Observatório de IA nas eleições, que analisa a multiplicação dos usos políticos da inteligência artificial na atual campanha brasileira. Vamos ouvir também o destaque da imprensa francesa, que resume a primeira visita do Papa Leão XIV à França e seu discurso do último dia. Por fim, você ouve a crônica O Mundo Agora, de Thomas Zickman de Barros, que fala sobre a guerra de Donald Trump contra os tribunais e a justiça internacional. 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
6: Esta é uma semana decisiva antes do primeiro turno das eleições no Brasil, no dia 4 de outubro. E para saber como está essa reta final de campanha, vamos a Brasília conversar com a correspondente Raquel Miura. Olá, Raquel, bom dia. É possível apontar o que sairá das urnas neste momento de debates tão acalorados por todo o país?
1: Olá, bom dia a todos. Pois é, o Brasil vai às urnas no próximo domingo, numa eleição em que é difícil prever o resultado final da disputa à presidência da República. Pesquisas apontam que deve haver segundo turno entre Lula e Flávio Bolsonaro, mas em tese os dois, que aparecem tecnicamente empatados, ainda têm condições de vencer na primeira etapa. E a semana agora é importante porque, em geral, é quando aquele pequeno grupo que ainda não se decidiu escolhe o candidato, ou então quando se decidem as migrações de voto, explicou a RFI o analista político Breno Vieira.
2: O cenário eleitoral ainda está bastante aberto sobre quem vai ser o vencedor. Há muitas variáveis acontecendo, ainda tem muitas coisas que podem vir a ocorrer nessa última semana. É uma semana bastante importante, onde eleitores que estão indecisos e eleitores de candidatos menores podem mudar de voto. que é aquele famoso caso de alguns brasileiros que deixam para a última hora a escolha do voto. Então, por exemplo, está sendo suscitado dentro do Partido Novo, é uma movimentação recente para já abandonar o voto a Zema no primeiro turno e focar na questão de Flávio Bolsonaro. Mas, do jeito que as coisas estão postas, como as pesquisas estão demonstrando, nenhum dos dois candidatos tem maioria de votos absoluta necessária para meio que ferrar a disputa no primeiro turno.
1: Os últimos dias foram marcados por novas informações que reforçam a relação de Flávio com o banqueiro Daniel Vorcaro em apuração no Supremo Tribunal Federal. Mas foram polêmicas mais distantes da toga que geraram repercussão. Uma delas foi o embate eleitoral nos púlpitos religiosos, embalados pela preocupação de parte da batina católica com o protagonismo do fervor evangélico na campanha de Flávio, assunto que nas redes emolduraram com a repulsa do segundo grupo à figura de Maria. Outro tema que virou embate entre os dois principais nomes foi a MP de Lula, que acabou com as apostas online.
7: Interrompo mais uma vez a minha campanha para fazer um comunicado à nação brasileira. Eu me dirijo à senhora, cidadã de bem, e ao senhor, cidadão de bem, sobre mais um estelionato que o governo Lula quer fazer antes da eleição. Faltando só 9 dias para a eleição, ele anuncia que vai acabar com as bets.
8: Eu conversei com mulher que tentou se matar 3 vezes. Eu conversei com mulher que tem um filho de 26 anos que se enforcou por conta da dívida. É uma coisa muito séria. Então eu tomei a decisão, gente. Não dá, não é brincadeira.
6: E nessa reta final, Raquel, quais os principais desafios dos dois candidatos melhor posicionados nas pesquisas, ou seja, o presidente Lula e Flávio Bolsonaro?
1: Olha, Flávio tenta conter possíveis danos aí envolvendo católicos, enquanto busca o voto útil da direita. Já para Lula, um dos desafios é mostrar que o adversário é fruto do sistema e não a mudança, além do convencimento de que o eleitor precisa comparecer às urnas.
2: Entre os principais desafios de Lula, né, ele tem uma vantagem muito forte entre os eleitores de menor renda e no Nordeste. Só que essa vantagem tem uma questão, que é o debate sobre o comparecimento eleitoral. Então, é uma tendência onde eleitores que tenham menor rendimento não comparecerem às urnas para votar. E a questão também, pelas configurações das pesquisas, o que a gente está enxergando é um cenário de que o principal opositor de Lula não é Flávio Bolsonaro, mas um sentimento de mudança. Quanto à campanha de Flávio Bolsonaro, ele já se consolidou entre o eleitorado bolsonarista. E essa consolidação é muito forte e ele vai tentar, de certa forma, atrair o voto, né, dos eleitores de Caiado, de Zema, de Renan, do próprio Augusto Cury já no primeiro turno. Mas a campanha dele, de certa forma, encontra um teto, que é a questão das ideias extremas. Então, tem uma parcela muito pequena da sociedade que opta em não querer nenhum e nem outro, mas vai ter que acabar escolhendo alguém. Então, o discurso de Flávio não seria tão palatável para esses setores. Sem contar também, né, que ao longo dessa última semana pode suscitar a questão de mais investigações, denúncias, especialmente ligada ao caso do Banco Master, à figura de Flávio Bolsonaro. E principalmente também a questão de que a campanha de Flávio tem um apoio meio que bastante forte, expressivo, da presidência dos Estados Unidos, que é da figura de Donald Trump. Então, o eleitorado bolsonarista meio que é favorável, o eleitorado que vota em Lula é contrário, e tem um eleitorado ali no meio que vai ser o fiel da balança.
1: Vamos acompanhar.
6: Muito obrigado, Raquel Miura, correspondente da RFM Brasília, que participou do Linha Direta de hoje.
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0: A imprensa francesa destaca nesta segunda-feira o último dia da visita do Papa Leão XIV à França. Em Metz, nordeste do país, o pontífice encerra a viagem com um discurso dedicado à Europa, à paz e à reconciliação entre os povos. O conservador Le Figaro ressalta que a escolha de Metz não é por acaso e lembra a ligação da cidade com Robert Schuman, um dos pais fundadores da União Europeia. O jornal afirma que o Papa deve fazer um apelo à unidade europeia em um momento marcado pela ascensão de movimentos nacionalistas e pelas tensões internacionais. A paz, tema central do seu pontificado, estará no centro da missa celebrada na Catedral de Saint-Étienne. O jornal de esquerda Liberation observa que o discurso esperado para hoje deve defender um contraponto ao nacionalismo crescente no continente. A última etapa da viagem simboliza o retorno da Europa ao centro das preocupações do Vaticano, diz o jornal. Na mesma linha, o católico Lacroix dedica a reportagem à figura de Robert Schuman, destacando a herança cristã da construção europeia. Em editorial, elogia a clareza das mensagens de Leão XIV ao longo da visita e afirma que o Papa não evitou temas controversos, como a inteligência artificial, a laicidade e a lei francesa sobre o fim da vida. Os jornais também repercutem os momentos marcantes do fim de semana. O Le Parisien destaca a passagem por Lourdes, onde o Papa criticou abertamente a lei sobre a ajuda para morrer. Por sua vez, o Le Monde resume a grande vigília realizada no Stade de France, onde cerca de 80 mil jovens receberam o pontífice como uma estrela do rock. E a grande missa no centro de Paris no sábado, que recebeu cerca de 800 mil católicos.
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9: A inteligência artificial generativa deixou de ser uma novidade experimental para se tornar uma ferramenta cada vez mais presente nas campanhas eleitorais brasileiras. Vídeos, ilustrações, animações e imagens produzidos com IA passaram a integrar a estratégia digital de candidatos de diferentes partidos e regiões do país. Ao mesmo tempo, conteúdos falsos criados com a tecnologia também circulam nas redes sociais, levantando preocupações sobre o potencial de desinformação durante a disputa eleitoral. Sobre esse assunto, eu converso com Matheus Soares, do Observatório IA nas Eleições. Bom dia. Segundo o monitoramento feito por vocês, com conteúdos publicados na internet entre 1º e 17 de setembro, até o momento, a maioria dos candidatos tem respeitado as regras da Justiça Eleitoral?
10: Isso, Maria. Então, a gente está mapeando os usos de IA nas eleições desde o momento de pré-campanha. Os políticos, eles estão utilizando IA para produção de conteúdo sintético e de diversas formas. Principalmente para produção de conteúdos sintéticos, por exemplo, de vídeo que apoie, imagens de apoio, né? Lula recentemente publicou um conteúdo sintético nas redes sociais, utilizou IA para recriar imagens que foram utilizadas na campanha, mas a gente também tá identificando criação de desenhos animados dos próprios candidatos. Então, de maneira geral, a gente está percebendo que os candidatos estão respeitando essa sinalização. Eles estão dizendo, seja no vídeo ou na legenda, que aquele conteúdo foi criado com inteligência artificial. Então, no uso de políticos, é isso, né? A gente também identificou semana passada que o Nicolas Ferreira, ele compartilhou um documento falso criado com IA no próprio perfil do Instagram, sem a sinalização de inteligência artificial, né? Esse conteúdo foi checado pelo Aos Fatos e a gente subiu no nosso monitoramento também.
11: Tem alguma denúncia que você considere grave, que seja prejudicial para o eleitor?
10: Eu acho que por enquanto não, assim. Teve esse caso do Nicolas Ferreira, né, que publicou no próprio perfil um documento criado com IA falso. Mas tirando isso, assim, de maneira geral, a gente está percebendo que da parte dos candidatos, eles estão seguindo certinho as regras do TSE.
11: E o que diz, então, a legislação eleitoral a esse respeito?
10: Então, a legislação eleitoral determina que o candidato que utilizar a inteligência artificial tem que publicar esse conteúdo sinalizando que aquele conteúdo foi criado com inteligência artificial.
11: E você vê mais uso disso nessa eleição em relação a outros pleitos? Ou a gente pode falar que esse uso é crescente?
10: A gente pode falar que esse uso é crescente. Em 2024, a gente identificou já alguns conteúdos sintéticos, né, criados com IA pelos candidatos, mas era um uso muito experimental da tecnologia, né? Justamente para entender ali o que é que essa tecnologia poderia ser utilizada naquele momento, mas também entendendo também as próprias regras do TSE, que naquele ano, né, inauguraram essas regras específicas sobre o uso de inteligência artificial. E o que a gente vem identificando de 2024 para cá é um crescimento, né, de uso da inteligência artificial como tecnologia fundamental para essa criação de campanhas políticas.
11: Uma das razões, eu imagino, seja o barateamento desses produtos?
10: Sim, exatamente, Maria. Essa questão do barateamento, né, do acesso e da própria popularização dessa tecnologia na sociedade brasileira. Um ponto muito fundamental nessa virada, né, nesse crescimento, foi ali o final do primeiro semestre do ano passado, em que as plataformas e as grandes empresas do setor soltaram, né, disponibilizaram para a população tecnologias que produziam conteúdos, que produzem conteúdos, né, esteticamente muito aperfeiçoados, de maneira muito simples e barata, né, acessível para o pessoal e para as campanhas.
11: A gente pode dizer que o Brasil segue o que acontece em outros países, ou isso é uma característica mais aí do Brasil? Dá para fazer alguma comparação?
10: Sim. O Brasil segue essa tendência que é mundial, né? Em 2024, a gente acompanhou também o uso da IA em outras eleições, como a Índia, como a Indonésia, né? E o próprio Estados Unidos. Então, a gente vê que esse uso de IA vem sendo utilizado como tecnologia de campanhas políticas mundo afora, não só no Brasil.
11: Você cita, por exemplo, um vídeo gerado por IA com manipulação de reportagem do jornal da Band para divulgar pesquisa eleitoral falsa. Esse é um dos exemplos?
10: Esse é um dos exemplos. Teve também uma deepfake do César Tralli com desinformação sobre o resultado de pesquisa de intenção de voto, né? Esse tipo de conteúdo muito hiperrealista que tenta ali imitar jornalistas reais, né, e toda a estética do jornalismo tradicional, do jornalismo real, para passar para o público essa informação falsa de algum resultado falso, né, sobre as eleições ou então sobre pesquisa de voto.
11: E aí, nesse caso, qual é o risco? As pessoas não sabem identificar que aquilo não é verdadeiro.
10: O risco é justamente esse, Maria, porque são conteúdos muito realistas, né? São conteúdos que uma pessoa que não está por dentro do que está acontecendo com inteligência artificial pode receber esse conteúdo e realmente achar que é verdade e pode, consequentemente, influenciar a opinião dele sobre determinado candidato e, consequentemente, chegar a uma percepção de uma realidade distorcida, né? Pode impactar no próprio voto, né, do eleitor a partir dessa opinião que ele gera a partir de um conteúdo falso.
11: Agora, numa prova de que não tem como fugir da inteligência artificial, você diz que o próprio TSE usa a IA para divulgar o e-título.
10: Isso, a gente vem identificando que o Tribunal Superior Eleitoral também vem utilizando a inteligência artificial como tecnologia de comunicação, né, própria. A gente bate muito nessa tecla dos usos, digamos, mal intencionados, ou então que não estão seguindo as regras, mas a tecnologia como um todo, ela pode ser utilizada de maneira positiva.
9: Muito obrigada, Matheus Soares, coordenador do Observatório IA nas eleições, que participou do RFI Convida de hoje.
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6: Tomás Zikman de Barros.
12: Um juiz é impedido de entrar nos Estados Unidos. Tem seus bens bloqueados, dificuldade até para abrir conta bancária e contratar serviços básicos, como ter um endereço de e-mail. O motivo? Desagradou Donald Trump. A punição é pessoal, mas a mensagem vai para todo o tribunal. Não melindrem o presidente dos Estados Unidos, nem os seus aliados. Para quem é do Brasil, essa história pode parecer familiar, porque a administração Trump, de fato, impôs sanções contra juízes do Supremo Tribunal Federal. Mas eu não estou falando do Brasil, nem do STF. Eu estou falando do Tribunal Penal Internacional, que fica na Haia, nos Países Baixos, e que julga indivíduos acusados de cometer crimes contra a humanidade. Em fevereiro do ano passado, com uma canetada, Trump impôs sanções contra juízes do tribunal, porque eles estavam investigando aliados seus nos Estados Unidos e em Israel. A medida lembra o que ele fez contra o Brasil, acusando uma suposta perseguição a Jair Bolsonaro, condenado depois de tentar dar um golpe de Estado. Mas no caso do Tribunal Penal Internacional, a administração americana quer ir mais longe. Ela quer simplesmente destruir a corte. Na semana passada, no seu discurso na Assembleia Geral da ONU, Trump convidou os Estados-membros a deixarem o tribunal. Aqui em Paris, na Assembleia Nacional, a quarta-feira da semana passada, teve uma manhã dedicada à defesa da justiça internacional, do TPI e contra as sanções americanas. Participaram, entre outros, a vice-presidente da corte, René Napinigansu, do Benin, parlamentares franceses, advogados e representantes da sociedade civil. No Parlamento Europeu, deputados pressionam para ações contra as sanções americanas. Mas até agora, a Comissão Europeia hesitou em agir. E governos que são próximos ou que têm medo da extrema-direita impedem uma ação concertada contra a administração americana. Os tribunais não estão acima da crítica. O STF no Brasil é elitista e permeado por relações estranhas entre o público e o privado. O Tribunal Penal Internacional também tem os seus pecados. Eles falam grosso com países pequenos e muito mais fino quando se trata de grandes potências. Mas a extrema-direita não ataca os tribunais em nome de mais justiça, de equilíbrio, de igualdade. Ao contrário, o que eles querem é reafirmar hierarquias sociais e, sobretudo, a lei do mais forte. Donald Trump resumiu essa concepção em 7 de janeiro desse ano, quando perguntado qual era o limite do seu poder no cenário internacional. Ele disse que não havia limite, que a sua moralidade, que a sua mentalidade bastavam e que ele não precisava do direito internacional. O discurso de Trump celebra o triunfo da vontade de um homem só e ecoa, de maneira preocupante, as ideias do jurista nazista Carl Schmitt. Para Schmitt, soberano é aquele que decide quando a lei vale e quando ela não vale, e que faz a sua própria lei. Tratados internacionais, leis, só valem enquanto não incomodarem aqueles que têm o poder de simplesmente ignorar tudo isso. A gente pode e deve criticar o STF. A gente pode e deve criticar o Tribunal Penal Internacional na sua seletividade, nos seus vieses. Mas a extrema-direita, quando ataca essas instituições, não busca mais justiça, não busca igualdade. Ao contrário, o que ela quer é uma coisa só: afirmar a lei do mais forte.

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1: Luísa Ramos.
2: Paris, segunda-feira, 28 de setembro de 2026. Após 3 dias que reuniram cerca de 1 milhão de pessoas em Paris e Lourdes, o Papa Leão XIV encerra hoje sua primeira visita à França com uma etapa em Metz, nordeste do país. Na cidade, ligada à figura de Robert Schuman, um dos pais fundadores da União Europeia e símbolo da reconciliação franco-alemã após a Segunda Guerra Mundial, o Papa fará 2 discursos. Um deles intitulado As Raízes da Europa pela Paz e pela Unidade, dedicado aos desafios enfrentados pelo continente, como a guerra na Ucrânia e o avanço de movimentos nacionalistas em vários países europeus. O presidente Emmanuel Macron acompanha a programação e assistirá à missa celebrada pelo pontífice na parte da tarde, na Catedral de Saint-Étienne. À noite, o Papa retorna a Roma. Centenas de manifestantes seguem acampados na Praça Puerta del Sol, em Madrid, em um protesto para denunciar a crise habitacional na Espanha. Eles acusam os aluguéis turísticos de curta duração e os fundos imobiliários de causarem a alta dos preços e a redução das ofertas de moradias. O movimento ganhou força após Mari Carmen Abascal, de 87 anos, ter sido expulsa do apartamento onde vivia há 70 anos, depois da compra do imóvel por um grupo imobiliário. O primeiro-ministro, Pedro Sánchez, prometeu anunciar na terça-feira medidas emergenciais para enfrentar a crise, incluindo um decreto-lei. A polícia antiterrorismo britânica investiga uma possível ligação do Irã com um suposto plano de ataque contra a base aérea de Fairford, no centro da Inglaterra, utilizada pelos Estados Unidos em operações militares relacionadas ao conflito com Teerã. Segundo a imprensa britânica, 5 homens foram presos no domingo sob suspeita de preparar um ato terrorista nas proximidades da instalação militar. O presidente americano, Donald Trump, afirmou que os detidos planejavam causar grandes danos à base e disse que mais informações serão divulgadas em breve. As buscas foram retomadas nesta segunda no campo base do Monte Imlung, no Nepal, a 7 mil metros de altitude, para localizar 14 nepaleses, membros da equipe de apoio de uma expedição, que desapareceram após uma avalanche. O acidente ocorreu na manhã de domingo e provocou a morte de 2 guias. As buscas são dificultadas pelas más condições meteorológicas. O Nepal ainda se recupera das trágicas enchentes de agosto. Meia da manhã em Paris, 6:30 no horário de Brasília. 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
1: Luísa Ramos.
2: Bom dia. Em Paris, tempo nublado, temperaturas na casa dos 20 graus nesta segunda-feira, 28 de setembro de 2026. Papa Leão XIV encerra a visita à França com um apelo à unidade europeia e à paz. Após protestos em Madrid, governo espanhol promete medidas de emergência contra a crise da moradia. Brasil entra na reta final da campanha presidencial. Pesquisas apontam segundo turno entre Lula e Bolsonaro. Essas e mais notícias no Jornal da RFI. Após 3 dias que reuniram cerca de 1 milhão de pessoas em Paris e Lourdes, o Papa Leão XIV encerra nesta segunda-feira sua visita à França com uma etapa em Metz, nordeste do país. Detalhes com Lúcia Miesel.
3: Em Metz, cidade ligada à figura de Robert Schuman, um dos fundadores da União Europeia e símbolo da reconciliação franco-alemã depois da Segunda Guerra Mundial, o Papa fará 2 discursos. Um deles é dedicado às raízes da Europa pela paz e a união, sobre desafios enfrentados no continente, como a guerra na Ucrânia e o avanço de movimentos nacionalistas em vários países europeus. O presidente Emmanuel Macron vai acompanhar a programação e assistir à missa celebrada pelo pontífice à tarde, na Catedral de Saint-Étienne. À noite, o Papa retorna a Roma. No domingo, em Lourdes, Leão XIV se reuniu com vítimas de abusos sexuais na igreja e reconheceu o caráter sistêmico dessas violências, pedindo que o combate à pedocriminalidade continue.
2: Na política francesa, o principal destaque é o avanço do partido de extrema-direita Reunião Nacional nas eleições para o Senado realizadas no domingo. Pela primeira vez, o RN de Marine Le Pen e Jordan Bardella obteve o número necessário de senadores para formar uma bancada no Senado, rompendo a tradicional hegemonia da direita conservadora há poucos meses da campanha presidencial. A votação também ficou marcada pela eleição do primeiro senador da França Insubmissa, partido de esquerda radical. Centenas de manifestantes seguem acampados nesta segunda-feira na Praça Puerto del Sol, em Madrid, em protesto para denunciar a crise habitacional na Espanha. Eles acusam os aluguéis turísticos de curta duração e os fundos imobiliários de causarem alta dos preços e redução da oferta de moradias. O movimento ganhou força após Mari Carmen Abascal, de 87 anos, ter sido expulsa do apartamento onde vivia há 70 anos, depois da compra do imóvel por um grupo imobiliário. O primeiro-ministro Pedro Sánchez prometeu novas medidas para enfrentar a crise.
4: Mari Carmen hizo un vídeo y pidió al gobierno de España y en particular a mí.
5: Mari Carmen fez um vídeo e pediu ao governo da Espanha, e em particular a mim, que na próxima terça-feira apresentássemos um decreto-lei para começar a aliviar a situação de emergência habitacional vivida por muitos grupos vulneráveis, pessoas idosas e também milhões de espanhóis e espanholas que também sofrem com a crise da habitação. E eu, Mari Carmen, tenho uma mensagem para você. O governo está trabalhando contra o relógio para apresentar na próxima terça-feira o decreto-lei sobre habitação, porque não é uma questão de ideologia, é uma questão de humanidade.
4: Ideologia é uma questão de humanidade, de humanidade.
2: A Ucrânia voltou a registrar ataques russos em várias regiões. Nesta segunda-feira, uma bomba aérea atingiu um prédio residencial em Kharkiv, no nordeste do país, ferindo 22 pessoas, incluindo crianças. Em Kiev, um drone russo atingiu um posto de gasolina. No domingo, os bombardeios russos deixaram pelo menos 8 mortos em várias regiões. Os ataques ocorreram um dia após o chanceler russo, Sergei Lavrov, declarar na ONU que Moscou pretende continuar a campanha militar até o fim. O governo iraniano afirmou nesta segunda-feira que não há nenhuma nova rodada de negociações prevista com os Estados Unidos, contrariando declarações do presidente Donald Trump, que disse esperar uma retomada rápida do diálogo. A delegação de Teherã, presente na 81ª Assembleia Geral da ONU, em Nova York, deve retornar ao Irã já nesta terça-feira. O Irã afirma ter apresentado condições para reabrir o Estreito de Hormuz, entre elas a suspensão das hostilidades no Oriente Médio por 7 dias, o fim das sanções ao petróleo do país e a retirada do bloqueio naval americano. Mas o governo Trump rejeitou a proposta no fim de semana. Brasil entra na reta final da campanha eleitoral, mas ainda é difícil prever o resultado da disputa à presidência. A correspondente da RFI em Brasília, Raquel Miura, traz o destaque.
6: Pesquisas apontam que deve haver segundo turno entre Lula e Flávio Bolsonaro, mas em tese os dois, que aparecem tecnicamente empatados, ainda têm condições de vencer na primeira etapa. E a semana agora é importante porque, em geral, é quando aquele pequeno grupo que ainda não se decidiu escolhe o candidato, ou então quando se decidem as migrações de voto, explicou a RFI o analista político Breno Vieira.
7: É uma semana bastante importante, onde eleitores que estão indecisos e eleitores de candidatos menores podem mudar de voto. Então, por exemplo, está sendo suscitado dentro do Partido Novo, é uma movimentação recente para já abandonar o voto a Zema no primeiro turno e focar na questão de Flávio Bolsonaro. Do jeito que as coisas estão postas, como as pesquisas estão demonstrando, nenhum dos dois candidatos tem maioria de votos absoluta necessária para meio que encerrar a disputa no primeiro turno.
6: De Brasília, Raquel Miura.
2: As buscas foram retomadas nesta segunda-feira no campo base do Monte Imlung, no Nepal, a 7 mil metros de altitude, para localizar 14 nepaleses, membros da equipe de apoio de uma expedição que desapareceram após uma avalanche. O acidente ocorreu na manhã de domingo e provocou a morte de dois guias. As buscas são dificultadas pelas más condições meteorológicas. O Nepal ainda se recupera das trágicas enchentes de agosto, que deixaram mais de 1.400 mortos e mais de 6 mil desaparecidos. Chuvas torrenciais provocaram enchentes também na Tailândia e em Mianmar, causando pelo menos 16 mortes, 8 delas em cada país, segundo as autoridades locais, que acompanham a situação diante do risco de novos temporais nos próximos dias. Futebol, a seleção francesa volta a campo hoje para enfrentar a Bélgica pela segunda rodada do Grupo 1 da Liga das Nações A. Lesionado, o capitão Mbappé desfalca a equipe treinada por Zidane. Itália e Turquia completam a tabela do grupo e outros 6 jogos serão disputados hoje pelas ligas B e C.
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2: A seguir, na segunda parte da programação brasileira da Rádio França Internacional, neste dia 28 de setembro, nosso bloco começa com a correspondente em Brasília, destacando as expectativas nessa última semana de campanha, antes do primeiro turno das eleições presidenciais no próximo domingo. Ainda sobre a corrida eleitoral, você ouve uma entrevista com o Matheus Soares, coordenador do Observatório de IA nas eleições, que analisa a multiplicação dos usos políticos da inteligência artificial na atual campanha brasileira. Vamos ouvir também o destaque da imprensa francesa, que resume a primeira visita do Papa Leão XIV à França e seu discurso do último dia. Por fim, você ouve a crônica O Mundo Agora, de Thomas Zickman de Barros, que fala sobre a guerra de Donald Trump contra os tribunais e a justiça internacional. Continue ligado na RFI.
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9: Elcio Ramalho.
5: Esta é uma semana decisiva antes do primeiro turno das eleições no Brasil, no dia 4 de outubro. E para saber como está essa reta final de campanha, vamos a Brasília conversar com a correspondente Raquel Miura. Olá, Raquel, bom dia. É possível apontar o que sairá das urnas neste momento de debates tão acalorados por todo o país?
6: Olá, bom dia a todos. Pois é, o Brasil vai às urnas no próximo domingo, numa eleição em que é difícil prever o resultado final da disputa à presidência da República. Pesquisas apontam que deve haver segundo turno entre Lula e Flávio Bolsonaro, mas em tese os dois, que aparecem tecnicamente empatados, ainda têm condições de vencer na primeira etapa. E a semana agora é importante porque, em geral, é quando aquele pequeno grupo que ainda não se decidiu escolhe o candidato, ou então quando se decidem as migrações de voto, explicou a RFI o analista político Breno Vieira.
10: O cenário eleitoral ainda está bastante aberto sobre quem vai ser o vencedor. Há muitas variáveis acontecendo, ainda tem muitas coisas que podem vir a ocorrer nessa última semana. É uma semana bastante importante, onde eleitores que estão indecisos e eleitores de candidatos menores podem mudar de voto, que é aquele famoso caso de alguns brasileiros que deixam para a última hora a escolha do voto. Então, por exemplo, está sendo suscitado dentro do Partido Novo, é uma movimentação recente para já abandonar o voto a Zema no primeiro turno e focar na questão de Flávio Bolsonaro. Mas, do jeito que as coisas estão postas, como as pesquisas estão demonstrando, nenhum dos dois candidatos tem maioria de votos absoluta necessária para meio que encerrar a disputa no primeiro turno.
6: Os últimos dias foram marcados por novas informações que reforçam a relação de Flávio com o banqueiro Daniel Vorcaro em apuração no Supremo Tribunal Federal, mas foram polêmicas mais distantes da toga que geraram repercussão. Uma delas foi o embate eleitoral nos púlpitos religiosos, embalados pela preocupação de parte da batina católica com o protagonismo do fervor evangélico na campanha de Flávio, assunto que nas redes emolduraram com a repulsa do segundo grupo, a figura de Maria. Outro tema que virou embate entre os dois principais nomes foi a MP de Lula, que acabou com as apostas online.
11: Interrompo mais uma vez a minha campanha para fazer um comunicado à nação brasileira. Eu me dirijo à senhora, cidadã de bem, e ao senhor, cidadão de bem, sobre mais um estelionato que o governo Lula quer fazer antes da eleição. Faltando só 9 dias para a eleição, ele anuncia que vai acabar com as bets.
12: Eu conversei com mulher que tentou se matar 3 vezes. Eu conversei com mulher que tem um filho de 26 anos que se enforcou por conta da dívida. É uma coisa muito séria. Então eu tomei a decisão, gente, não dá, não é brincadeira.
5: E nessa reta final, Raquel, quais os principais desafios dos dois candidatos melhor posicionados nas pesquisas, ou seja, o presidente Lula e Flávio Bolsonaro?
6: Olha, Flávio tenta conter possíveis danos aí envolvendo católicos, enquanto busca o voto útil da direita. Já para Lula, um dos desafios é mostrar que o adversário é fruto do sistema e não a mudança, além do convencimento de que o eleitor precisa comparecer às urnas.
10: Entre os principais desafios de Lula, né, ele tem uma vantagem muito forte entre os eleitores de menor renda e no Nordeste. Só que essa vantagem tem uma questão, que é o debate sobre o comparecimento eleitoral. Então, é uma tendência onde eleitores que tenham menor rendimento não comparecerem às urnas para votar. E a questão também, pelas configurações das pesquisas, o que a gente está enxergando é um cenário de que o principal opositor de Lula não é Flávio Bolsonaro, mas um sentimento de mudança. Quanto à campanha de Flávio Bolsonaro, ele já se consolidou entre o eleitorado bolsonarista. E essa consolidação é muito forte e ele vai tentar, de certa forma, atrair o voto, né, dos eleitores de Caiado, de Zema, de Renan, do próprio Augusto Cury já no primeiro turno. Mas a campanha dele, de certa forma, encontra um teto, que é a questão das ideias extremas. Então, tem uma parcela muito pequena da sociedade que opta em não querer nenhum e nem outro, mas vai ter que acabar escolhendo alguém. Então, o discurso de Flávio não seria tão palatável para esses setores. Sem contar também, né, que ao longo dessa última semana pode suscitar a questão de mais investigações, denúncias, especialmente ligada ao caso do Banco Master, à figura de Flávio Bolsonaro. E principalmente também a questão de que a campanha de Flávio tem um apoio meio que bastante forte, expressivo, da presidência dos Estados Unidos, que é da figura de Donald Trump. Então, o eleitorado bolsonarista meio que é favorável, o eleitorado que vota em Lula é contrário, e tem um eleitorado ali no meio que vai ser o fiel da balança.
6: Vamos acompanhar.
5: Muito obrigado, Raquel Miura, correspondente da RFM Brasília, que participou do Linha Direta de hoje.
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13: A imprensa francesa destaca nesta segunda-feira o último dia da visita do Papa Leão XIV à França. Em Metz, nordeste do país, o pontífice encerra a viagem com um discurso dedicado à Europa, à paz e à reconciliação entre os povos. O conservador Le Figaro ressalta que a escolha de Metz não é por acaso e lembra a ligação da cidade com Robert Schuman, um dos pais fundadores da União Europeia. O jornal afirma que o Papa deve fazer um apelo à unidade europeia em um momento marcado pela ascensão de movimentos nacionalistas e pelas tensões internacionais. A paz, tema central do seu pontificado, estará no centro da missa celebrada na Catedral de Saint-Étienne. O jornal de esquerda Libération observa que o discurso esperado para hoje deve defender um contraponto ao nacionalismo crescente no continente. A última etapa da viagem simboliza o retorno da Europa ao centro das preocupações do Vaticano, diz o jornal. Na mesma linha, o católico Lacroix dedica a reportagem à figura de Robert Schuman, destacando a herança cristã da construção europeia. Em editorial, elogia a clareza das mensagens de Leão XIV ao longo da visita e afirma que o Papa não evitou temas controversos, como a inteligência artificial, a laicidade e a lei francesa sobre o fim da vida. Os jornais também repercutem os momentos marcantes do fim de semana. O Le Parisien destaca a passagem por Lourdes, onde o Papa criticou abertamente a lei sobre ajuda para morrer. Por sua vez, o Le Monde resume a grande vigília realizada no Stade de France, onde cerca de 80 mil jovens receberam o pontífice como uma estrela do rock. E a grande missa no centro de Paris no sábado, que recebeu cerca de 800 mil católicos.
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16: A inteligência artificial generativa deixou de ser uma novidade experimental para se tornar uma ferramenta cada vez mais presente nas campanhas eleitorais brasileiras. Vídeos, ilustrações, animações e imagens produzidos com IA passaram a integrar a estratégia digital de candidatos de diferentes partidos e regiões do país. Ao mesmo tempo, conteúdos falsos criados com a tecnologia também circulam nas redes sociais, levantando preocupações sobre o potencial de desinformação durante a disputa eleitoral. Sobre esse assunto, eu converso com Matheus Soares, do Observatório IA nas Eleições. Bom dia. Segundo o monitoramento feito por vocês, com conteúdos publicados na internet entre 1º e 17 de setembro, até o momento, a maioria dos candidatos tem respeitado as regras da Justiça Eleitoral?
17: Isso, Maria. Então, a gente está mapeando os usos de IA nas eleições desde o momento de pré-campanha. Os políticos, eles estão utilizando IA para produção de conteúdo sintético e de diversas formas. Principalmente para produção de conteúdos sintéticos, por exemplo, de vídeo que apoie, imagens de apoio, né? Lula recentemente publicou um conteúdo sintético nas redes sociais, utilizou IA para recriar imagens que foram utilizadas na campanha, mas a gente também está identificando criação de desenhos animados dos próprios candidatos. Então, de maneira geral, a gente está percebendo que os candidatos estão respeitando essa sinalização. Eles estão dizendo, seja no vídeo ou na legenda, que aquele conteúdo foi criado com inteligência artificial. Então, no uso de políticos, é isso, né? A gente também identificou semana passada que o Nicolas Ferreira, ele compartilhou um documento falso criado com IA no próprio perfil do Instagram, sem a sinalização de inteligência artificial, né? Esse conteúdo foi checado pelo Aos Fatos e a gente subiu no nosso monitoramento também.
16: Tem alguma denúncia que você considere grave, que seja prejudicial para o eleitor?
17: Eu acho que por enquanto não, assim. Teve esse caso do Nicolas Ferreira, né, que publicou no próprio perfil um documento criado com IA falso. Mas tirando isso, assim, de maneira geral, a gente está percebendo que da parte dos candidatos, eles estão seguindo certinho as regras do TSE.
16: E o que diz, então, a legislação eleitoral a esse respeito?
17: Então, a legislação eleitoral determina que o candidato que utilizar a inteligência artificial tem que publicar esse conteúdo sinalizando que aquele conteúdo foi criado com inteligência artificial.
16: E você vê mais uso disso nessa eleição em relação a outros pleitos? Ou a gente pode falar que esse uso é crescente?
17: A gente pode falar que esse uso é crescente. Em 2024, a gente identificou já alguns conteúdos sintéticos, né, criados com IA pelos candidatos, mas era um uso muito experimental da tecnologia, né? Justamente para entender ali o que é que essa tecnologia poderia ser utilizada naquele momento, mas também entendendo também as próprias regras do TSE, que naquele ano, né, inauguraram essas regras específicas sobre o uso de inteligência artificial. E o que a gente vem identificando de 2024 para cá é um crescimento, né, de uso da inteligência artificial como tecnologia fundamental para essa criação de campanhas políticas.
16: Uma das razões, eu imagino, seja o barateamento desses produtos?
17: Sim, exatamente, Maria. Essa questão do barateamento, né, do acesso e da própria popularização dessa tecnologia na sociedade brasileira. Um ponto muito fundamental nessa virada, né, nesse crescimento, foi ali o final do primeiro semestre do ano passado, em que as plataformas e as grandes empresas do setor soltaram, né, disponibilizaram para a população tecnologias que produziam conteúdos, que produzem conteúdos, né, esteticamente muito aperfeiçoados, de maneira muito simples e barata, né, acessível para o pessoal e para as campanhas.
16: A gente pode dizer que o Brasil segue o que acontece em outros países, ou isso é uma característica mais aí do Brasil? Dá para fazer alguma comparação?
17: Sim. O Brasil segue essa tendência que é mundial, né? Em 2024, a gente acompanhou também o uso da IA em outras eleições, como a Índia, como a Indonésia, né? E o próprio Estados Unidos. Então a gente vê que esse uso de IA ele vem sendo utilizado como tecnologia de campanhas políticas mundo afora, não só no Brasil.
18: Você cita, por exemplo, um vídeo gerado por IA com manipulação de reportagem do jornal da Band para divulgar pesquisa eleitoral falsa. Esse é um dos exemplos?
17: Esse é um dos exemplos. Teve também uma deepfake do César Tralli com desinformação sobre resultado de pesquisa de intenção de voto, né? Esse tipo de conteúdo muito hiperrealista que tenta ali imitar jornalistas reais, né? E toda a estética do jornalismo tradicional, do jornalismo real, para passar para o público essa informação falsa de algum resultado falso, né, sobre as eleições ou então sobre pesquisa de voto.
18: E aí, nesse caso, qual é o risco? As pessoas não sabem identificar que aquilo não é verdadeiro.
17: O risco é justamente esse, Maria, porque são conteúdos muito realistas, né? São conteúdos que uma pessoa que não está por dentro do que está acontecendo com inteligência artificial pode receber esse conteúdo e realmente achar que é verdade e pode, consequentemente, influenciar a opinião dele sobre determinado candidato e, consequentemente, chegar a uma percepção de uma realidade distorcida, né? Pode impactar no próprio voto, né, do eleitor a partir dessa opinião que ele gera a partir de um conteúdo falso.
18: Agora, numa prova de que não tem como fugir da inteligência artificial, você disse que o próprio TSE usa a IA para divulgar o e-título.
17: Isso, a gente vem identificando que o Tribunal Superior Eleitoral também vem utilizando a inteligência artificial como tecnologia de comunicação, né, própria. A gente bate muito nessa tecla dos usos, digamos, mal intencionados, ou então que não estão seguindo as regras, mas a tecnologia como um todo, ela pode ser utilizada de maneira positiva.
16: Muito obrigada, Matheus Soares, coordenador do Observatório IA nas eleições, que participou do RF Convida de hoje.
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1: Tomás Zikman de Barros.
19: Um juiz é impedido de entrar nos Estados Unidos. Tem seus bens bloqueados. Dificuldade até para abrir conta bancária e contratar serviços básicos, como ter um endereço de e-mail. O motivo? Desagradou Donald Trump. A punição é pessoal, mas a mensagem vai para todo o tribunal. Não melindrem o presidente dos Estados Unidos, nem os seus aliados. Para quem é do Brasil, essa história pode parecer familiar, porque a administração Trump, de fato, impôs sanções contra juízes do Supremo Tribunal Federal. Mas eu não estou falando do Brasil, nem do STF. Eu estou falando do Tribunal Penal Internacional, que fica na Haia, nos Países Baixos, e que julga indivíduos acusados de cometer crimes contra a humanidade. Em fevereiro do ano passado, com uma canetada, Trump impôs sanções contra juízes do tribunal, porque eles estavam investigando aliados seus nos Estados Unidos e em Israel. A medida lembra o que ele fez contra o Brasil, acusando uma suposta perseguição a Jair Bolsonaro, condenado depois de tentar dar um golpe de Estado. Mas no caso do Tribunal Penal Internacional, a administração americana quer ir mais longe. Ela quer simplesmente destruir a corte. Na semana passada, no seu discurso na Assembleia Geral da ONU, Trump convidou os Estados-membros a deixarem o tribunal. Aqui em Paris, na Assembleia Nacional, a quarta-feira da semana passada, teve uma manhã dedicada à defesa da justiça internacional, do TPI e contra as sanções americanas. Participaram, entre outros, a vice-presidente da corte, René Napinigansu, do Benin, parlamentares franceses, advogados e representantes da sociedade civil. No Parlamento Europeu, deputados pressionam para ações contra as sanções americanas, mas até agora a Comissão Europeia hesitou em agir e governos que são próximos ou que têm medo da extrema-direita impedem uma ação concertada contra a administração americana. Os tribunais não estão acima da crítica. O STF no Brasil é elitista e permeado por relações estranhas entre o público e o privado. O Tribunal Penal Internacional também tem os seus pecados. Eles falam grosso com países pequenos e muito mais fino quando se trata de grandes potências. Mas a extrema-direita não ataca os tribunais em nome de mais justiça, de equilíbrio, de igualdade. Ao contrário, o que eles querem é reafirmar hierarquias sociais e, sobretudo, a lei do mais forte. Donald Trump resumiu essa concepção em 7 de janeiro desse ano, quando perguntado qual era o limite do seu poder no cenário internacional. Ele disse que não havia limite, que a sua moralidade, que a sua mentalidade bastavam e que ele não precisava do direito internacional. O discurso de Trump celebra o triunfo da vontade de um homem só, e ecoa de maneira preocupante as ideias do jurista nazista Carl Schmitt. Para Schmitt, soberano é aquele que decide quando a lei vale e quando ela não vale, e que faz a sua própria lei. Tratados internacionais, leis, só valem enquanto não incomodarem aqueles que têm o poder de simplesmente ignorar tudo isso. A gente pode e deve criticar o STF. A gente pode e deve criticar o Tribunal Penal Internacional na sua seletividade, nos seus vieses. Mas a extrema-direita, quando ataca essas instituições, não busca mais justiça, não busca igualdade. Ao contrário, o que ela quer é uma coisa só: afirmar a lei do mais forte.

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1: Luísa Ramos.
2: Paris, segunda-feira, 28 de setembro de 2026. Após 3 dias que reuniram cerca de 1 milhão de pessoas em Paris e Lourdes, o Papa Leão XIV encerra hoje sua primeira visita à França com uma etapa em Metz, nordeste do país. Na cidade, ligada à figura de Robert Schuman, um dos pais fundadores da União Europeia e símbolo da reconciliação franco-alemã após a Segunda Guerra Mundial, o Papa fará 2 discursos, um deles intitulado As Raízes da Europa pela Paz e pela Unidade, dedicado aos desafios enfrentados pelo continente, como a guerra na Ucrânia e o avanço de movimentos nacionalistas em vários países europeus. O presidente Emmanuel Macron acompanha a programação e assistirá à missa celebrada pelo pontífice na parte da tarde, na Catedral de Saint-Étienne. À noite, o Papa retorna a Roma. Centenas de manifestantes seguem acampados na Praça Puerta del Sol, em Madrid, em um protesto para denunciar a crise habitacional na Espanha. Eles acusam os aluguéis turísticos de curta duração e os fundos imobiliários de causarem a alta dos preços e a redução das ofertas de moradias. O movimento ganhou força após Mari Carmen Abascal, de 87 anos, ter sido expulsa do apartamento onde vivia há 70 anos, depois da compra do imóvel por um grupo imobiliário. O primeiro-ministro, Pedro Sánchez, prometeu anunciar na terça-feira medidas emergenciais para enfrentar a crise, incluindo um decreto-lei. A polícia antiterrorismo britânica investiga uma possível ligação do Irã com um suposto plano de ataque contra a base aérea de Fairford, no centro da Inglaterra, utilizada pelos Estados Unidos em operações militares relacionadas ao conflito com Teerã. Segundo a imprensa britânica, 5 homens foram presos no domingo sob suspeita de preparar um ato terrorista nas proximidades da instalação militar. O presidente americano, Donald Trump, afirmou que os detidos planejavam causar grandes danos à base e disse que mais informações serão divulgadas em breve. As buscas foram retomadas nesta segunda no campo base do Monte Imlung, no Nepal, a 7 mil metros de altitude, para localizar 14 nepaleses, membros da equipe de apoio de uma expedição, que desapareceram após uma avalanche. O acidente ocorreu na manhã de domingo e provocou a morte de 2 guias. As buscas são dificultadas pelas más condições meteorológicas. O Nepal ainda se recupera das trágicas enchentes de agosto. Meia da manhã em Paris, 6:30 no horário de Brasília. 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
1: Luísa Ramos.
2: Bom dia. Em Paris, tempo nublado, temperaturas na casa dos 20 graus nesta segunda-feira, 28 de setembro de 2026. Papa Leão XIV encerra a visita à França com apelo à unidade europeia e à paz. Após protestos em Madrid, governo espanhol promete medidas de emergência contra a crise da moradia. Brasil entra na reta final da campanha presidencial. Pesquisas apontam segundo turno e a paz. Após protestos em Madrid, governo espanhol promete medidas de emergência contra a crise da moradia. Brasil entra na reta final da campanha presidencial. Pesquisas apontam segundo turno entre Lula e Bolsonaro. Essas e mais notícias.

0: Em Metz, cidade ligada à figura de Robert Schuman, um dos fundadores da União Europeia e símbolo da reconciliação franco-alemã depois da Segunda Guerra Mundial, o Papa fará dois discursos. Um deles é dedicado às raízes da Europa pela paz e a união, sobre desafios enfrentados no continente, como a guerra na Ucrânia e o avanço de movimentos nacionalistas em vários países europeus. O presidente Emmanuel Macron vai acompanhar a programação e assistir à missa celebrada pelo pontífice à tarde, na Catedral de Saint-Étienne. À noite, o Papa retorna a Roma. No domingo, em Lourdes, Leão XIV se reuniu com vítimas de abusos sexuais na igreja e reconheceu o caráter sistêmico dessas violências, pedindo que o combate à pedocriminalidade continue.
1: Na política francesa, o principal destaque é o avanço do partido de extrema-direita Reunião Nacional nas eleições para o Senado realizadas no domingo. Pela primeira vez, o RN de Marine Le Pen e Jordan Bardella obteve o número necessário de senadores para formar uma bancada no Senado, rompendo a tradicional hegemonia da direita conservadora há poucos meses da campanha presidencial. A votação também ficou marcada pela eleição do primeiro senador da França Insubmissa, partido de esquerda radical. Centenas de manifestantes seguem acampados nesta segunda-feira na Praça Puerto del Sol, em Madrid, em protesto para denunciar a crise habitacional na Espanha. Eles acusam os aluguéis turísticos de curta duração e os fundos imobiliários de causarem alta dos preços e redução da oferta de moradias. O movimento ganhou força após Mari Carmen Abascal, de 87 anos, ter sido expulsa do apartamento onde vivia há 70 anos, depois da compra do imóvel por um grupo imobiliário. O primeiro-ministro Pedro Sánchez prometeu novas medidas para enfrentar a crise.
2: Mari Carmen hizo un vídeo y pidió al gobierno de España y en particular a mí.
3: Mari Carmen fez um vídeo e pediu ao governo da Espanha, e em particular a mim, que na próxima terça-feira apresentássemos um decreto-lei para começar a aliviar a situação de emergência habitacional vivida por muitos grupos vulneráveis, pessoas idosas e também milhões de espanhóis e espanholas que também sofrem com a crise da habitação. E eu, Mari Carmen, tenho uma mensagem para você. O governo está trabalhando contra o relógio para apresentar na próxima terça-feira o decreto-lei sobre habitação, porque não é uma questão de ideologia, é uma questão de humanidade.
2: É uma questão de humanidade, de humanidade.
1: A Ucrânia voltou a registrar ataques russos em várias regiões. Nesta segunda-feira, uma bomba aérea atingiu um prédio residencial em Kharkiv, no nordeste do país, ferindo 22 pessoas, incluindo crianças. Em Kiev, um drone russo atingiu um posto de gasolina. No domingo, os bombardeios russos deixaram pelo menos 8 mortos em várias regiões. Os ataques ocorreram um dia após o chanceler russo, Sergei Lavrov, declarar na ONU que Moscou pretende continuar a campanha militar até o fim. O governo iraniano afirmou nesta segunda-feira que não há nenhuma nova rodada de negociações prevista com os Estados Unidos, contrariando declarações do presidente Donald Trump, que disse esperar uma retomada rápida do diálogo. A delegação de Teherã, presente na 81ª Assembleia Geral da ONU, em Nova York, deve retornar ao Irã já nesta terça-feira. O Irã afirma ter apresentado condições para reabrir o Estreito de Hormuz, entre elas a suspensão das hostilidades no Oriente Médio por 7 dias, o fim das sanções ao petróleo do país e a retirada do bloqueio naval americano. Mas o governo Trump rejeitou a proposta no fim de semana. Brasil entra na reta final da campanha eleitoral, mas ainda é difícil prever o resultado da disputa à presidência. A correspondente da RFI em Brasília, Raquel Miura, traz o destaque.
4: Pesquisas apontam que deve haver segundo turno entre Lula e Flávio Bolsonaro, mas em tese os dois, que aparecem tecnicamente empatados, ainda têm condições de vencer na primeira etapa. E a semana agora é importante porque, em geral, é quando aquele pequeno grupo que ainda não se decidiu escolhe o candidato, ou então quando se decidem as migrações de voto, explicou a RFI o analista político Breno Vieira.
5: É uma semana bastante importante, onde eleitores que estão indecisos e eleitores de candidatos

0: menores podem mudar de voto. Então, por exemplo, está sendo suscitado dentro do Partido Novo, é uma movimentação recente para já abandonar o voto a Zema no primeiro turno e focar na questão de Flávio Bolsonaro. Do jeito que as coisas estão postas, como as pesquisas estão demonstrando, nenhum dos dois candidatos tem maioria de votos absoluta necessária para meio que encerrar a disputa no primeiro turno.
1: De Brasília, Raquel Miura.
2: As buscas foram retomadas nesta segunda-feira no campo base do Monte Imlung, no Nepal, a 7 mil metros de altitude, para localizar 14 nepaleses, membros da equipe de apoio de uma expedição que desapareceram após uma avalanche. O acidente ocorreu na manhã de domingo e provocou a morte de dois guias. As buscas são dificultadas pelas más condições meteorológicas. O Nepal ainda se recupera das trágicas enchentes de agosto, que deixaram mais de 1.400 mortos e mais de 6 mil desaparecidos. Chuvas torrenciais provocaram enchentes também na Tailândia e em Mianmar, causando pelo menos 16 mortes, 8 delas em cada país, segundo as autoridades locais, que acompanham a situação diante do risco de novos temporais nos próximos dias. Futebol, a seleção francesa volta a campo hoje para enfrentar a Bélgica pela segunda rodada do Grupo 1 da Liga das Nações A. Lesionado, o capitão Mbappé desfalca a equipe treinada por Zidane. Itália e Turquia completam a tabela do grupo e outros 6 jogos serão disputados hoje pelas ligas B e C.
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2: A seguir, na segunda parte da programação brasileira da Rádio França Internacional, neste dia 28 de setembro, nosso bloco começa com a correspondente em Brasília, destacando as expectativas nessa última semana de campanha, antes do primeiro turno das eleições presidenciais no próximo domingo. Ainda sobre a corrida eleitoral, você ouve uma entrevista com o Matheus Soares, coordenador do Observatório de IA nas eleições, que analisa a multiplicação dos usos políticos da inteligência artificial na atual campanha brasileira. Vamos ouvir também o destaque da imprensa francesa, que resume a primeira visita do Papa Leão XIV à França e seu discurso do último dia. Por fim, você ouve a crônica O Mundo Agora, de Thomas Zickman de Barros, que fala sobre a guerra de Donald Trump contra os tribunais e a justiça internacional. Continue ligado na RFI.
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5: Elcio Ramalho. Esta é uma semana decisiva antes do primeiro turno das eleições no Brasil, no dia 4 de outubro. E para saber como está essa reta final de campanha, vamos a Brasília conversar com a correspondente Raquel Miura. Olá, Raquel, bom dia. É possível apontar o que sairá das urnas neste momento de debates tão acalorados por todo o país?
6: Olá, bom dia a todos. Pois é, o Brasil vai às urnas no próximo domingo, numa eleição em que é difícil prever o resultado final da disputa à presidência da República. Pesquisas apontam que deve haver segundo turno entre Lula e Flávio Bolsonaro, mas em tese os dois, que aparecem tecnicamente empatados, ainda têm condições de vencer na primeira etapa. E a semana agora é importante porque, em geral, é quando aquele pequeno grupo que ainda não se decidiu escolhe o candidato, ou então quando se decidem as migrações de voto, explicou a RFI o analista político Breno Vieira.
0: O cenário eleitoral ainda está bastante aberto sobre quem vai ser o vencedor. Há muitas variáveis acontecendo, ainda tem muitas coisas que podem vir a ocorrer nessa última semana. É uma semana bastante importante, onde eleitores que estão indecisos e eleitores de candidatos menores podem mudar de voto. Que é aquele famoso caso de alguns brasileiros que deixam para a última hora a escolha do voto. Então, por exemplo, está sendo suscitado dentro do Partido Novo, é uma movimentação recente para já abandonar o voto a Zema no primeiro turno e focar na questão de Flávio Bolsonaro. Mas, do jeito que as coisas estão postas, como as pesquisas estão demonstrando, nenhum dos dois candidatos tem maioria de votos absoluta necessária para meio que encerrar a disputa no primeiro turno.
6: Os últimos dias foram marcados por novas informações que reforçam a relação de Flávio com o banqueiro Daniel Vorcaro em apuração no Supremo Tribunal Federal, mas foram polêmicas mais distantes da toga que geraram repercussão. Uma delas foi o embate eleitoral nos púlpitos religiosos, embalados pela preocupação de parte da batina católica com o protagonismo do fervor evangélico na campanha de Flávio, assunto que nas redes emolduraram com a repulsa do segundo grupo à figura de Maria. Outro tema que virou embate entre os dois principais nomes foi a MP de Lula, que acabou com as apostas online.
7: Interrompo mais uma vez a minha campanha para fazer um comunicado à nação brasileira. Eu me dirijo à senhora, cidadã de bem, e ao senhor, cidadão de bem, sobre mais um estelionato que o governo Lula quer fazer antes da eleição. Faltando só 9 dias para a eleição, ele anuncia que vai acabar com as bets.
8: Eu conversei com mulher que tentou se matar 3 vezes. Eu conversei com mulher que tem um filho de 26 anos que se enforcou por conta da dívida. É uma coisa muito séria. Então eu tomei a decisão, gente. Não dá, não é brincadeira.
5: E nessa reta final, Raquel, quais os principais desafios dos dois candidatos melhor posicionados nas pesquisas, ou seja, o presidente Lula e Flávio Bolsonaro?
6: Olha, Flávio tenta conter possíveis danos aí envolvendo católicos, enquanto busca o voto útil da direita. Já para Lula, um dos desafios é mostrar que o adversário é fruto do sistema e não a mudança, além do convencimento de que o eleitor precisa comparecer às urnas.
0: Entre os principais desafios de Lula, né, ele tem uma vantagem muito forte entre os eleitores de menor renda e no Nordeste. Só que essa vantagem tem uma questão, que é o debate sobre o comparecimento eleitoral. Então, é uma tendência onde eleitores que tenham menor rendimento não comparecerem às urnas para votar. E a questão também, pelas configurações das pesquisas, o que a gente está enxergando é um cenário de que o principal opositor de Lula não é Flávio Bolsonaro, mas um sentimento de mudança. Quanto à campanha de Flávio Bolsonaro, ele já se consolidou entre o eleitorado bolsonarista. E essa consolidação é muito forte e ele vai tentar, de certa forma, atrair o voto, né, dos eleitores de Caiado, de Zema, de Renan, do próprio Augusto Cury já no primeiro turno. Mas a campanha dele, de certa forma, encontra um teto, que é a questão das ideias extremas. Então, tem uma parcela muito pequena da sociedade que opta em não querer nenhum e nem outro, mas vai ter que acabar escolhendo alguém. Então, o discurso de Flávio não seria tão palatável para esses setores. Sem contar também, né, que ao longo dessa última semana pode suscitar a questão de mais investigações, denúncias, especialmente ligada ao caso do Banco Master, à figura de Flávio Bolsonaro. E principalmente também a questão de que a campanha de Flávio tem um apoio meio que bastante forte, expressivo, da presidência dos Estados Unidos, que é da figura de Donald Trump. Então, o eleitorado bolsonarista meio que é favorável, o eleitorado que vota em Lula é contrário, e tem um eleitorado ali no meio que vai ser o fiel da balança.
6: Vamos acompanhar.
5: Muito obrigado, Raquel Miura, correspondente da RFM Brasília, que participou do Linha Direta de hoje.
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2: A imprensa francesa destaca nesta segunda-feira o último dia da visita do Papa Leão XIV à França. Em Metz, nordeste do país, o pontífice encerra a viagem com um discurso dedicado à Europa, à paz e à reconciliação entre os povos. O conservador Le Figaro ressalta que a escolha de Metz não é por acaso e lembra a ligação da cidade com Robert Schuman, um dos pais fundadores da União Europeia. O jornal afirma que o Papa deve fazer um apelo à unidade europeia em um momento marcado pela ascensão de movimentos nacionalistas e pelas tensões internacionais. A paz, tema central do seu pontificado, estará no centro da missa celebrada na Catedral de Saint-Étienne. O jornal de esquerda Libération observa que o discurso esperado para hoje deve defender um contraponto ao nacionalismo crescente no continente. A última etapa da viagem simboliza o retorno da Europa ao centro das preocupações do Vaticano, diz o jornal. Na mesma linha, o católico Lacroix dedica a reportagem à figura de Robert Schuman, destacando a herança cristã da construção europeia. Em editorial, elogia a clareza das mensagens de Leão XIV ao longo da visita e afirma que o Papa não evitou temas controversos, como a inteligência artificial, a laicidade e a lei francesa sobre o fim da vida. Os jornais também repercutem os momentos marcantes do fim de semana. O Le Parisien destaca a passagem por Lourdes, onde o Papa criticou abertamente a lei sobre a ajuda para morrer. Por sua vez, o Le Monde resume a grande vigília realizada no Stade de France, onde cerca de 80 mil jovens receberam o pontífice como uma estrela do rock. E a grande missa no centro de Paris no sábado, que recebeu cerca de 800 mil católicos.
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10: A inteligência artificial generativa deixou de ser uma novidade experimental para se tornar uma ferramenta cada vez mais presente nas campanhas eleitorais brasileiras. Vídeos, ilustrações, animações e imagens produzidos com IA passaram a integrar a estratégia digital de candidatos de diferentes partidos e regiões do país. Ao mesmo tempo, conteúdos falsos criados com a tecnologia também circulam nas redes sociais, levantando preocupações sobre o potencial de desinformação durante a disputa eleitoral. Sobre esse assunto, eu converso com Matheus Soares, do Observatório IA nas Eleições. Bom dia. Segundo o monitoramento feito por vocês, com conteúdos publicados na internet entre 1º e 17 de setembro, até o momento, a maioria dos candidatos tem respeitado as regras da Justiça Eleitoral?
11: Isso, Maria. Então, a gente está mapeando os usos de IA nas eleições desde o momento de pré-campanha. Os políticos, eles estão utilizando IA para produção de conteúdo sintético e de diversas formas. Principalmente para produção de conteúdos sintéticos, por exemplo, de vídeo que apoie, imagens de apoio, né? Lula recentemente publicou um conteúdo sintético nas redes sociais, utilizou IA para recriar imagens que foram utilizadas na campanha, mas a gente também está identificando criação de desenhos animados dos próprios candidatos. Então, de maneira geral, a gente está percebendo que os candidatos estão respeitando essa sinalização. Eles estão dizendo, seja no vídeo ou na legenda, que aquele conteúdo foi criado com inteligência artificial. Então, no uso de políticos, é isso, né? A gente também identificou semana passada que o Nicolas Ferreira, ele compartilhou um documento falso criado com IA no próprio perfil do Instagram, sem a sinalização de inteligência artificial, né? Esse conteúdo foi checado pelo Aos Fatos e a gente subiu no nosso monitoramento também.
12: Tem alguma denúncia que você considere grave, que seja prejudicial para o eleitor?
11: Eu acho que por enquanto não, assim. Teve esse caso do Nicolas Ferreira, né, que publicou no próprio perfil um documento criado com IA falso. Mas tirando isso, assim, de maneira geral, a gente está percebendo que da parte dos candidatos, eles estão seguindo certinho as regras do TSE.
12: E o que diz, então, a legislação eleitoral a esse respeito?
11: Então, a legislação eleitoral determina que o candidato que utilizar a inteligência artificial tem que publicar esse conteúdo sinalizando que aquele conteúdo foi criado com inteligência artificial.
12: E você vê mais uso disso nessa eleição em relação a outros pleitos? Ou a gente pode falar que esse uso é crescente?
11: A gente pode falar que esse uso é crescente. Em 2024, a gente identificou já alguns conteúdos sintéticos, né, criados com IA pelos candidatos, mas era um uso muito experimental da tecnologia, né? Justamente para entender ali o que é que essa tecnologia poderia ser utilizada naquele momento, mas também entendendo também as próprias regras do TSE, que naquele ano, né, inauguraram essas regras específicas sobre o uso de inteligência artificial. E o que a gente vem identificando de 2024 para cá é um crescimento, né, de uso da inteligência artificial como tecnologia fundamental para essa criação de campanhas políticas.
12: Uma das razões, eu imagino, seja o barateamento desses produtos.
11: Sim, exatamente, Maria. Essa questão do barateamento, né, do acesso e da própria popularização dessa tecnologia na sociedade brasileira. Um ponto muito fundamental nessa virada, né, nesse crescimento, foi ali o final do primeiro semestre do ano passado, em que as plataformas e as grandes empresas do setor soltaram, né, disponibilizaram para a população tecnologias que produziam conteúdos, que produzem conteúdos, né, esteticamente muito aperfeiçoados, de maneira muito simples e barata, né, acessível para o pessoal e para as campanhas.
12: A gente pode dizer que o Brasil segue o que acontece em outros países ou isso é uma característica mais aí do Brasil? Dá para fazer alguma comparação?
11: Sim, sim. O Brasil segue essa tendência que é mundial, né? Em 2024, a gente acompanhou também o uso da IA em outras eleições, como a Índia, como a Indonésia, né? E o próprio Estados Unidos. Então, a gente vê que esse uso de IA vem sendo utilizado como tecnologia de campanhas políticas mundo afora, não só no Brasil.
12: Você cita, por exemplo, um vídeo gerado por IA com manipulação de reportagem do jornal da Band para divulgar pesquisa eleitoral falsa. Esse é um dos exemplos?
11: Esse é um dos exemplos. Teve também uma deepfake do César Tralli com desinformação sobre o resultado de pesquisa de intenção de voto, né? Esse tipo de conteúdo muito hiperrealista que tenta ali imitar jornalistas reais, né, e toda a estética do jornalismo tradicional, do jornalismo real, para passar para o público essa informação falsa de algum resultado falso, né, sobre as eleições ou então sobre pesquisa de voto.
12: E aí, nesse caso, qual é o risco? As pessoas não sabem identificar que aquilo não é verdadeiro.
11: O risco é justamente esse, Maria, porque são conteúdos muito realistas, né? São conteúdos que uma pessoa que não está por dentro do que está acontecendo com inteligência artificial pode receber esse conteúdo e realmente achar que é verdade e pode, consequentemente, influenciar a opinião dele sobre determinado candidato e, consequentemente, chegar a uma percepção de uma realidade distorcida, né? Pode impactar no próprio voto, né, do eleitor a partir dessa opinião que ele gera a partir de um conteúdo falso.
12: Agora, numa prova de que não tem como fugir da inteligência artificial, você disse que o próprio TSE usa a IA para divulgar o e-título.
11: Isso, a gente vem identificando que o Tribunal Superior Eleitoral também vem utilizando a inteligência artificial como tecnologia de comunicação, né, própria. A gente bate muito nessa tecla dos usos, digamos, mal intencionados, ou então que não estão seguindo as regras, mas a tecnologia como um todo, ela pode ser utilizada de maneira positiva.
12: Muito obrigada, Matheus Soares, coordenador do Observatório IA nas eleições, que participou do RFI Convida de hoje.
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3: Tomás Zikman de Barros.
13: Um juiz é impedido de entrar nos Estados Unidos. Tem seus bens bloqueados. Dificuldade até para abrir conta bancária e contratar serviços básicos, como ter um endereço de e-mail. O motivo? Desagradou Donald Trump. A punição é pessoal, mas a mensagem vai para todo o tribunal. Não melindrem o presidente dos Estados Unidos, nem os seus aliados. Para quem é do Brasil, essa história pode parecer familiar, porque a administração Trump, de fato, impôs sanções contra juízes do Supremo Tribunal Federal. Mas eu não estou falando do Brasil, nem do STF. Eu estou falando do Tribunal Penal Internacional, que fica na Haia, nos Países Baixos, e que julga indivíduos acusados de cometer crimes contra a humanidade. Em fevereiro do ano passado, com uma canetada, Trump impôs sanções contra juízes do tribunal, porque eles estavam investigando aliados seus nos Estados Unidos e em Israel. A medida lembra o que ele fez contra o Brasil, acusando uma suposta perseguição a Jair Bolsonaro, condenado depois de tentar dar um golpe de Estado. Mas no caso do Tribunal Penal Internacional, a administração americana quer ir mais longe. Ela quer simplesmente destruir a corte. Na semana passada, no seu discurso na Assembleia Geral da ONU, Trump convidou os Estados-membros a deixarem o tribunal. Aqui em Paris, na Assembleia Nacional, a quarta-feira da semana passada, teve uma manhã dedicada à defesa da justiça internacional, do TPI e contra as sanções americanas. Participaram, entre outros, a vice-presidente da corte, René Napinigansu, do Benin, parlamentares franceses, advogados e representantes da sociedade civil. No Parlamento Europeu, deputados pressionam para ações contra as sanções americanas, mas até agora a Comissão Europeia hesitou em agir e governos que são próximos ou que têm medo da extrema-direita impedem uma ação concertada contra a administração americana. Os tribunais não estão acima da crítica. O STF no Brasil é elitista e permeado por relações estranhas entre o público e o privado. O Tribunal Penal Internacional também tem os seus pecados. Eles falam grosso com países pequenos e muito mais fino quando se trata de grandes potências. Mas a extrema-direita não ataca os tribunais em nome de mais justiça, de equilíbrio, de igualdade. Ao contrário, o que eles querem é reafirmar hierarquias sociais e, sobretudo, a lei do mais forte. Donald Trump resumiu essa concepção em 7 de janeiro desse ano, quando perguntado qual era o limite do seu poder no cenário internacional. Ele disse que não havia limite, que a sua moralidade, que a sua mentalidade bastavam e que ele não precisava do direito internacional. O discurso de Trump celebra o triunfo da vontade de um homem só e ecoa, de maneira preocupante, as ideias do jurista nazista Carl Schmitt. Para Schmitt, soberano é aquele que decide quando a lei vale e quando ela não vale, e que faz a sua própria lei. Tratados internacionais, leis, só valem enquanto não incomodarem aqueles que têm o poder de simplesmente ignorar tudo isso. A gente pode e deve criticar o STF. A gente pode e deve criticar o Tribunal Penal Internacional na sua seletividade, nos seus vieses. Mas a extrema-direita, quando ataca essas instituições, não busca mais justiça, não busca igualdade. Ao contrário, o que ela quer é uma coisa só: afirmar a lei do mais forte.

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1: Luísa Ramos.
2: Paris, segunda-feira, 28 de setembro de 2026. Após 3 dias que reuniram cerca de 1 milhão de pessoas em Paris e Lourdes, o Papa Leão XIV encerra hoje sua primeira visita à França com uma etapa em Metz, nordeste do país. Na cidade, ligada à figura de Robert Schuman, um dos pais fundadores da União Europeia e símbolo da reconciliação franco-alemã após a Segunda Guerra Mundial, o Papa fará 2 discursos, um deles intitulado As Raízes da Europa pela Paz e pela Unidade, dedicado aos desafios enfrentados pelo continente, como a guerra na Ucrânia e o avanço de movimentos nacionalistas em vários países europeus. O presidente Emmanuel Macron acompanha a programação e assistirá à missa celebrada pelo pontífice na parte da tarde, na Catedral de Saint-Étienne. À noite, o Papa retorna a Roma. Centenas de manifestantes seguem acampados na Praça Puerta del Sol, em Madrid, em um protesto para denunciar a crise habitacional na Espanha. Eles acusam os aluguéis turísticos de curta duração e os fundos imobiliários de causarem a alta dos preços e a redução das ofertas de moradias. O movimento ganhou força após Mari Carmen Abascal, de 87 anos, ter sido expulsa do apartamento onde vivia há 70 anos, depois da compra do imóvel por um grupo imobiliário. O primeiro-ministro, Pedro Sánchez, prometeu anunciar na terça-feira medidas emergenciais para enfrentar a crise, incluindo um decreto-lei. A polícia antiterrorismo britânica investiga uma possível ligação do Irã com um suposto plano de ataque contra a base aérea de Fairford, no centro da Inglaterra, utilizada pelos Estados Unidos em operações militares relacionadas ao conflito com Teerã. Segundo a imprensa britânica, 5 homens foram presos no domingo sob suspeita de preparar um ato terrorista nas proximidades da instalação militar. O presidente americano, Donald Trump, afirmou que os detidos planejavam causar grandes danos à base e disse que mais informações serão divulgadas em breve. As buscas foram retomadas nesta segunda no campo base do Monte Imlung, no Nepal, a 7 mil metros de altitude, para localizar 14 nepaleses, membros da equipe de apoio de uma expedição, que desapareceram após uma avalanche. O acidente ocorreu na manhã de domingo e provocou a morte de 2 guias. As buscas são dificultadas pelas más condições meteorológicas. O Nepal ainda se recupera das trágicas enchentes de agosto. E meia da manhã em Paris, 6:30 no horário de Brasília. 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
1: Luísa Ramos.
2: Bom dia. Em Paris, tempo nublado, temperaturas na casa dos 20 graus nesta segunda-feira, 28 de setembro de 2026. Papa Leão XIV encerra a visita à França com apelo à unidade europeia e à paz. Após protestos em Madrid, governo espanhol promete medidas de emergência contra a crise da moradia. Brasil entra na reta final da campanha presidencial. Pesquisas apontam segundo turno entre Lula e Bolsonaro. Essas e mais notícias no Jornal da RFI. Após 3 dias que reuniram cerca de 1 milhão de pessoas em Paris e Lourdes, o Papa Leão XIV encerra nesta segunda-feira sua visita à França com uma etapa em Metz, nordeste do país. Detalhes com Lúcia Misa.
3: Em Metz, cidade ligada à figura de Robert Schuman, um dos fundadores da União Europeia e símbolo da reconciliação franco-alemã depois da Segunda Guerra Mundial, o Papa fará 2 discursos. Um deles é dedicado às raízes da Europa pela paz e a união, sobre desafios enfrentados no continente, como a guerra na Ucrânia e o avanço de movimentos nacionalistas em vários países europeus. O presidente Emmanuel Macron vai acompanhar a programação e assistir à missa celebrada pelo pontífice à tarde, na Catedral de Saint-Étienne. À noite, o Papa retorna a Roma. No domingo, em Lourdes, Leão XIV se reuniu com vítimas de abusos sexuais na igreja e reconheceu o caráter sistêmico dessas violências, pedindo que o combate à pedocriminalidade continue.
2: Na política francesa, o principal destaque é o avanço do partido de extrema-direita Reunião Nacional nas eleições para o Senado realizadas no domingo. Pela primeira vez, o RN de Marine Le Pen e Jordan Bardella obteve o número necessário de senadores para formar uma bancada no Senado, rompendo a tradicional hegemonia da direita conservadora há poucos meses da campanha presidencial. A votação também ficou marcada pela eleição do primeiro senador da França Insubmissa, partido de esquerda radical. Centenas de manifestantes seguem acampados nesta segunda-feira na Praça Puerto del Sol, em Madrid, em protesto para denunciar a crise habitacional na Espanha. Eles acusam os aluguéis turísticos de curta duração e os fundos imobiliários de causarem alta dos preços e redução da oferta de moradias. O movimento ganhou força após Mari Carmen Abascal, de 87 anos, ter sido expulsa do apartamento onde vivia há 70 anos, depois da compra do imóvel por um grupo imobiliário. O primeiro-ministro Pedro Sánchez prometeu novas medidas para enfrentar a crise.
4: Mari Carmen hizo un vídeo y pidió al gobierno de España y en particular a mí.
5: Mari Carmen fez um vídeo e pediu ao governo da Espanha, em particular a mim, que na próxima terça-feira apresentássemos um decreto-lei para começar a aliviar a situação de emergência habitacional vivida por muitos grupos vulneráveis, pessoas idosas e também milhões de espanhóis e espanholas que também sofrem com a crise da habitação. E eu, Mari Carmen, tenho uma mensagem para você. O governo está trabalhando contra o relógio para apresentar na próxima terça-feira o decreto-lei sobre habitação, porque não é uma questão de ideologia, é uma questão de humanidade.
4: É uma questão de humanidade. De humanidade.
2: A Ucrânia voltou a registrar ataques russos em várias regiões. Nesta segunda-feira, uma bomba aérea atingiu um prédio residencial em Kharkiv, no nordeste do país, ferindo 22 pessoas, incluindo crianças. Em Kiev, um drone russo atingiu um posto de gasolina. No domingo, os bombardeios russos deixaram pelo menos 8 mortos em várias regiões. Os ataques ocorreram um dia após o chanceler russo, Sergei Lavrov, declarar na ONU que Moscou pretende continuar a campanha militar até o fim. O governo iraniano afirmou nesta segunda-feira que não há nenhuma nova rodada de negociações prevista com os Estados Unidos, contrariando declarações do presidente Donald Trump, que disse esperar uma retomada rápida do diálogo. A delegação de Teherã, presente na 81ª Assembleia Geral da ONU, em Nova York, deve retornar ao Irã já nesta terça-feira. O Irã afirma ter apresentado condições para reabrir o Estreito de Hormuz, entre elas a suspensão das hostilidades no Oriente Médio por 7 dias, o fim das sanções ao petróleo do país e a retirada do bloqueio naval americano. Mas o governo Trump rejeitou a proposta no fim de semana. Brasil entra na reta final da campanha eleitoral, mas ainda é difícil prever o resultado da disputa à presidência. A correspondente da RFI em Brasília, Raquel Miura, traz o destaque.
6: Pesquisas apontam que deve haver segundo turno entre Lula e Flávio Bolsonaro, mas em tese os dois, que aparecem tecnicamente empatados, ainda têm condições de vencer na primeira etapa. E a semana agora é importante porque, em geral, é quando aquele pequeno grupo que ainda não se decidiu escolhe o candidato, ou então quando se decidem as migrações de voto, explicou a RFI o analista político Breno Vieira.
7: É uma semana bastante importante, onde eleitores que estão indecisos e eleitores de candidatos menores podem mudar de voto. Então, por exemplo, está sendo suscitado dentro do Partido Novo, é uma movimentação recente para já abandonar o voto a Zema no primeiro turno e focar na questão de Flávio Bolsonaro. Do jeito que as coisas estão postas, como as pesquisas estão demonstrando, nenhum dos dois candidatos tem maioria de votos absoluta necessária para meio que encerrar a disputa no primeiro turno.
6: De Brasília, Raquel Miura.
2: As buscas foram retomadas nesta segunda-feira no campo base do Monte Imlung, no Nepal, a 7 mil metros de altitude, para localizar 14 nepaleses, membros da equipe de apoio de uma expedição que desapareceram após uma avalanche. O acidente ocorreu na manhã de domingo e provocou a morte de dois guias. As buscas são dificultadas pelas más condições meteorológicas. O Nepal ainda se recupera das trágicas enchentes de agosto, que deixaram mais de 1.400 mortos e mais de 6 mil desaparecidos. Chuvas torrenciais provocaram enchentes também na Tailândia e em Mianmar, causando pelo menos 16 mortes, 8 delas em cada país, segundo as autoridades locais, que acompanham a situação diante do risco de novos temporais nos próximos dias. Futebol, a seleção francesa volta a campo hoje para enfrentar a Bélgica pela segunda rodada do Grupo 1 da Liga das Nações A. Lesionado, o capitão Mbappé desfalca a equipe treinada por Zidane. Itália e Turquia completam a tabela do grupo e outros 6 jogos serão disputados hoje pelas ligas B e C.
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2: A seguir, na segunda parte da programação brasileira da Rádio França Internacional, neste dia 28 de setembro, nosso bloco começa com a correspondente em Brasília, destacando as expectativas nessa última semana de campanha, antes do primeiro turno das eleições presidenciais no próximo domingo. Ainda sobre a corrida eleitoral, você ouve uma entrevista com o Matheus Soares, coordenador do Observatório de IA nas eleições, que analisa a multiplicação dos usos políticos da inteligência artificial na atual campanha brasileira. Vamos ouvir também o destaque da imprensa francesa, que resume a primeira visita do Papa Leão XIV à França e seu discurso do último dia. Por fim, você ouve a crônica O Mundo Agora, de Thomas Zickman de Barros, que fala sobre a guerra de Donald Trump contra os tribunais e a justiça internacional. Continue ligado na RFI.
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5: Esta é uma semana decisiva antes do primeiro turno das eleições no Brasil, no dia 4 de outubro. E para saber como está essa reta final de campanha, vamos a Brasília conversar com a correspondente Raquel Miura. Olá, Raquel, bom dia. É possível apontar o que sairá das urnas neste momento de debates tão acalorados por todo o país?
6: Olá, bom dia a todos. Pois é, o Brasil vai às urnas no próximo domingo, numa eleição em que é difícil prever o resultado final da disputa à presidência da República. Pesquisas apontam que deve haver segundo turno entre Lula e Flávio Bolsonaro, mas em tese os dois, que aparecem tecnicamente empatados, ainda têm condições de vencer na primeira etapa. E a semana agora é importante porque, em geral, é quando aquele pequeno grupo que ainda não se decidiu escolhe o candidato, ou então quando se decidem as migrações de voto, explicou a RFI o analista político Breno Vieira.
10: O cenário eleitoral ainda está bastante aberto sobre quem vai ser o vencedor. Há muitas variáveis acontecendo, ainda tem muitas coisas que podem vir a ocorrer nessa última semana. É uma semana bastante importante, onde eleitores que estão indecisos e eleitores de candidatos menores podem mudar de voto, que é aquele famoso caso de alguns brasileiros que deixam para a última hora a escolha do voto. Então, por exemplo, está sendo suscitado dentro do Partido Novo, é uma movimentação recente para já abandonar o voto a Zema no primeiro turno e focar na questão de Flávio Bolsonaro. Mas, do jeito que as coisas estão postas, como as pesquisas estão demonstrando, nenhum dos dois candidatos tem maioria de votos absoluta necessária para meio que encerrar a disputa no primeiro turno.
6: Os últimos dias foram marcados por novas informações que reforçam a relação de Flávio com o banqueiro Daniel Vorcaro em apuração no Supremo Tribunal Federal, mas foram polêmicas mais distantes da toga que geraram repercussão. Uma delas foi o embate eleitoral nos púlpitos religiosos, embalados pela preocupação de parte da batina católica com o protagonismo do fervor evangélico na campanha de Flávio, assunto que nas redes emolduraram com a repulsa do seu segundo grupo, a figura de Maria. Outro tema que virou embate entre os dois principais nomes foi a MP de Lula, que acabou com as apostas online.
11: Interrompo mais uma vez a minha campanha para fazer um comunicado à nação brasileira. Eu me dirijo à senhora, cidadã de bem, e ao senhor, cidadão de bem, sobre mais um estelionato que o governo Lula quer fazer antes da eleição. Faltando só 9 dias para a eleição, ele anuncia que vai acabar com as bets.
12: Eu conversei com mulher que tentou se matar 3 vezes. Eu conversei com mulher que tem um filho de 26 anos que se enforcou por conta da dívida. É uma coisa muito séria. Então eu tomei a decisão, gente, não dá, não é brincadeira.
5: E nessa reta final, Raquel, quais os principais desafios dos dois candidatos melhor posicionados nas pesquisas, ou seja, o presidente Lula e Flávio Bolsonaro?
6: Olha, Flávio tenta conter possíveis danos aí envolvendo católicos, enquanto busca o voto útil da direita. Já para Lula, um dos desafios é mostrar que o adversário é fruto do sistema e não a mudança, além do convencimento de que o eleitor precisa comparecer às urnas.
10: Entre os principais desafios de Lula, né, ele tem uma vantagem muito forte entre os eleitores de menor renda e no Nordeste. Só que essa vantagem tem uma questão, que é o debate sobre o comparecimento eleitoral. Então, é uma tendência onde eleitores que tenham menor rendimento não comparecerem às urnas para votar. E a questão também, pelas configurações das pesquisas, o que a gente está enxergando é um cenário de que o principal opositor de Lula não é Flávio Bolsonaro, mas um sentimento de mudança. Quanto à campanha de Flávio Bolsonaro, ele já se consolidou entre o eleitorado bolsonarista. E essa consolidação é muito forte e ele vai tentar, de certa forma, atrair o voto, né, dos eleitores de Caiado, de Zema, de Renan, do próprio Augusto Cury, já no primeiro turno. Mas a campanha dele, de certa forma, encontra um teto, que é a questão das ideias extremas. Então, tem uma parcela muito pequena da sociedade que opta em não querer nenhum e nem outro, mas vai ter que acabar escolhendo alguém. Então, o discurso de Flávio não seria tão palatável para esses setores. Sem contar também, né, que ao longo dessa última semana pode suscitar a questão de mais investigações, denúncias, especialmente ligada ao caso do Banco Master, à figura de Flávio Bolsonaro. E principalmente também a questão de que a campanha de Flávio tem um apoio meio que bastante forte, expressivo, da presidência dos Estados Unidos, que é da figura de Donald Trump. Então, o eleitorado bolsonarista meio que é favorável, o eleitorado que vota em Lula é contrário, e tem um eleitorado ali no meio que vai ser o fiel da balança.
6: Vamos acompanhar.
5: Muito obrigado, Raquel Miura, correspondente da RFI em Brasília, que participou do Linha Direta de hoje.
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2: A imprensa francesa destaca nesta segunda-feira o último dia da visita do Papa Leão XIV à França. Em Metz, nordeste do país, o pontífice encerra a viagem com um discurso dedicado à Europa, à paz e à reconciliação entre os povos. O conservador Le Figaro ressalta que a escolha de Metz não é por acaso e lembra a ligação da cidade com Robert Schuman, um dos pais fundadores da União Europeia. O jornal afirma que o Papa deve fazer um apelo à unidade europeia em um momento marcado pela ascensão de movimentos nacionalistas e pelas tensões internacionais. A paz, tema central do seu pontificado, estará no centro da missa celebrada na Catedral de Saint-Étienne. O jornal de esquerda Libération observa que o discurso esperado para hoje deve defender um contraponto ao nacionalismo crescente no continente. A última etapa da viagem simboliza o retorno da Europa ao centro das preocupações do Vaticano, diz o jornal. Na mesma linha, o católico Lacroix dedica a reportagem à figura de Robert Schuman, destacando a herança cristã da construção europeia. Em editorial, elogia a clareza das mensagens de Leão XIV ao longo da visita e afirma que o Papa não evitou temas controversos, como a inteligência artificial, a laicidade e a lei francesa sobre o fim da vida. Os jornais também repercutem os momentos marcantes do fim de semana. O Le Parisien destaca a passagem por Lourdes, onde o Papa criticou abertamente a lei sobre a ajuda para morrer.
13: Por sua vez, o Le Monde resume a grande vigília realizada no Stade de France, onde cerca de 80 mil jovens receberam o pontífice como uma estrela do rock. E a grande missa no centro de Paris no sábado, que recebeu cerca de 800 mil católicos.
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15: Maria Paula Carvalho.
16: A inteligência artificial generativa deixou de ser uma novidade experimental para se tornar uma ferramenta cada vez mais presente nas campanhas eleitorais brasileiras. Vídeos, ilustrações, animações e imagens produzidos com IA passaram a integrar a estratégia digital de candidatos de diferentes partidos e regiões do país. Ao mesmo tempo, conteúdos falsos criados com a tecnologia também circulam nas redes sociais, levantando preocupações sobre o potencial de desinformação durante a disputa eleitoral. Sobre esse assunto, eu converso com Matheus Soares, do Observatório IA nas Eleições. Bom dia. Segundo o monitoramento feito por vocês, com conteúdos publicados na internet entre 1º e 17 de setembro, até o momento, a maioria dos candidatos tem respeitado as regras da Justiça Eleitoral?
17: Isso, Maria. Então, a gente está mapeando os usos de IA nas eleições desde o momento de pré-campanha. Os políticos, eles estão utilizando IA para produção de conteúdo sintético e de diversas formas. Principalmente para produção de conteúdos sintéticos, por exemplo, de vídeo que apoie, imagens de apoio, né? Lula recentemente publicou um conteúdo sintético nas redes sociais, utilizou IA para recriar imagens que foram utilizadas na campanha, mas a gente também está identificando criação de desenhos animados dos próprios candidatos. Então, de maneira geral, a gente está percebendo que os candidatos estão respeitando essa sinalização. Eles estão dizendo, seja no vídeo ou na legenda, que aquele conteúdo foi criado com inteligência artificial. Então, no uso de políticos, é isso, né? A gente também identificou semana passada que o Nicolas Ferreira, ele compartilhou um documento falso criado com IA no próprio perfil do Instagram, sem a sinalização de inteligência artificial, né? Esse conteúdo foi checado pelo Aos Fatos e a gente subiu no nosso monitoramento também.
16: Tem alguma denúncia que você considere grave, que seja prejudicial para o eleitor?
17: Eu acho que por enquanto não, assim. Teve esse caso do Nicolas Ferreira, né, que publicou no próprio perfil um documento criado com IA falso. Mas tirando isso, assim, de maneira geral, a gente está percebendo que da parte dos candidatos, eles estão seguindo certinho as regras do TSE.
16: E o que diz, então, a legislação eleitoral a esse respeito?
17: Então, a legislação eleitoral determina que o candidato que utilizar a inteligência artificial tem que publicar esse conteúdo sinalizando que aquele conteúdo foi criado com inteligência artificial.
16: E você vê mais uso disso nessa eleição em relação a outros pleitos? Ou a gente pode falar que esse uso é crescente?
17: A gente pode falar que esse uso é crescente. Em 2024, a gente identificou já alguns conteúdos sintéticos, né, criados com IA pelos candidatos, mas era um uso muito experimental da tecnologia, né? Justamente para entender ali o que é que essa tecnologia poderia ser utilizada naquele momento, mas também entendendo também as próprias regras do TSE, que naquele ano, né, inauguraram essas regras específicas sobre o uso de inteligência artificial. E o que a gente vem identificando de 2024 para cá é um crescimento, né, de uso da inteligência artificial como tecnologia fundamental para essa criação de campanhas políticas.
16: Uma das razões, eu imagino, seja o barateamento desses produtos.
17: Sim, exatamente, Maria. Essa questão do barateamento, né, do acesso e da própria popularização dessa tecnologia na sociedade brasileira. Um ponto muito fundamental nessa virada, né, nesse crescimento, foi ali o final do primeiro semestre do ano passado, em que as plataformas e as grandes empresas do setor soltaram, né, disponibilizaram para a população tecnologias que produziam conteúdos, que produzem conteúdos, né, esteticamente muito aperfeiçoados, de maneira muito simples e barata, né, acessível para o pessoal e para as campanhas.
16: A gente pode dizer que o Brasil segue o que acontece em outros países, ou isso é uma característica mais aí do Brasil? Dá para fazer alguma comparação?
17: Sim. O Brasil segue essa tendência que é mundial, né? Em 2024, a gente acompanhou também o uso da IA em outras eleições, como a Índia, como a Indonésia, né, e o próprio Estados Unidos. Então a gente vê que esse uso de IA vem sendo utilizado como tecnologia de campanhas políticas mundo afora, não só no Brasil.
18: Você cita, por exemplo, um vídeo gerado por IA com manipulação de reportagem do jornal da Band para divulgar pesquisa eleitoral falsa. Esse é um dos exemplos?
17: Esse é um dos exemplos. Teve também uma deepfake do César Tralli com desinformação sobre resultado de pesquisa de intenção de voto, né? Esse tipo de conteúdo muito hiperrealista que tenta ali imitar jornalistas reais, né, e toda a estética do jornalismo tradicional, do jornalismo real, para passar para o público essa informação falsa de algum resultado falso, né, sobre as eleições ou então sobre pesquisa de voto.
18: E aí, nesse caso, qual é o risco? As pessoas não sabem identificar que aquilo não é verdadeiro.
17: O risco é justamente esse, Maria, porque são conteúdos muito realistas, né? São conteúdos que uma pessoa que não está por dentro do que está acontecendo com inteligência artificial pode receber esse conteúdo e realmente achar que é verdade e pode, consequentemente, influenciar a opinião dele sobre determinado candidato e, consequentemente, chegar a uma percepção de uma realidade distorcida, né? Pode impactar no próprio voto, né, do eleitor a partir dessa opinião que ele gera a partir de um conteúdo falso.
18: Agora, numa prova de que não tem como fugir da inteligência artificial, você disse que o próprio TSE usa a IA para divulgar o e-título.
17: Isso, a gente vem identificando que o Tribunal Superior Eleitoral também vem utilizando a inteligência artificial como tecnologia de comunicação, né, própria. A gente bate muito nessa tecla dos usos, digamos, mal intencionados ou então que não estão seguindo as regras, mas a tecnologia como um todo, ela pode ser utilizada de maneira positiva.
16: Muito obrigada, Matheus Soares, coordenador do Observatório IA nas Eleições, que participou do RF Convida de hoje.
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1: Tomás Zikman de Barros.
19: Um juiz é impedido de entrar nos Estados Unidos. Tem seus bens bloqueados, dificuldade até para abrir conta bancária e contratar serviços básicos, como ter um endereço de e-mail. O motivo? Desagradou Donald Trump. A punição é pessoal, mas a mensagem vai para todo o tribunal. Não melindrem o presidente dos Estados Unidos, nem os seus aliados. Para quem é do Brasil, essa história pode parecer familiar, porque a administração Trump, de fato, impôs sanções contra juízes do Supremo Tribunal Federal. Mas eu não estou falando do Brasil, nem do STF. Eu estou falando do Tribunal Penal Internacional, que fica na Haia, dos Países Baixos, e que julga indivíduos acusados de cometer crimes contra a humanidade. Em fevereiro do ano passado, com uma canetada, Trump impôs sanções contra juízes do tribunal, porque eles estavam investigando aliados seus nos Estados Unidos e em Israel. A medida lembra o que ele fez contra o Brasil, acusando uma suposta perseguição a Jair Bolsonaro, condenado depois de tentar dar um golpe de Estado. Mas no caso do Tribunal Penal Internacional, a administração americana quer ir mais longe. Ela quer simplesmente destruir a corte. Na semana passada, no seu discurso na Assembleia Geral da ONU, Trump convidou os Estados-membros a deixarem o tribunal. Aqui em Paris, na Assembleia Nacional, a quarta-feira da semana passada, teve uma manhã dedicada à defesa da justiça internacional, do TPI e contra as sanções americanas. Participaram, entre outros, a vice-presidente da corte, René Napinigansu, do Benin, parlamentares franceses, advogados e representantes da sociedade civil. No Parlamento Europeu, deputados pressionam para ações contra as sanções americanas, mas até agora a Comissão Europeia hesitou em agir e governos que são próximos ou que têm medo da extrema-direita impedem uma ação concertada contra a administração americana. Os tribunais não estão acima da crítica. O STF no Brasil é elitista e permeado por relações estranhas entre o público e o privado. O Tribunal Penal Internacional também tem os seus pecados. Eles falam grosso com países pequenos e muito mais fino quando se trata de grandes potências. Mas a extrema-direita não ataca os tribunais em nome de mais justiça, de equilíbrio, de igualdade. Ao contrário. O que eles querem é reafirmar hierarquias sociais e, sobretudo, a lei do mais forte. Donald Trump resumiu essa concepção em 7 de janeiro desse ano, quando perguntado qual era o limite do seu poder no cenário internacional. Ele disse que não havia limite, que a sua moralidade, que a sua mentalidade bastavam e que ele não precisava do direito internacional. O discurso de Trump celebra o triunfo da vontade de um homem só. e ecoa de maneira preocupante as ideias do jurista nazista Carl Schmitt. Para Schmitt, soberano é aquele que decide quando a lei vale e quando ela não vale, e que faz a sua própria lei. Tratados internacionais, leis, só valem enquanto não incomodarem aqueles que têm o poder de simplesmente ignorar tudo isso. A gente pode e deve criticar o STF. A gente pode e deve criticar o Tribunal Penal Internacional, na sua seletividade, nos seus vieses. Mas a extrema-direita, quando ataca essas instituições, não busca mais justiça, não busca igualdade. Ao contrário, o que ela quer é uma coisa só: afirmar a lei do mais forte.

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1: Luísa Ramos.
2: Paris, segunda-feira, 28 de setembro de 2026. Após 3 dias que reuniram cerca de 1 milhão de pessoas em Paris e Lourdes, o Papa Leão XIV encerra hoje sua primeira visita à França com uma etapa em Metz, nordeste do país. Na cidade, ligada à figura de Robert Schuman, um dos pais fundadores da União Europeia e símbolo da reconciliação franco-alemã após a Segunda Guerra Mundial, o Papa fará 2 discursos, um deles intitulado As Raízes da Europa pela Paz e pela Unidade, dedicado aos desafios enfrentados pelo continente, como a guerra na Ucrânia e o avanço de movimentos nacionalistas em vários países europeus. O presidente Emmanuel Macron acompanha a programação e assistirá à missa celebrada pelo pontífice na parte da tarde, na Catedral de Saint-Étienne. À noite, o Papa retorna a Roma. Centenas de manifestantes seguem acampados na Praça Puerta del Sol, em Madrid, em um protesto para denunciar a crise habitacional na Espanha. Eles acusam os aluguéis turísticos de curta duração e os fundos imobiliários de causarem a alta dos preços e a redução das ofertas de moradias. O movimento ganhou força após Mari Carmen Abascal, de 87 anos, ter sido expulsa do apartamento onde vivia há 70 anos, depois da compra do imóvel por um grupo imobiliário. O primeiro-ministro, Pedro Sánchez, prometeu anunciar na terça-feira medidas emergenciais para enfrentar a crise, incluindo um decreto-lei. A polícia antiterrorismo britânica investiga uma possível ligação do Irã com um suposto plano de ataque contra a base aérea de Fairford, no centro da Inglaterra, utilizada pelos Estados Unidos em operações militares relacionadas ao conflito com Teerã. Segundo a imprensa britânica, 5 homens foram presos no domingo sob suspeita de preparar um ato terrorista nas proximidades da instalação militar. O presidente americano, Donald Trump, afirmou que os detidos planejavam causar grandes danos à base e disse que mais informações serão divulgadas em breve. As buscas foram retomadas nesta segunda no campo base do Monte Imlung, no Nepal, a 7 mil metros de altitude, para localizar 14 nepaleses, membros da equipe de apoio de uma expedição, que desapareceram após uma avalanche. O acidente ocorreu na manhã de domingo e provocou a morte de 2 guias. As buscas são dificultadas pelas más condições meteorológicas. O Nepal ainda se recupera das trágicas enchentes de agosto. E meia da manhã em Paris, 6:30 no horário de Brasília. 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
1: Luísa Ramos.
2: Bom dia. Em Paris, tempo nublado, temperaturas na casa dos 20 graus nesta segunda-feira, 28 de setembro de 2026. Papa Leão XIV encerra a visita à França com apelo à unidade europeia e à paz. Após protestos em Madrid, governo espanhol promete medidas de emergência contra a crise da moradia. Brasil entra na reta final da campanha presidencial. Pesquisas apontam segundo turno entre Lula e Bolsonaro. Essas e mais notícias no Jornal da RFI. Após 3 dias que reuniram cerca de 1 milhão de pessoas em Paris e Lourdes, o Papa Leão XIV encerra nesta segunda-feira sua visita à França com uma etapa em Metz, nordeste do país. Detalhes com Lúcia Miesel.
3: Em Metz, cidade ligada à figura de Robert Schuman, um dos fundadores da União Europeia e símbolo da reconciliação franco-alemã depois da Segunda Guerra Mundial, o Papa fará 2 discursos. Um deles é dedicado em Metz, cidade ligada à figura de Robert Schuman, um dos fundadores da União Europeia e símbolo da reconciliação franco-alemã depois da Segunda Guerra Mundial. O Papa fará 2 discursos. Um deles é dedicado às raízes da Europa pela paz.

0: de humanidad.
1: A Ucrânia voltou a registrar ataques russos em várias regiões. Nesta segunda-feira, uma bomba aérea atingiu um prédio residencial em Kharkiv, no nordeste do país, ferindo 22 pessoas, incluindo crianças. Em Kiev, um drone russo atingiu um posto de gasolina. No domingo, os bombardeios russos deixaram pelo menos 8 mortos em várias regiões. Os ataques ocorreram um dia após o chanceler russo, Sergei Lavrov, declarar na ONU que Moscou pretende continuar a campanha militar até o fim. O governo iraniano afirmou nesta segunda-feira que não há nenhuma nova rodada de negociações prevista com os Estados Unidos, contrariando declarações do presidente Donald Trump, que disse esperar uma retomada rápida do diálogo. A delegação de Teherã, presente na 81ª Assembleia Geral da ONU, em Nova York, deve retornar ao Irã já nesta terça-feira. O Irã afirma ter apresentado condições para reabrir o Estreito de Hormuz, entre elas a suspensão das hostilidades no Oriente Médio por 7 dias, o fim das sanções ao petróleo do país e a retirada do bloqueio naval americano. Mas o governo Trump rejeitou a proposta no fim de semana. Brasil entra na reta final da campanha eleitoral, mas ainda é difícil prever o resultado da disputa à presidência. A correspondente da RFI em Brasília, Raquel Miura, traz o destaque.
2: Pesquisas apontam que deve haver segundo turno entre Lula e Flávio Bolsonaro, mas em tese os dois, que aparecem tecnicamente empatados, ainda têm condições de vencer na primeira etapa. E a semana agora é importante porque, em geral, é quando aquele pequeno grupo que ainda não se decidiu escolhe o candidato, ou então quando se decidem as migrações de voto, explicou a RFI o analista político Breno Vieira.
3: É uma semana bastante importante, onde eleitores que estão indecisos e eleitores de candidatos menores podem mudar de voto. Então, por exemplo, está sendo suscitado dentro do Partido Novo, é uma movimentação recente para já abandonar o voto a Zema no primeiro turno e focar na questão de Flávio Bolsonaro. Do jeito que as coisas estão postas, como as pesquisas estão demonstrando, nenhum dos dois candidatos tem maioria de votos absoluta necessária para meio que encerrar a disputa no primeiro turno.
2: De Brasília, Raquel Miura.
1: As buscas foram retomadas nesta segunda-feira no campo base do Monte Imlung, no Nepal, a 7 mil metros de altitude, para localizar 14 nepaleses, membros da equipe de apoio de uma expedição que desapareceram após uma avalanche. O acidente ocorreu na manhã de domingo e provocou a morte de 2 guias. As buscas são dificultadas pelas más condições meteorológicas. O Nepal ainda se recupera das trágicas enchentes de agosto, que deixaram mais de 1.400 mortos e mais de 6 mil desaparecidos. Chuvas torrenciais provocaram enchentes também na Tailândia e em Mianmar, causando pelo menos 16 mortes, 8 delas em cada país, segundo as autoridades locais, que acompanham a situação diante do risco de novos temporais nos próximos dias. Futebol, a seleção francesa volta a campo hoje para enfrentar a Bélgica pela segunda rodada do Grupo 1 da Liga das Nações A. Lesionado, o capitão Mbappé desfalca a equipe treinada por Zidane. Itália e Turquia completam a tabela do grupo e outros 6 jogos serão disputados hoje pelas ligas B e C.
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1: A seguir, na segunda parte da programação brasileira da Rádio França Internacional, neste dia 28 de setembro, nosso bloco começa com a correspondente em Brasília, destacando as expectativas nessa última semana de campanha, antes do primeiro turno das eleições presidenciais no próximo domingo. Ainda sobre a corrida eleitoral, você ouve uma entrevista com o Matheus Soares, coordenador do Observatório de IA nas eleições, que analisa a multiplicação dos usos políticos da inteligência artificial na atual campanha brasileira. Vamos ouvir também o destaque da imprensa francesa, que resume a primeira visita do Papa Leão XIV à França e seu discurso do último dia. Por fim, você ouve a crônica O Mundo Agora, de Thomas Zickman de Barros, que fala sobre a guerra de Donald Trump contra os tribunais e a justiça internacional. Continue ligado na RFI.

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1: Elcio Ramalho.
2: Esta é uma semana decisiva antes do primeiro turno das eleições no Brasil, no dia 4 de outubro. E para saber como está essa reta final de campanha, vamos a Brasília conversar com a correspondente Raquel Miura. Olá, Raquel, bom dia. É possível apontar o que sairá das urnas neste momento de debates tão acalorados por todo o país?
3: Olá, bom dia a todos. Pois é, o Brasil vai às urnas no próximo domingo, numa eleição em que é difícil prever o resultado final da disputa à presidência da República. Pesquisas apontam que deve haver segundo turno entre Lula e Flávio Bolsonaro, mas em tese os dois, que aparecem tecnicamente empatados, ainda têm condições de vencer na primeira etapa. E a semana agora é importante porque, em geral, é quando aquele pequeno grupo que ainda não se decidiu escolhe o candidato, ou então quando se decidem as migrações de voto, explicou a RFI o analista político Breno Vieira.
4: O cenário eleitoral ainda está bastante aberto sobre quem vai ser o vencedor. Há muitas variáveis acontecendo, ainda tem muitas coisas que podem vir a ocorrer nessa última semana. É uma semana bastante importante, onde eleitores que estão indecisos e eleitores de candidatos menores podem mudar de voto, que é aquele famoso caso de alguns brasileiros que deixam para a última hora a escolha do voto. Então, por exemplo, está sendo suscitado dentro do Partido Novo, é uma movimentação recente para já abandonar o voto a Zema no primeiro turno e focar na questão de Flávio Bolsonaro. Mas, do jeito que as coisas estão postas, como as pesquisas estão demonstrando, nenhum dos dois candidatos tem maioria de votos absoluta necessária para meio que encerrar a disputa no primeiro turno.
3: Os últimos dias foram marcados por novas informações que reforçam a relação de Flávio com o banqueiro Daniel Vorcaro em apuração no Supremo Tribunal Federal. Mas foram polêmicas mais distantes da toga que geraram repercussão. Uma delas foi o embate eleitoral nos púlpitos religiosos, embalados pela preocupação de parte da batina católica com o protagonismo do fervor evangélico na campanha de Flávio, assunto que nas redes emolduraram com a repulsa do segundo grupo, a figura de Maria. Outro tema que virou embate entre os dois principais nomes foi a MP de Lula, que acabou com as apostas online.
5: Interrompo mais uma vez a minha campanha para fazer um comunicado à nação brasileira. Eu me dirijo à senhora, cidadã de bem, e ao senhor, cidadão de bem, sobre mais um estelionato que o governo Lula quer fazer antes da eleição. Faltando só 9 dias para a eleição, ele anuncia que vai acabar com as bets.
6: Eu conversei com mulher que tentou se matar 3 vezes. Eu conversei com mulher que tem um filho de 26 anos que se enforcou por conta da dívida. É uma coisa muito séria. Então eu tomei a decisão, gente. Não dá, não é brincadeira.
2: E nessa reta final, Raquel, quais os principais desafios dos dois candidatos melhor posicionados nas pesquisas, ou seja, o presidente Lula e Flávio Bolsonaro?
3: Olha, Flávio tenta conter possíveis danos aí envolvendo católicos, enquanto busca o voto útil da direita. Já para Lula, um dos desafios é mostrar que o adversário é fruto do sistema e não a mudança, além do convencimento de que o eleitor precisa comparecer às urnas.
4: Entre os principais desafios de Lula, né, ele tem uma vantagem muito forte entre os eleitores de menor renda e no Nordeste. Só que essa vantagem tem uma questão, que é o debate sobre o comparecimento eleitoral. Então, é uma tendência onde eleitores que tenham menor rendimento não comparecerem às urnas para votar. E a questão também, pelas configurações das pesquisas, o que a gente está enxergando é um cenário de que o principal opositor de Lula não é Flávio Bolsonaro, mas um sentimento de mudança. Quanto à campanha de Flávio Bolsonaro, ele já se consolidou entre o eleitorado bolsonarista. E essa consolidação ela é muito forte e ele vai tentar, de certa forma, atrair o voto, né, dos eleitores de Caiado, de Zema, de Renan, do próprio Augusto Cury já no primeiro turno. Mas a campanha dele, de certa forma, encontra um teto, que é a questão das ideias extremas. Então, tem uma parcela muito pequena da sociedade que opta em não querer nenhum e nem outro, mas vai ter que acabar escolhendo alguém. Então, o discurso de Flávio não seria tão palatável para esses setores. Sem contar também, né, que ao longo dessa última semana pode suscitar a questão de mais investigações, denúncias, especialmente ligada ao caso do Banco Master, à figura de Flávio Bolsonaro, E principalmente também a questão de que a campanha de Flávio tem um apoio meio que bastante forte, expressivo, da presidência dos Estados Unidos, que é da figura de Donald Trump. Então, o eleitorado bolsonarista meio que é favorável, o eleitorado que vota em Lula é contrário, e tem um eleitorado ali no meio que vai ser o fiel da balança.
3: Vamos acompanhar.
2: Muito obrigado, Raquel Miura, correspondente da RF em Brasília, que participou do Linha Direta de hoje.
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2: Luísa Ramos.
0: A imprensa francesa destaca nesta segunda-feira o último dia da visita do Papa Leão XIV à França. Em Metz, nordeste do país, o pontífice encerra a viagem com um discurso dedicado à Europa, à paz e à reconciliação entre os povos. O conservador Le Figaro ressalta que a escolha de Metz não é por acaso e lembra a ligação da cidade com Robert Schuman, um dos pais fundadores da União Europeia. O jornal afirma que o Papa deve fazer um apelo à unidade europeia em um momento marcado pela ascensão de movimentos nacionalistas e pelas tensões internacionais. A paz, tema central do seu pontificado, estará no centro da missa celebrada na Catedral de Saint-Étienne. O jornal de esquerda Libération observa que o discurso esperado para hoje deve defender um contraponto ao nacionalismo crescente no continente. A última etapa da viagem simboliza o retorno da Europa ao centro das preocupações do Vaticano, diz o jornal. Na mesma linha, o católico Lacroix dedica a reportagem à figura de Robert Schuman, destacando a herança cristã da construção europeia. Em editorial, elogia a clareza das mensagens de Leão XIV ao longo da visita e afirma que o Papa não evitou temas controversos, como a inteligência artificial, a laicidade e a lei francesa sobre o fim da vida. Os jornais também repercutem os momentos marcantes do fim de semana. O Le Parisien destaca a passagem por Lourdes, onde o Papa criticou abertamente a lei sobre a ajuda para morrer. Por sua vez, o Le Monde resume a grande vigília realizada no Stade de France, onde cerca de 80 mil jovens receberam o pontífice como uma estrela do rock. E a grande missa no centro de Paris no sábado, que recebeu cerca de 800 mil católicos.
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1: Maria Paula Carvalho.
8: A inteligência artificial generativa deixou de ser uma novidade experimental para se tornar uma ferramenta cada vez mais presente nas campanhas eleitorais brasileiras. Vídeos, ilustrações, animações e imagens produzidos com IA passaram a integrar a estratégia digital de candidatos de diferentes partidos e regiões do país. Ao mesmo tempo, conteúdos falsos criados com a tecnologia também circulam nas redes sociais, levantando preocupações sobre o potencial de desinformação durante a disputa eleitoral. Sobre esse assunto, eu converso com Matheus Soares, do Observatório IA nas Eleições. Bom dia. Segundo o monitoramento feito por vocês, com conteúdos publicados na internet entre 1º e 17 de setembro, até o momento, a maioria dos candidatos tem respeitado as regras da Justiça Eleitoral?
9: Isso, Maria. Então, a gente está mapeando os usos de IA nas eleições desde o momento de pré-campanha. Os políticos, eles estão utilizando IA para produção de conteúdo sintético e de diversas formas. Principalmente para produção de conteúdos sintéticos, por exemplo, de vídeo que apoie, imagens de apoio, né? Lula recentemente publicou um conteúdo sintético nas redes sociais, utilizou IA para recriar imagens que foram utilizadas na campanha, mas a gente também tá identificando criação de desenhos animados dos próprios candidatos. Então, de maneira geral, a gente está percebendo que os candidatos estão respeitando essa sinalização. Eles estão dizendo, seja no vídeo ou na legenda, que aquele conteúdo foi criado com inteligência artificial. Então, no uso de políticos, é isso, né? A gente também identificou semana passada que o Nicolas Ferreira, ele compartilhou um documento falso criado com IA no próprio perfil do Instagram, sem a sinalização de inteligência artificial, né? Esse conteúdo foi checado pelo Aos Fatos e a gente subiu no nosso monitoramento também.
10: Tem alguma denúncia que você considere grave, que seja prejudicial para o eleitor?
9: Eu acho que por enquanto não, assim. Teve esse caso do Nicolas Ferreira, né, que publicou no próprio perfil um documento criado com IA falso. Mas tirando isso, assim, de maneira geral, a gente está percebendo que da parte dos candidatos eles estão seguindo certinho as regras do TSE.
10: E o que diz, então, a legislação eleitoral a esse respeito?
9: Então, a legislação eleitoral determina que o candidato que utilizar a inteligência artificial tem que publicar esse conteúdo sinalizando que aquele conteúdo foi criado com inteligência artificial.
10: E você vê mais uso disso nessa eleição em relação a outros pleitos? Ou a gente pode falar que esse uso é crescente?
9: É, a gente pode falar que esse uso é crescente. Em 2024, a gente identificou já alguns conteúdos sintéticos, né, criados com IA pelos candidatos, mas era um uso muito experimental da tecnologia, né? Justamente para entender ali o que é que essa tecnologia poderia ser utilizada naquele momento, mas também entendendo também as próprias regras do TSE, que naquele ano, né, inauguraram essas regras específicas sobre o uso de inteligência artificial. E o que a gente vem identificando de 2024 para cá é um crescimento, né, de uso da inteligência artificial como tecnologia fundamental para essa criação de campanhas políticas.
10: Uma das razões, eu imagino, seja o barateamento desses produtos.
9: Sim, exatamente, Maria. Essa questão do barateamento, né, do acesso e da própria popularização dessa tecnologia na sociedade brasileira. Um ponto muito fundamental nessa virada, né, nesse crescimento, foi ali o final do primeiro semestre do ano passado, em que as plataformas e as grandes empresas do setor soltaram, né, disponibilizaram para a população tecnologias que produziam conteúdos, que produzem conteúdos, né, esteticamente muito aperfeiçoados, de maneira muito simples e barata, né, acessível para o pessoal e para as campanhas.
10: A gente pode dizer que o Brasil segue o que acontece em outros países, ou isso é uma característica mais aí do Brasil? Dá para fazer alguma comparação?
9: Sim. O Brasil segue essa tendência que é mundial, né? Em 2024, a gente acompanhou também o uso da IA em outras eleições, como a Índia, como a Indonésia, né, e o próprio Estados Unidos. Então, a gente vê que esse uso de IA vem sendo utilizado como tecnologia de campanhas políticas mundo afora, não só no Brasil.
10: Você cita, por exemplo, um vídeo gerado por IA com manipulação de reportagem do jornal da Band para divulgar pesquisa eleitoral falsa. Esse é um dos exemplos?
9: Esse é um dos exemplos. Teve também uma deepfake do César Tralli com desinformação sobre o resultado de pesquisa de intenção de voto, né? Esse tipo de conteúdo muito hiperrealista que tenta ali imitar jornalistas reais, né, e toda a estética do jornalismo tradicional, do jornalismo real, para passar para o público essa informação falsa de algum resultado falso, né, sobre as eleições ou então sobre pesquisa de voto.
10: E aí, nesse caso, qual é o risco? As pessoas não sabem identificar que aquilo não é verdadeiro.
9: O risco é justamente esse, Maria, porque são conteúdos muito realistas, né? São conteúdos que uma pessoa que não está por dentro do que está acontecendo com inteligência artificial pode receber esse conteúdo e realmente achar que é verdade e pode, consequentemente, influenciar a opinião dele sobre determinado candidato e, consequentemente, chegar a uma percepção de uma realidade distorcida, né? Pode impactar no próprio voto, né, do eleitor a partir dessa opinião que ele gera a partir de um conteúdo falso.
10: Agora, numa prova de que não tem como fugir da inteligência artificial, você diz que o próprio TSE usa a IA para divulgar o e-título.
9: Isso, a gente vem identificando que o Tribunal Superior Eleitoral também vem utilizando a inteligência artificial como tecnologia de comunicação, né, própria. A gente bate muito nessa tecla dos usos, digamos, mal intencionados, ou então que não estão seguindo as regras, mas a tecnologia como um todo, ela pode ser utilizada de maneira positiva.
8: Muito obrigada, Matheus Soares, coordenador do Observatório IA nas eleições, que participou do RFI Convida de hoje.
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2: Tomás Zikman de Barros.
11: Um juiz é impedido de entrar nos Estados Unidos. Tem seus bens bloqueados. Dificuldade até para abrir conta bancária e contratar serviços básicos, como ter um endereço de e-mail. O motivo? Desagradou Donald Trump. A punição é pessoal, mas a mensagem vai para todo o tribunal. Não melindrem o presidente dos Estados Unidos, nem os seus aliados. Para quem é do Brasil, essa história pode parecer familiar, porque a administração Trump, de fato, impôs sanções contra juízes do Supremo Tribunal Federal. Mas eu não estou falando do Brasil, nem do STF. Eu estou falando do Tribunal Penal Internacional, que fica na Haia, nos Países Baixos, e que julga indivíduos acusados de cometer crimes contra a humanidade. Em fevereiro do ano passado, com uma canetada, Trump impôs sanções contra juízes do tribunal, porque eles estavam investigando aliados seus nos Estados Unidos e em Israel. A medida lembra o que ele fez contra o Brasil, acusando uma suposta perseguição a Jair Bolsonaro, condenado depois de tentar dar um golpe de Estado. Mas no caso do Tribunal Penal Internacional, a administração americana quer ir mais longe. Ela quer simplesmente destruir a corte. Na semana passada, no seu discurso na Assembleia Geral da ONU, Trump convidou os Estados-membros a deixarem o tribunal. Aqui em Paris, na Assembleia Nacional, a quarta-feira da semana passada, teve uma manhã dedicada à defesa da justiça internacional, do TPI e contra as sanções americanas. Participaram, entre outros, a vice-presidente da corte, René Napinigansu, do Benin, parlamentares franceses, advogados e representantes da sociedade civil. No Parlamento Europeu, deputados pressionam para ações contra as sanções americanas. Mas até agora, a Comissão Europeia hesitou em agir. E governos que são próximos ou que têm medo da extrema-direita impedem uma ação concertada contra a administração americana. Os tribunais não estão acima da crítica. O STF no Brasil é elitista e permeado por relações estranhas entre o público e o privado. O Tribunal Penal Internacional também tem os seus pecados. Eles falam grosso com países pequenos e muito mais fino quando se trata de grandes potências. Mas a extrema-direita não ataca os tribunais em nome de mais justiça, de equilíbrio, de igualdade. Ao contrário, o que eles querem é reafirmar hierarquias sociais e, sobretudo, a lei do mais forte. Donald Trump resumiu essa concepção em 7 de janeiro desse ano, quando perguntado qual era o limite do seu poder no cenário internacional. Ele disse que não havia limite, que a sua moralidade, que a sua mentalidade bastavam e que ele não precisava do direito internacional. O discurso de Trump celebra o triunfo da vontade de um homem só e ecoa, de maneira preocupante, as ideias do jurista nazista Carl Schmitt. Para Schmitt, soberano é aquele que decide quando a lei vale e quando ela não vale e que faz a sua própria lei. Tratados internacionais, leis, só valem enquanto não incomodarem aqueles que têm o poder de simplesmente ignorar tudo isso. A gente pode e deve criticar o STF. A gente pode e deve criticar o Tribunal Penal Internacional na sua seletividade, nos seus vieses. Mas a extrema-direita, quando ataca essas instituições, não busca mais justiça, não busca igualdade. Ao contrário, o que ela quer é uma coisa só: afirmar a lei do mais forte.

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1: Luísa Ramos.
2: Paris, segunda-feira, 28 de setembro de 2026. Após 3 dias que reuniram cerca de 1 milhão de pessoas em Paris e Lourdes, o Papa Leão XIV encerra hoje sua primeira visita à França com uma etapa em Metz, nordeste do país. Na cidade, ligada à figura de Robert Schuman, um dos pais fundadores da União Europeia e símbolo da reconciliação franco-alemã após a Segunda Guerra Mundial, o Papa fará 2 discursos. Um deles intitulado As Raízes da Europa pela Paz e pela Unidade, dedicado aos desafios enfrentados pelo continente, como a guerra na Ucrânia e o avanço de movimentos nacionalistas em vários países europeus. O presidente Emmanuel Macron acompanha a programação e assistirá à missa celebrada pelo pontífice na parte da tarde, na Catedral de Saint-Étienne. À noite, o Papa retorna a Roma. Centenas de manifestantes seguem acampados na Praça Puerta del Sol, em Madrid, em um protesto para denunciar a crise habitacional na Espanha. Eles acusam os aluguéis turísticos de curta duração e os fundos imobiliários de causarem a alta dos preços e a redução das ofertas de moradias. O movimento ganhou força após Mari Carmen Abascal, de 87 anos, ter sido expulsa do apartamento onde vivia há 70 anos, depois da compra do imóvel por um grupo imobiliário. O primeiro-ministro, Pedro Sánchez, prometeu anunciar na terça-feira medidas emergenciais para enfrentar a crise, incluindo um decreto-lei. A polícia antiterrorismo britânica investiga uma possível ligação do Irã com um suposto plano de ataque contra a base aérea de Fairford, no centro da Inglaterra, utilizada pelos Estados Unidos em operações militares relacionadas ao conflito com o Teerã. Segundo a imprensa britânica, 5 homens foram presos no domingo sob suspeita de preparar um ato terrorista nas proximidades da instalação militar. O presidente americano, Donald Trump, afirmou que os detidos planejavam causar grandes danos à base e disse que mais informações serão divulgadas em breve. As buscas foram retomadas nesta segunda no campo base do Monte Imlung, no Nepal, a 7 mil metros de altitude, para localizar 14 nepaleses, membros da equipe de apoio de uma expedição, que desapareceram após uma avalanche. O acidente ocorreu na manhã de domingo e provocou a morte de 2 guias. As buscas são dificultadas pelas más condições meteorológicas. O Nepal ainda se recupera das trágicas enchentes de agosto. Meia da manhã em Paris, 6:30 no horário de Brasília. 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
1: Luísa Ramos.
2: Bom dia. Em Paris, tempo nublado, temperaturas na casa dos 20 graus nesta segunda-feira, 28 de setembro de 2026. Papa Leão XIV encerra a visita à França com apelo à unidade europeia e à paz. Após protestos em Madrid, governo espanhol promete medidas de emergência contra a crise da moradia. Brasil entra na reta final da campanha presidencial. Pesquisas apontam segundo turno entre Lula e Bolsonaro. Essas e mais notícias no Jornal da RFI. Após 3 dias que reuniram cerca de 1 milhão de pessoas em Paris e Lourdes, o Papa Leão XIV encerra nesta segunda-feira sua visita à França com uma etapa em Metz, nordeste do país. Detalhes com Lúcia Miesel.
3: Em Metz, cidade ligada à figura de Robert Schuman, um dos fundadores da União Europeia e símbolo da reconciliação franco-alemã depois da Segunda Guerra Mundial, o Papa fará 2 discursos. Um deles é dedicado às raízes da Europa pela paz e a união, sobre desafios enfrentados no continente, como a guerra na Ucrânia e o avanço de movimentos nacionalistas em vários países europeus. O presidente Emmanuel Macron vai acompanhar a programação e assistir à missa celebrada pelo pontífice à tarde, na Catedral de Saint-Étienne. À noite, o Papa retorna a Roma. No domingo, em Lourdes, Leão XIV se reuniu com vítimas de abusos sexuais na igreja e reconheceu o caráter sistêmico dessas violências, pedindo que o combate à pedocriminalidade continue.
2: Na política francesa, o principal destaque é o avanço do partido de extrema-direita Reunião Nacional nas eleições para o Senado realizadas no domingo. Pela primeira vez, o RN de Marine Le Pen e Jordan Bardella obteve o número necessário de senadores para formar uma bancada no Senado, rompendo a tradicional hegemonia da direita conservadora há poucos meses da campanha presidencial. A votação também ficou marcada pela eleição do primeiro senador da França Insubmissa, partido de esquerda radical. Centenas de manifestantes seguem acampados nesta segunda-feira na Praça Puerto del Sol, em Madrid, em protesto para denunciar a crise habitacional na Espanha. Eles acusam os aluguéis turísticos de curta duração e os fundos imobiliários de causarem alta dos preços e redução da oferta de moradias. O movimento ganhou força após Mari Carmen Abascal, de 87 anos, ter sido expulsa do apartamento onde vivia há 70 anos, depois da compra do imóvel por um grupo imobiliário. O primeiro-ministro Pedro Sánchez prometeu novas medidas para enfrentar a crise.
4: Mari Carmen hizo un vídeo y pidió al gobierno de España y en particular a mí.
5: Mari Carmen fez um vídeo e pediu ao governo da Espanha, e em particular a mim, que na próxima terça-feira apresentássemos um decreto-lei para começar a aliviar a situação de emergência habitacional vivida por muitos grupos vulneráveis, pessoas idosas e também milhões de espanhóis e espanholas que também sofrem com a crise da habitação. E eu, Mari Carmen, tenho uma mensagem para você. O governo está trabalhando contra o relógio para apresentar na próxima terça-feira o decreto-lei sobre habitação, porque não é uma questão de ideologia, é uma questão de humanidade.
4: É uma questão de humanidade. De humanidade.
2: A Ucrânia voltou a registrar ataques russos em várias regiões. Nesta segunda-feira, uma bomba aérea atingiu um prédio residencial em Kharkiv, no nordeste do país, ferindo 22 pessoas, incluindo crianças. Em Kiev, um drone russo atingiu um posto de gasolina. No domingo, os bombardeios russos deixaram pelo menos 8 mortos em várias regiões. Os ataques ocorreram um dia após o chanceler russo, Sergei Lavrov, declarar na ONU que Moscou pretende continuar a campanha militar até o fim. O governo iraniano afirmou nesta segunda-feira que não há nenhuma nova rodada de negociações prevista com os Estados Unidos, contrariando declarações do presidente Donald Trump, que disse esperar uma retomada rápida do diálogo. A delegação de Teherã, presente na 81ª Assembleia Geral da ONU, em Nova York, deve retornar ao Irã já nesta terça-feira. O Irã afirma ter apresentado condições para reabrir o Estreito de Hormuz, entre elas a suspensão das hostilidades no Oriente Médio por 7 dias, o fim das sanções ao petróleo do país e a retirada do bloqueio naval americano. Mas o governo Trump rejeitou a proposta no fim de semana. Brasil entra na reta final da campanha eleitoral, mas ainda é difícil prever o resultado da disputa à presidência. A correspondente da RFI em Brasília, Raquel Miura, traz o destaque.
6: Pesquisas apontam que deve haver segundo turno entre Lula e Flávio Bolsonaro, mas em tese os dois, que aparecem tecnicamente empatados, ainda têm condições de vencer na primeira etapa. E a semana agora é importante porque, em geral, é quando aquele pequeno grupo que ainda não se decidiu escolhe o candidato, ou então quando se decidem as migrações de voto, explicou a RFI o analista político Breno Vieira.
7: É uma semana bastante importante, onde eleitores que estão indecisos e eleitores de candidatos menores podem mudar de voto. Então, por exemplo, está sendo suscitado dentro do Partido Novo, é uma movimentação recente para já abandonar o voto a Zema no primeiro turno e focar na questão de Flávio Bolsonaro. Do jeito que as coisas estão postas, como as pesquisas estão demonstrando, nenhum dos dois candidatos tem maioria de votos absoluta necessária para meio que encerrar a disputa no primeiro turno.
6: De Brasília, Raquel Miura.
2: As buscas foram retomadas nesta segunda-feira no campo base do Monte Imlung, no Nepal, a 7 mil metros de altitude, para localizar 14 nepaleses, membros da equipe de apoio de uma expedição que desapareceram após uma avalanche. O acidente ocorreu na manhã de domingo e provocou a morte de dois guias. As buscas são dificultadas pelas más condições meteorológicas. O Nepal ainda se recupera das trágicas enchentes de agosto, que deixaram mais de 1.400 mortos e mais de 6 mil desaparecidos. Chuvas torrenciais provocaram enchentes também na Tailândia e em Mianmar, causando pelo menos 16 mortes, 8 delas em cada país, segundo as autoridades locais, que acompanham a situação diante do risco de novos temporais nos próximos dias. Futebol, a seleção francesa volta a campo hoje para enfrentar a Bélgica pela segunda rodada do Grupo 1 da Liga das Nações A. Lesionado, o capitão Mbappé desfalca a equipe treinada por Zidane. Itália e Turquia completam a tabela do grupo e outros 6 jogos serão disputados hoje pelas ligas B e C.
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2: A seguir, na segunda parte da programação brasileira da Rádio França Internacional, neste dia 28 de setembro, nosso bloco começa com a correspondente em Brasília, destacando as expectativas nessa última semana de campanha, antes do primeiro turno das eleições presidenciais no próximo domingo. Ainda sobre a corrida eleitoral, você ouve uma entrevista com o Matheus Soares, coordenador do Observatório de IA nas eleições, que analisa a multiplicação dos usos políticos da inteligência artificial na atual campanha brasileira. Vamos ouvir também o destaque da imprensa francesa, que resume a primeira visita do Papa Leão XIV à França e seu discurso do último dia. Por fim, você ouve a crônica O Mundo Agora, de Thomas Zickman de Barros, que fala sobre a guerra de Donald Trump contra os tribunais e a justiça internacional. 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
5: Esta é uma semana decisiva antes do primeiro turno das eleições no Brasil, no dia 4 de outubro. E para saber como está essa reta final de campanha, vamos a Brasília conversar com a correspondente Raquel Miura. Olá, Raquel, bom dia. É possível apontar o que sairá das urnas neste momento de debates tão acalorados por todo o país?
6: Olá, bom dia a todos. Pois é, o Brasil vai às urnas no próximo domingo, numa eleição em que é difícil prever o resultado final da disputa à presidência da República. Pesquisas apontam que deve haver segundo turno entre Lula e Flávio Bolsonaro, mas em tese os dois, que aparecem tecnicamente empatados, ainda têm condições de vencer na primeira etapa. E a semana agora é importante porque, em geral, é quando aquele pequeno grupo que ainda não se decidiu escolhe o candidato, ou então quando se decidem as migrações de voto, explicou a RFI o analista político Breno Vieira.
10: O cenário eleitoral ainda está bastante aberto sobre quem vai ser o vencedor. Há muitas variáveis acontecendo, ainda tem muitas coisas que podem vir a ocorrer nessa última semana. É uma semana bastante importante, onde eleitores que estão indecisos e eleitores de candidatos menores podem mudar de voto, que é aquele famoso caso de alguns brasileiros que deixam para a última hora a escolha do voto. Então, por exemplo, está sendo suscitado dentro do Partido Novo, é uma movimentação recente para já abandonar o voto a Zema no primeiro turno e focar na questão de Flávio Bolsonaro. Mas, do jeito que as coisas estão postas, como as pesquisas estão demonstrando, nenhum dos dois candidatos tem maioria de votos absoluta necessária para meio que encerrar a disputa no primeiro turno.
6: Os últimos dias foram marcados por novas informações que reforçam a relação de Flávio com o banqueiro Daniel Vorcaro em apuração no Supremo Tribunal Federal, mas foram polêmicas mais distantes da toga que geraram repercussão. Uma delas foi o embate eleitoral nos púlpitos religiosos, embalados pela preocupação de parte da batina católica com o protagonismo do fervor evangélico na campanha de Flávio, assunto que nas redes redes emolduraram com a repulsa do segundo grupo a figura de Maria. Outro tema que virou embate entre os dois principais nomes foi a MP de Lula, que acabou com as apostas online.
11: Interrompo mais uma vez a minha campanha para fazer um comunicado à nação brasileira. Eu me dirijo à senhora, cidadã de bem, e ao senhor, cidadão de bem, sobre mais um estelionato que o governo Lula quer fazer antes da eleição. Faltando só 9 dias para a eleição, ele anuncia que vai acabar com as bets.
12: Eu conversei com mulher que tentou se matar 3 vezes. Eu conversei com mulher que tem um filho de 26 anos que se enforcou por conta da dívida. É uma coisa muito séria. Então eu tomei a decisão, gente. Não dá, não é brincadeira.
5: E nessa reta final, Raquel, quais os principais desafios dos dois candidatos melhor posicionados nas pesquisas, ou seja, o presidente Lula e Flávio Bolsonaro?
6: Olha, Flávio tenta conter possíveis danos aí envolvendo católicos, enquanto busca o voto útil da direita. Já para Lula, um dos desafios é mostrar que o adversário é fruto do sistema e não a mudança, além do convencimento de que o eleitor precisa comparecer às urnas.
10: Entre os principais desafios de Lula, né, ele tem uma vantagem muito forte entre os eleitores de menor renda e no Nordeste. Só que essa vantagem tem uma questão, que é o debate sobre o comparecimento eleitoral. Então, é uma tendência onde eleitores que tenham menor rendimento não comparecerem às urnas para votar. E a questão também, pelas configurações das pesquisas, o que a gente está enxergando é um cenário de que o principal opositor de Lula não é Flávio Bolsonaro, mas um sentimento de mudança. Quanto à campanha de Flávio Bolsonaro, ele já se consolidou entre o eleitorado bolsonarista. E essa consolidação é muito forte e ele vai tentar, de certa forma, atrair o voto, né, dos eleitores de Caiado, de Zema, de Renan, do próprio Augusto Cury já no primeiro turno. Mas a campanha dele, de certa forma, encontra um teto, que é a questão das ideias extremas. Então, tem uma parcela muito pequena da sociedade que opta em não querer nenhum e nem outro, mas vai ter que acabar escolhendo alguém. Então, o discurso de Flávio não seria tão palatável para esses setores. Sem contar também, né, que ao longo dessa última semana pode suscitar a questão de mais investigações, denúncias, especialmente ligada ao caso do Banco Master, à figura de Flávio Bolsonaro. E principalmente também a questão de que a campanha de Flávio tem um apoio meio que bastante forte, expressivo, da presidência dos Estados Unidos, que é da figura de Donald Trump. Então, o eleitorado bolsonarista meio que é favorável, o eleitorado que vota em Lula é contrário, e tem um eleitorado ali no meio que vai ser o fiel da balança.
6: Vamos acompanhar.
5: Muito obrigado, Raquel Miura, correspondente da RF em Brasília, que participou do Linha Direta de hoje.
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13: A imprensa francesa destaca nesta segunda-feira o último dia da visita do Papa Leão XIV à França. Em Metz, nordeste do país, o pontífice encerra a viagem com um discurso dedicado à Europa, à paz e à reconciliação entre os povos. O conservador Le Figaro ressalta que a escolha de Metz não é por acaso e lembra a ligação da cidade com Robert Schuman, um dos pais fundadores da União Europeia. O jornal afirma que o Papa deve fazer um apelo à unidade europeia em um momento marcado pela ascensão de movimentos nacionalistas e pelas tensões internacionais. A paz, tema central do seu pontificado, estará no centro da missa celebrada na Catedral de Saint-Étienne. O jornal de esquerda Libération observa que o discurso esperado para hoje deve defender um contraponto ao nacionalismo crescente no continente. A última etapa da viagem simboliza o retorno da Europa ao centro das preocupações do Vaticano, diz o jornal. Na mesma linha, o católico Lacroix dedica a reportagem à figura de Robert Schuman, destacando a herança cristã da construção europeia. Em editorial, elogia a clareza das mensagens de Leão XIV ao longo da visita e afirma que o Papa não evitou temas controversos, como a inteligência artificial, a laicidade e a lei francesa sobre o fim da vida. Os jornais também repercutem os momentos marcantes do fim de semana. O Le Parisien destaca a passagem por Lourdes, onde o Papa criticou abertamente a lei sobre ajuda para morrer. Por sua vez, o Le Monde resume a grande vigília realizada no Stade de France, onde cerca de 80 mil jovens receberam o pontífice como uma estrela do rock. E a grande missa no centro de Paris no sábado, que recebeu cerca de 800 mil católicos.
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16: A inteligência artificial generativa deixou de ser uma novidade experimental para se tornar uma ferramenta cada vez mais presente nas campanhas eleitorais brasileiras. Vídeos, ilustrações, animações e imagens produzidos com IA passaram a integrar a estratégia digital de candidatos de diferentes partidos e regiões do país. Ao mesmo tempo, conteúdos falsos criados com a tecnologia também circulam nas redes sociais, levantando preocupações sobre o potencial de desinformação durante a disputa eleitoral. Sobre esse assunto, eu converso com Matheus Soares, do Observatório IA nas Eleições. Bom dia. Segundo o monitoramento feito por vocês, com conteúdos publicados na internet entre 1º e 17 de setembro, até o momento, a maioria dos candidatos tem respeitado as regras da Justiça Eleitoral?
17: Isso, Maria. Então, a gente está mapeando os usos de IA nas eleições desde o momento de pré-campanha. Os políticos, eles estão utilizando IA para produção de conteúdo sintético e de diversas formas. Principalmente para produção de conteúdos sintéticos, por exemplo, de vídeo que apoie, imagens de apoio, né? Lula recentemente publicou um conteúdo sintético nas redes sociais, utilizou IA para recriar imagens que foram utilizadas na campanha, mas a gente também está identificando criação de desenhos animados dos próprios candidatos. Então, de maneira geral, a gente está percebendo que os candidatos estão respeitando essa sinalização. Eles estão dizendo, seja no vídeo ou na legenda, que aquele conteúdo foi criado com inteligência artificial. Então, no uso de políticos, é isso, né? A gente também identificou semana passada que o Nicolas Ferreira, ele compartilhou um documento falso criado com IA no próprio perfil do Instagram, sem a sinalização de inteligência artificial, né? Esse conteúdo foi checado pelo Aos Fatos e a gente subiu no nosso monitoramento também.
18: Tem alguma denúncia que você considere grave, que seja prejudicial para o eleitor?
17: Eu acho que por enquanto não, assim. Teve esse caso do Nicolas Ferreira, né, que publicou no próprio perfil um documento criado com IA falso. Mas tirando isso, assim, de maneira geral, a gente está percebendo que da parte dos candidatos, eles estão seguindo certinho as regras do TSE.
18: E o que diz, então, a legislação eleitoral a esse respeito?
17: Então, a legislação eleitoral determina que o candidato que utilizar a inteligência artificial tem que publicar esse conteúdo sinalizando que aquele conteúdo foi criado com inteligência artificial.
18: E você vê mais uso disso nessa eleição em relação a outros pleitos? Ou a gente pode falar que esse uso é crescente?
17: A gente pode falar que esse uso é crescente. Em 2024, a gente identificou já alguns conteúdos sintéticos, né, criados com IA pelos candidatos, mas era um uso muito experimental da tecnologia, né? Justamente para entender ali o que essa tecnologia poderia ser utilizada naquele momento, mas também entendendo também as próprias regras do TSE, que naquele ano, né, inauguraram essas regras específicas sobre o uso de inteligência artificial. E o que a gente vem identificando de 2024 para cá é um crescimento, né, de uso da inteligência artificial como tecnologia fundamental para essa criação de campanhas políticas.
18: Uma das razões, eu imagino, seja o barateamento desses produtos?
17: Sim, exatamente, Maria. Essa questão do barateamento, né, do acesso e da própria popularização dessa tecnologia na sociedade brasileira. Um ponto muito fundamental nessa virada, né, nesse crescimento, foi ali o final do primeiro semestre do ano passado, em que as plataformas e as grandes empresas do setor soltaram, né, disponibilizaram para a população tecnologias que produziam conteúdos, que produzem conteúdos, né, esteticamente muito aperfeiçoados, de maneira muito simples e barata, né, acessível para o pessoal e para as campanhas.
18: A gente pode dizer que o Brasil segue o que acontece em outros países, ou isso é uma característica mais aí do Brasil? Dá para fazer alguma comparação?
17: Sim. O Brasil segue essa tendência que é mundial, né? Em 2024, a gente acompanhou também o uso da IA em outras eleições, como a Índia, como a Indonésia, né? E o próprio Estados Unidos. Então a gente vê que esse uso de IA ele vem sendo utilizado como tecnologia de campanhas políticas mundo afora, não só no Brasil.
18: Você cita, por exemplo, um vídeo gerado por IA com manipulação de reportagem do jornal da Band para divulgar pesquisa eleitoral falsa. Esse é um dos exemplos?
17: Esse é um dos exemplos. Teve também uma deepfake do César Tralli com desinformação sobre resultado de pesquisa de intenção de voto, né? Esse tipo de conteúdo muito hiperrealista que tenta ali imitar jornalistas reais, né, e toda a estética do jornalismo tradicional, do jornalismo real, para passar para o público essa informação falsa de algum resultado falso, né, sobre as eleições ou então sobre pesquisa de voto.
18: E aí, nesse caso, qual é o risco? As pessoas não sabem identificar que aquilo não é verdadeiro.
17: O risco é justamente esse, Maria, porque são conteúdos muito realistas, né? São conteúdos que uma pessoa que não está por dentro do que está acontecendo com inteligência artificial pode receber esse conteúdo e realmente achar que é verdade e pode, consequentemente, influenciar a opinião dele sobre determinado candidato e, consequentemente, chegar a uma percepção de uma realidade distorcida, né? Pode impactar no próprio voto, né, do eleitor a partir dessa opinião que ele gera a partir de um conteúdo falso.
18: Agora, numa prova de que não tem como fugir da inteligência artificial, você disse que o próprio TSE usa a IA para divulgar o e-título.
17: Isso, a gente vem identificando que o Tribunal Superior Eleitoral também vem utilizando a inteligência artificial como tecnologia de comunicação, né, própria. A gente bate muito nessa tecla dos usos, digamos, mal intencionados, ou então que não estão seguindo as regras, mas a tecnologia como um todo, ela pode ser utilizada de maneira positiva.
16: Muito obrigada, Matheus Soares, coordenador do Observatório IA nas eleições, que participou do RF Convida de hoje.
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1: Tomás Zikman de Barros.
19: Um juiz é impedido de entrar nos Estados Unidos. Tem seus bens bloqueados. Dificuldade até para abrir conta bancária e contratar serviços básicos, como ter um endereço de e-mail. O motivo? Desagradou Donald Trump. A punição é pessoal, mas a mensagem vai para todo o tribunal. Não melindrem o presidente dos Estados Unidos, nem os seus aliados. Para quem é do Brasil, essa história pode parecer familiar, porque a administração Trump, de fato, impôs sanções contra juízes do Supremo Tribunal Federal. Mas eu não estou falando do Brasil, nem do STF. Eu estou falando do Tribunal Penal Internacional, que fica na Haia, nos Países Baixos, e que julga indivíduos acusados de cometer crimes contra a humanidade. Em fevereiro do ano passado, com uma canetada, Trump impôs sanções contra juízes do tribunal, porque eles estavam investigando aliados seus nos Estados Unidos e em Israel. A medida lembra o que ele fez contra o Brasil, acusando uma suposta perseguição a Jair Bolsonaro, condenado depois de tentar dar um golpe de Estado. Mas no caso do Tribunal Penal Internacional, a administração americana quer ir mais longe. Ela quer simplesmente destruir a corte. Na semana passada, no seu discurso na Assembleia Geral da ONU, Trump convidou os Estados-membros a deixarem o tribunal. Aqui em Paris, na Assembleia Nacional, a quarta-feira da semana passada, teve uma manhã dedicada à defesa da justiça internacional, do TPI e contra as sanções americanas. Participaram, entre outros, a vice-presidente da corte, René Napinigansu, do Benin, parlamentares franceses, advogados e representantes da sociedade civil. No Parlamento Europeu, deputados pressionam para ações contra as sanções americanas. Mas até agora, a Comissão Europeia hesitou em agir. E governos que são próximos ou que têm medo da extrema-direita impedem uma ação concertada contra a administração americana. Os tribunais não estão acima da crítica. O STF no Brasil é elitista e permeado por relações estranhas entre o público e o privado. O Tribunal Penal Internacional também tem os seus pecados. Eles falam grosso com países pequenos e muito mais fino quando se trata de grandes potências. Mas a extrema-direita não ataca os tribunais em nome de mais justiça, de equilíbrio, de igualdade. Ao contrário. O que eles querem é reafirmar hierarquias sociais e, sobretudo, a lei do mais forte. Donald Trump resumiu essa concepção em 7 de janeiro desse ano, quando perguntado qual era o limite do seu poder no cenário internacional. Ele disse que não havia limite, que a sua moralidade, que a sua mentalidade bastavam e que ele não precisava do direito internacional. O discurso de Trump celebra o triunfo da vontade de um homem só. e ecoa de maneira preocupante as ideias do jurista nazista Carl Schmitt. Para Schmitt, soberano é aquele que decide quando a lei vale e quando ela não vale, e que faz a sua própria lei. Tratados internacionais, leis, só valem enquanto não incomodarem aqueles que têm o poder de simplesmente ignorar tudo isso. A gente pode e deve criticar o STF. A gente pode e deve criticar o Tribunal Penal Internacional na sua seletividade, nos seus vieses. Mas a extrema-direita, quando ataca essas instituições, não busca mais justiça, não busca igualdade. Ao contrário, o que ela quer é uma coisa só: afirmar a lei do mais forte.

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1: Luísa Ramos.
2: Paris, segunda-feira, 28 de setembro de 2026. Após 3 dias que reuniram cerca de 1 milhão de pessoas em Paris e Lourdes, o Papa Leão XIV encerra hoje sua primeira visita à França com uma etapa em Metz, nordeste do país. Na cidade, ligada à figura de Robert Schuman, um dos pais fundadores da União Europeia e símbolo da reconciliação franco-alemã após a Segunda Guerra Mundial, o Papa fará 2 discursos. Um deles intitulado As Raízes da Europa pela Paz e pela Unidade, dedicado aos desafios enfrentados pelo continente, como a guerra na Ucrânia e o avanço de movimentos nacionalistas em vários países europeus. O presidente Emmanuel Macron acompanha a programação e assistirá à missa celebrada pelo pontífice na parte da tarde, na Catedral de Saint-Étienne. À noite, o Papa retorna a Roma. Centenas de manifestantes seguem acampados na Praça Puerta del Sol, em Madrid, em um protesto para denunciar a crise habitacional na Espanha. Eles acusam os aluguéis turísticos de curta duração e os fundos imobiliários de causarem a alta dos preços e a redução das ofertas de moradias. O movimento ganhou força após Mari Carmen Abascal, de 87 anos, ter sido expulsa do apartamento onde vivia há 70 anos, depois da compra do imóvel por um grupo imobiliário. O primeiro-ministro, Pedro Sánchez, prometeu anunciar na terça-feira medidas emergenciais para enfrentar a crise, incluindo um decreto-lei. A polícia antiterrorismo britânica investiga uma possível ligação do Irã com um suposto plano de ataque contra a base aérea de Fairford, no centro da Inglaterra, utilizada pelos Estados Unidos em operações militares relacionadas ao conflito com Teerã. Segundo a imprensa britânica, 5 homens foram presos no domingo sob suspeita de preparar um ato terrorista nas proximidades da instalação militar. O presidente americano, Donald Trump, afirmou que os detidos planejavam causar grandes danos à base e disse que mais informações serão divulgadas em breve. As buscas foram retomadas nesta segunda no campo base do Monte Imlung, no Nepal, a 7 mil metros de altitude, para localizar 14 nepaleses, membros da equipe de apoio de uma expedição, que desapareceram após uma avalanche. O acidente ocorreu na manhã de domingo e provocou a morte de 2 guias. As buscas são dificultadas pelas más condições meteorológicas. O Nepal ainda se recupera das trágicas enchentes de agosto. Meia da manhã em Paris, 6:30 no horário de Brasília. 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
1: Luísa Ramos.
2: Bom dia. Em Paris, tempo nublado, temperaturas na casa dos 20 graus nesta segunda-feira, 28 de setembro de 2026. Papa Leão XIV encerra a visita à França com apelo à unidade europeia e à paz. Após protestos em Madrid, governo espanhol promete medidas de emergência contra a crise da moradia. Brasil entra na reta final da campanha presidencial. Pesquisas apontam segundo turno entre Lula e Bolsonaro. Essas e mais notícias no Jornal da RFI. Após 3 dias que reuniram cerca de 1 milhão de pessoas em Paris e Lourdes, o Papa Leão XIV encerra nesta segunda-feira sua visita à França com uma etapa em Metz, nordeste do país. Detalhes com Lúcia Miesel.
3: Em Metz, cidade ligada à figura de Robert Schuman, um dos fundadores da União Europeia e símbolo da reconciliação franco-alemã depois da Segunda Guerra Mundial, o Papa fará 2 discursos. Um deles é dedicado às raízes da Europa pela paz e a união, sobre desafios enfrentados no continente, como a guerra na Ucrânia e o avanço de movimentos nacionalistas em vários países europeus. O presidente Emmanuel Macron vai acompanhar a programação e assistir à missa celebrada pelo pontífice à tarde, na Catedral de Saint-Étienne. À noite, o Papa retorna a Roma. No domingo, em Lourdes, Leão XIV se reuniu com vítimas de abusos sexuais na igreja e reconheceu o caráter sistêmico dessas violências, pedindo que o combate à pedocriminalidade continue.
2: Na política francesa, o principal destaque é o avanço do partido de extrema-direita Reunião Nacional nas eleições para o Senado realizadas no domingo. Pela primeira vez, o RN de Marine Le Pen e Jordan Bardella obteve o número necessário de senadores para formar uma bancada no Senado, rompendo a tradicional hegemonia da direita conservadora há poucos meses da campanha presidencial. A votação também ficou marcada pela eleição do primeiro senador da França Insubmissa, partido de esquerda radical. Centenas de manifestantes seguem acampados nesta segunda-feira na Praça Puerto del Sol, em Madrid, em protesto para denunciar a crise habitacional na Espanha.

0: decidem as migrações de voto, explicou a RFI o analista político Breno Vieira.
1: É uma semana bastante importante, onde eleitores que estão indecisos e eleitores de candidatos menores podem mudar de voto. Então, por exemplo, está sendo suscitado dentro do Partido Novo, é uma movimentação recente para já abandonar o voto a Zema no primeiro turno e focar na questão de Flávio Bolsonaro. Do jeito que as coisas estão postas, como as pesquisas estão demonstrando, nenhum dos dois candidatos tem maioria de votos absoluta necessária para meio que encerrar a disputa no primeiro turno.
0: De Brasília, Raquel Miura.
2: As buscas foram retomadas nesta segunda-feira no campo base do Monte Imlung, no Nepal, a 7 mil metros de altitude, para localizar 14 nepaleses, membros da equipe de apoio de uma expedição que desapareceram após uma avalanche. O acidente ocorreu na manhã de domingo e provocou a morte de dois guias. As buscas são dificultadas pelas más condições meteorológicas. O Nepal ainda se recupera das trágicas enchentes de agosto, que deixaram mais de 1.400 mortos e mais de 6 mil desaparecidos. Chuvas torrenciais provocaram enchentes também na Tailândia e em Mianmar, causando pelo menos 16 mortes, 8 delas em cada país, segundo as autoridades locais, que acompanham a situação diante do risco de novos temporais nos próximos dias. Futebol, a seleção francesa volta a campo hoje para enfrentar a Bélgica pela segunda rodada do Grupo 1 da Liga das Nações A. Lesionado, o capitão Mbappé desfalca a equipe treinada por Zidane. Itália e Turquia completam a tabela do grupo e outros 6 jogos serão disputados hoje pelas ligas B e C.
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2: A seguir, na segunda parte da programação brasileira da Rádio França Internacional, neste dia 28 de setembro, nosso bloco começa com a correspondente em Brasília, destacando as expectativas nessa última semana de campanha, antes do primeiro turno das eleições presidenciais no próximo domingo. Ainda sobre a corrida eleitoral, você ouve uma entrevista com o Matheus Soares, coordenador do Observatório de IA nas eleições, que analisa a multiplicação dos usos políticos da inteligência artificial na atual campanha brasileira. Vamos ouvir também o destaque da imprensa francesa, que resume a primeira visita do Papa Leão XIV à França e seu discurso do último dia. Por fim, você ouve a crônica O Mundo Agora, de Thomas Zickman de Barros, que fala sobre a guerra de Donald Trump contra os tribunais e a justiça internacional. 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
5: Elcio Ramalho. Esta é uma semana decisiva antes do primeiro turno das eleições no Brasil, no dia 4 de outubro. E para saber como está essa reta final de campanha, vamos a Brasília conversar com a correspondente Raquel Miura. Olá, Raquel, bom dia. É possível apontar o que sairá das urnas neste momento de debates tão acalorados por todo o país?
0: Olá, bom dia a todos. Pois é, o Brasil vai às urnas no próximo domingo, numa eleição em que é difícil prever o resultado final da disputa à presidência da República. Pesquisas apontam que deve haver segundo turno entre Lula e Flávio Bolsonaro, mas em tese os dois, que aparecem tecnicamente empatados, ainda têm condições de vencer na primeira etapa. E a semana agora é importante porque, em geral, é quando aquele pequeno grupo que ainda não se decidiu escolhe o candidato, ou então quando se decidem as migrações de voto, explicou a RFI o analista político Breno Vieira.
1: O cenário eleitoral ainda está bastante aberto sobre quem vai ser o vencedor. Há muitas variáveis acontecendo, ainda tem muitas coisas que podem vir a ocorrer nessa última semana. É uma semana bastante importante, onde eleitores que estão indecisos e eleitores de candidatos menores podem mudar de voto, que é aquele famoso caso de alguns brasileiros que deixam para a última hora a escolha do voto. Então, por exemplo, está sendo suscitado dentro do Partido Novo, é uma movimentação recente para já abandonar o voto a Zema no primeiro turno e focar na questão de Flávio Bolsonaro. Mas, do jeito que as coisas estão postas, como as pesquisas estão demonstrando, nenhum dos dois candidatos tem maioria de votos absoluta necessária para meio que encerrar a disputa no primeiro turno.
0: Os últimos dias foram marcados por novas informações que

0: forçam a relação de Flávio com o banqueiro Daniel Vorcaro em apuração no Supremo Tribunal Federal. Mas foram polêmicas mais distantes da toga que geraram repercussão. Uma delas foi o embate eleitoral nos púlpitos religiosos, embalados pela preocupação de parte da batina católica com o protagonismo do fervor evangélico na campanha de Flávio, assunto que nas redes emolduraram com a repulsa do segundo grupo à figura de Maria. Outro tema que virou embate entre os dois principais nomes foi a MP de Lula, que acabou com as apostas online.
1: Interrompo mais uma vez a minha campanha para fazer um comunicado à nação brasileira. Eu me dirijo à senhora, cidadã de bem, e ao senhor, cidadão de bem, sobre mais um estelionato que o governo Lula quer fazer antes da eleição. Faltando só 9 dias para a eleição, ele anuncia que vai acabar com as bets.
2: Eu conversei com mulher que tentou se matar 3 vezes. Eu conversei com mulher que tem um filho de 26 anos que se enforcou por conta da dívida. É uma coisa muito séria. Então eu tomei a decisão, gente, não dá, não é brincadeira.
3: E nessa reta final, Raquel, quais os principais desafios dos dois candidatos melhor posicionados nas pesquisas, ou seja, o presidente Lula e Flávio Bolsonaro?
0: Olha, Flávio tenta conter possíveis danos aí envolvendo católicos, enquanto busca o voto útil da direita. Já para Lula, um dos desafios é mostrar que o adversário é fruto do sistema e não a mudança, além do convencimento de que o eleitor precisa comparecer às urnas.
4: Entre os principais desafios de Lula, né, ele tem uma vantagem muito forte entre os eleitores de menor renda e no Nordeste. Só que essa vantagem tem uma questão, que é o debate sobre o comparecimento eleitoral. Então, é uma tendência onde eleitores que tenham menor rendimento não comparecerem às urnas para votar. E a questão também, pelas configurações das pesquisas, o que a gente está enxergando é um cenário de que o principal opositor de Lula não é Flávio Bolsonaro, mas um sentimento de mudança. Quanto à campanha de Flávio Bolsonaro, ele já se consolidou entre o eleitorado bolsonarista. E essa consolidação é muito forte e ele vai tentar, de certa forma, atrair o voto, né, dos eleitores de Caiado, de Zema, de Renan, do próprio Augusto Cury, já no primeiro turno. Mas a campanha dele, de certa forma, encontra um teto, que é a questão das ideias extremas. Então, tem uma parcela muito pequena da sociedade que opta em não querer nenhum e nem outro, mas vai ter que acabar escolhendo alguém. Então, o discurso de Flávio não seria tão palatável para esses setores. Sem contar também, né, que ao longo dessa última semana pode suscitar a questão de mais investigações, denúncias, especialmente ligada ao caso do Banco Master, à figura de Flávio Bolsonaro. E principalmente também a questão de que a campanha de Flávio tem um apoio meio que bastante forte, expressivo, da presidência dos Estados Unidos, que é da figura de Donald Trump. Então, o eleitorado bolsonarista meio que é favorável, o eleitorado que vota em Lula é contrário, e tem um eleitorado ali no meio que vai ser o fiel da balança.
0: Vamos acompanhar.
3: Muito obrigado, Raquel Miura, correspondente da RFI em Brasília, que participou do Linha Direta de hoje.
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6: A imprensa francesa destaca nesta segunda-feira o último dia da visita do Papa Leão XIV à França. Em Metz, nordeste do país, o pontífice encerra a viagem com um discurso dedicado à Europa, à paz e à reconciliação entre os povos. O conservador Le Figaro ressalta que a escolha de Metz não é por acaso e lembra a ligação da cidade com Robert Schuman, um dos pais fundadores da União Europeia. O jornal afirma que o Papa deve fazer um apelo à unidade europeia em um momento marcado pela ascensão de movimentos nacionalistas e pelas tensões internacionais. A paz, tema central do seu pontificado, estará no centro da missa celebrada na Catedral de Saint-Étienne. O jornal de esquerda Libération observa que o discurso esperado para hoje deve defender um contraponto ao nacionalismo crescente no continente. A última etapa da viagem simboliza o retorno da Europa ao centro das preocupações do Vaticano, diz o jornal. Na mesma linha, o católico Lacroix dedica a reportagem à figura de Robert Schuman, destacando a herança cristã da construção europeia. Em editorial, elogia a clareza das mensagens de Leão XIV ao longo da visita e afirma que o Papa não evitou temas controversos, como a inteligência artificial, a laicidade e a lei francesa sobre o fim da vida. Os jornais também repercutem os momentos marcantes do fim de semana. O Le Parisien destaca a passagem por Lourdes, onde o Papa criticou abertamente a lei sobre a ajuda para morrer. Por sua vez, o Le Monde resume a grande vigília realizada no Stade de France, onde cerca de 80 mil jovens receberam o pontífice como uma estrela do rock, e a grande missa no centro de Paris no sábado, que recebeu cerca de 800 mil católicos.
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8: A inteligência artificial generativa deixou de ser uma novidade experimental para se tornar uma ferramenta cada vez mais presente nas campanhas eleitorais brasileiras. Vídeos, ilustrações, animações e imagens produzidos com IA passaram a integrar a estratégia digital de candidatos de diferentes partidos e regiões do país. Ao mesmo tempo, conteúdos falsos criados com a tecnologia também circulam nas redes sociais, levantando preocupações sobre o potencial de desinformação durante a disputa eleitoral. Sobre esse assunto, eu converso com Matheus Soares, do Observatório IA nas Eleições. Bom dia. Segundo o monitoramento feito por vocês, com conteúdos publicados na internet entre 1º e 17 de setembro, até o momento, a maioria dos candidatos tem respeitado as regras da Justiça Eleitoral?
9: Isso, Maria. Então, a gente está mapeando os usos de IA nas eleições desde o momento de pré-campanha. Os políticos, eles estão utilizando IA para produção de conteúdo sintético e de diversas formas. Principalmente para produção de conteúdos sintéticos, por exemplo, de vídeo que apoie, imagens de apoio, né? Lula recentemente publicou um conteúdo sintético nas redes sociais, utilizou IA para recriar imagens que foram utilizadas na campanha, mas a gente também está identificando criação de desenhos animados dos próprios candidatos. Então, de maneira geral, a gente está percebendo que os candidatos estão respeitando essa sinalização, eles estão dizendo, seja no vídeo ou na legenda, que aquele conteúdo foi criado com inteligência artificial. Então, no uso de políticos, é isso, né? A gente também identificou semana passada que o Nicolas Ferreira, ele compartilhou um documento falso criado com IA no próprio perfil do Instagram, sem a sinalização de inteligência artificial, né? Esse conteúdo foi checado pelo Aos Fatos e a gente subiu no nosso monitoramento também.
10: Tem alguma denúncia que você considere grave, que seja prejudicial para o eleitor?
9: Eu acho que por enquanto não, assim. Teve esse caso do Nicolas Ferreira, né, que publicou no próprio perfil um documento criado com IA falso. Mas tirando isso, assim, de maneira geral, a gente está percebendo que da parte dos candidatos, eles estão seguindo certinho as regras do TSE.
10: E o que diz, então, a legislação eleitoral a esse respeito?
9: Então, a legislação eleitoral determina que o candidato que utilizar a inteligência artificial tem que publicar esse conteúdo sinalizando que aquele conteúdo foi criado com inteligência artificial.
10: E você vê mais uso disso nessa eleição em relação a outros pleitos? Ou a gente pode falar que esse uso é crescente?
9: A gente pode falar que esse uso é crescente. Em 2024, a gente identificou já alguns conteúdos sintéticos, né, criados com IA pelos candidatos, mas era um uso muito experimental da tecnologia, né? Justamente para entender ali o que é que essa tecnologia poderia ser utilizada naquele momento, mas também entendendo também as próprias regras do TSE, que naquele ano, né, inauguraram essas regras específicas sobre o uso de inteligência artificial. E o que a gente vem identificando de 2024 para cá é um crescimento, né, de uso da inteligência artificial como tecnologia fundamental para essa criação de campanhas políticas.
10: Uma das razões, eu imagino, seja o barateamento desses produtos.
9: Sim, exatamente, Maria. Essa questão do barateamento, né, do acesso e da própria popularização dessa tecnologia na sociedade brasileira. Um ponto muito fundamental nessa virada, né, nesse crescimento, foi ali o final do primeiro semestre do ano passado, em que as plataformas e as grandes empresas do setor soltaram, né, disponibilizaram para a população tecnologias que produziam conteúdos, que produzem conteúdos, né, esteticamente muito aperfeiçoados, de maneira muito simples e barata, né, acessível para o pessoal e para as campanhas.
10: A gente pode dizer que o Brasil segue o que acontece em outros países, ou isso é uma característica mais aí do Brasil? Dá para fazer alguma comparação?
9: Sim, sim. O Brasil segue essa tendência que é mundial, né? Em 2024, a gente acompanhou também o uso da IA em outras eleições, como a Índia, como a Indonésia, né? E o próprio Estados Unidos. Então, a gente vê que esse uso de IA vem sendo utilizado como tecnologia de campanhas políticas mundo afora, não só no Brasil.
10: Você cita, por exemplo, um vídeo gerado por IA com manipulação de reportagem do jornal da Band para divulgar pesquisa eleitoral falsa. Esse é um dos exemplos?
9: Esse é um dos exemplos. Teve também uma deepfake do César Tralli com desinformação sobre resultado de pesquisa de intenção de voto, né? Esse tipo de conteúdo muito hiperrealista que tenta ali imitar jornalistas reais, né, e toda a estética do jornalismo tradicional, do jornalismo real, para passar para o público essa informação falsa de algum resultado falso, né, sobre as eleições ou então sobre pesquisa de voto.
10: E aí, nesse caso, qual é o risco? As pessoas não sabem identificar que aquilo não é verdadeiro.
9: O risco é justamente esse, Maria, porque são conteúdos muito realistas, né? São conteúdos que uma pessoa que não está por dentro do que está acontecendo com inteligência artificial pode receber esse conteúdo e realmente achar que é verdade e pode, consequentemente, influenciar a opinião dele sobre determinado candidato e, consequentemente, chegar a uma percepção de uma realidade distorcida, né? Pode impactar no próprio voto, né, do eleitor a partir dessa opinião que ele gera a partir de um conteúdo falso.
10: Agora, numa prova de que não tem como fugir da inteligência artificial, você disse que o próprio TSE usa a IA para divulgar o e-título.
9: Isso, a gente vem identificando que o Tribunal Superior Eleitoral também vem utilizando a inteligência artificial como tecnologia de comunicação, né, própria. A gente bate muito nessa tecla dos usos, digamos, mal intencionados ou então que não estão seguindo as regras, mas a tecnologia como um todo, ela pode ser utilizada de maneira positiva.
8: Muito obrigada, Matheus Soares, coordenador do Observatório IA nas eleições, que participou do RF Convida de hoje.
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11: Um juiz é impedido de entrar nos Estados Unidos. Tem seus bens bloqueados. Dificuldade até para abrir conta bancária e contratar serviços básicos, como ter um endereço de e-mail. O motivo? Desagradou Donald Trump. A punição é pessoal, mas a mensagem vai para todo o tribunal. Não melindrem o presidente dos Estados Unidos, nem os seus aliados. Para quem é do Brasil, essa história pode parecer familiar, porque a administração Trump, de fato, impôs sanções contra juízes do Supremo Tribunal Federal. Mas eu não estou falando do Brasil, nem do STF. Eu estou falando do Tribunal Penal Internacional, que fica na Haia, dos Países Baixos, e que julga indivíduos acusados de cometer crimes contra a humanidade. Em fevereiro do ano passado, com uma canetada, Trump impôs sanções contra juízes do tribunal, porque eles estavam investigando aliados seus nos Estados Unidos e em Israel. A medida lembra o que ele fez contra o Brasil, acusando uma suposta perseguição a Jair Bolsonaro, condenado depois de tentar dar um golpe de Estado. Mas no caso do Tribunal Penal Internacional, a administração americana quer ir mais longe. Ela quer simplesmente destruir a corte. Na semana passada, no seu discurso na Assembleia Geral da ONU, Trump convidou os Estados-membros a deixarem o tribunal. Aqui em Paris, na Assembleia Nacional, a quarta-feira da semana passada, teve uma manhã dedicada à defesa da justiça internacional, do TPI e contra as sanções americanas. Participaram, entre outros, a vice-presidente da corte, René Napinigansu, do Benin, parlamentares franceses, advogados e representantes da sociedade civil. No Parlamento Europeu, deputados pressionam para ações contra as sanções americanas, mas até agora a Comissão Europeia hesitou em agir e governos que são próximos ou que têm medo da extrema-direita impedem uma ação concertada contra a administração americana. Os tribunais não estão acima da crítica. O STF no Brasil é elitista e permeado por relações estranhas entre o público e o privado. O Tribunal Penal Internacional também tem os seus pecados. Eles falam grosso com países pequenos e muito mais fino quando se trata de grandes potências. Mas a extrema-direita não ataca os tribunais em nome de mais justiça, de equilíbrio, de igualdade. Ao contrário. O que eles querem é reafirmar hierarquias sociais e, sobretudo, a lei do mais forte. Donald Trump resumiu essa concepção em 7 de janeiro desse ano, quando perguntado qual era o limite do seu poder no cenário internacional. Ele disse que não havia limite, que a sua moralidade, que a sua mentalidade bastavam e que ele não precisava do direito internacional. O discurso de Trump celebra o triunfo da vontade de um homem só e ecoa, de maneira preocupante, as ideias do jurista nazista Carl Schmitt. Para Schmitt, soberano é aquele que decide quando a lei vale e quando ela não vale, e que faz a sua própria lei. Tratados internacionais, leis, só valem enquanto não incomodarem aqueles que têm o poder de simplesmente ignorar tudo isso. A gente pode e deve criticar o STF. A gente pode e deve criticar o Tribunal Penal Internacional na sua seletividade, nos seus vieses. Mas a extrema-direita, quando ataca essas instituições, não busca mais justiça, não busca igualdade. Ao contrário, o que ela quer é uma coisa só: afirmar a lei do mais forte.

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1: Luísa Ramos.
2: Paris, segunda-feira, 28 de setembro de 2026. Após 3 dias que reuniram cerca de 1 milhão de pessoas em Paris e Lourdes, o Papa Leão XIV encerra hoje sua primeira visita à França com uma etapa em Metz, nordeste do país. Na cidade, ligada à figura de Robert Schuman, um dos pais fundadores da União Europeia e símbolo da reconciliação franco-alemã após a Segunda Guerra Mundial, o Papa fará 2 discursos. Um deles intitulado As Raízes da Europa pela Paz e pela Unidade, dedicado aos desafios enfrentados pelo continente, como a guerra na Ucrânia e o avanço de movimentos nacionalistas em vários países europeus. O presidente Emmanuel Macron acompanha a programação e assistirá à missa celebrada pelo pontífice na parte da tarde, na Catedral de Saint-Étienne. À noite, o Papa retorna a Roma. Centenas de manifestantes seguem acampados na Praça Puerta del Sol, em Madrid, em um protesto para denunciar a crise habitacional na Espanha. Eles acusam os aluguéis turísticos de curta duração e os fundos imobiliários de causarem a alta dos preços e a redução das ofertas de moradias. O movimento ganhou força após Mari Carmen Abascal, de 87 anos, ter sido expulsa do apartamento onde vivia há 70 anos, depois da compra do imóvel por um grupo imobiliário. O primeiro-ministro, Pedro Sánchez, prometeu anunciar na terça-feira medidas emergenciais para enfrentar a crise, incluindo um decreto-lei. A polícia antiterrorismo britânica investiga uma possível ligação do Irã com um suposto plano de ataque contra a base aérea de Fairford, no centro da Inglaterra, utilizada pelos Estados Unidos em operações militares relacionadas ao conflito com Teerã. Segundo a imprensa britânica, 5 homens foram presos no domingo sob suspeita de preparar um ato terrorista nas proximidades da instalação militar. O presidente americano, Donald Trump, afirmou que os detidos planejavam causar grandes danos à base e disse que mais informações serão divulgadas em breve. As buscas foram retomadas nesta segunda no campo base do Monte Imlung, no Nepal, a 7 mil metros de altitude, para localizar 14 nepaleses, membros da equipe de apoio de uma expedição, que desapareceram após uma avalanche. O acidente ocorreu na manhã de domingo e provocou a morte de 2 guias. As buscas são dificultadas pelas más condições meteorológicas. O Nepal ainda se recupera das trágicas enchentes de agosto. Meia da manhã em Paris, 6:30 no horário de Brasília. 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
1: Luísa Ramos.
2: Bom dia. Em Paris, tempo nublado, temperaturas na casa dos 20 graus nesta segunda-feira, 28 de setembro de 2026. Papa Leão XIV encerra a visita à França com apelo à unidade europeia e à paz. Após protestos em Madrid, governo espanhol promete medidas de emergência contra a crise da moradia. Brasil entra na reta final da campanha presidencial. Pesquisas apontam segundo turno entre Lula e Bolsonaro. Essas e mais notícias no Jornal da RFI. Após 3 dias que reuniram cerca de 1 milhão de pessoas em Paris e Lourdes, o Papa Leão XIV encerra nesta segunda-feira sua visita à França com uma etapa em Metz, nordeste do país. Detalhes com Lúcia Miesel.
3: Em Metz, cidade ligada à figura de Robert Schuman, um dos fundadores da União Europeia e símbolo da reconciliação franco-alemã depois da Segunda Guerra Mundial, o Papa fará 2 discursos. Um deles é dedicado às raízes da Europa pela paz e a união, sobre desafios enfrentados no continente, como a guerra na Ucrânia e o avanço de movimentos nacionalistas em vários países europeus. O presidente Emmanuel Macron vai acompanhar a programação e assistir à missa celebrada pelo pontífice à tarde, na Catedral de Saint-Étienne. À noite, o Papa retorna a Roma. No domingo, em Lourdes, Leão XIV se reuniu com vítimas de abusos sexuais na igreja e reconheceu o caráter sistêmico dessas violências, pedindo que o combate à pedocriminalidade continue.
2: Na política francesa, o principal destaque é o avanço do partido de extrema-direita Reunião Nacional nas eleições para o Senado realizadas no domingo. Pela primeira vez, o RN de Marine Le Pen e Jordan Bardella obteve o número necessário de senadores para formar uma bancada no Senado, rompendo a tradicional hegemonia da direita conservadora há poucos meses da campanha presidencial. A votação também ficou marcada pela eleição do primeiro senador da França Insubmissa, partido de esquerda radical. Centenas de manifestantes seguem acampados nesta segunda-feira na Praça Puerto del Sol, em Madrid, em protesto para denunciar a crise habitacional na Espanha. Eles acusam os aluguéis turísticos de curta duração e os fundos imobiliários de causarem alta dos preços e redução da oferta de moradias. O movimento ganhou força após Mari Carmen Abascal, de 87 anos, ter sido expulsa do apartamento onde vivia há 70 anos, depois da compra do imóvel por um grupo imobiliário. O primeiro-ministro Pedro Sánchez prometeu novas medidas para enfrentar a crise.
4: Mari Carmen hizo un vídeo y pidió al gobierno de España y en particular a mí.
5: Mari Carmen fez um vídeo e pediu ao governo da Espanha, em particular a mim, que na próxima terça-feira apresentássemos um decreto-lei para começar a aliviar a situação de emergência habitacional vivida por muitos grupos vulneráveis, pessoas idosas e também milhões de espanhóis e espanholas que também sofrem com a crise da habitação. E eu, Mari Carmen, tenho uma mensagem para você. O governo está trabalhando contra o relógio para apresentar na próxima terça-feira o decreto-lei sobre habitação, porque não é uma questão de ideologia, é uma questão de humanidade.
4: É uma questão de humanidade, de humanidade.
2: A Ucrânia voltou a registrar ataques russos em várias regiões. Nesta segunda-feira, uma bomba aérea atingiu um prédio residencial em Kharkiv, no nordeste do país, ferindo 22 pessoas, incluindo crianças. Em Kiev, um drone russo atingiu um posto de gasolina. No domingo, os bombardeios russos deixaram pelo menos 8 mortos em várias regiões. Os ataques ocorreram um dia após o chanceler russo, Sergei Lavrov, declarar na ONU que Moscou pretende continuar a campanha militar até o fim. O governo iraniano afirmou nesta segunda-feira que não há nenhuma nova rodada de negociações prevista com os Estados Unidos, contrariando declarações do presidente Donald Trump, que disse esperar uma retomada rápida do diálogo. A delegação de Teherã, presente na 81ª Assembleia Geral da ONU, em Nova York, deve retornar ao Irã já nesta terça-feira. O Irã afirma ter apresentado condições para reabrir o Estreito de Hormuz, entre elas a suspensão das hostilidades no Oriente Médio por 7 dias, o fim das sanções ao petróleo do país e a retirada do bloqueio naval americano. Mas o governo Trump rejeitou a proposta no fim de semana. Brasil entra na reta final da campanha eleitoral, mas ainda é difícil prever o resultado da disputa à presidência. A correspondente da RFI em Brasília, Raquel Miura, traz o destaque.
6: Pesquisas apontam que deve haver segundo turno entre Lula e Flávio Bolsonaro, mas em tese os dois, que aparecem tecnicamente empatados, ainda têm condições de vencer na primeira etapa. E a semana agora é importante porque, em geral, é quando aquele pequeno grupo que ainda não se decidiu escolhe o candidato, ou então quando se decidem as migrações de voto, explicou a RFI o analista político Breno Vieira.
7: É uma semana bastante importante, onde eleitores que estão indecisos e eleitores de candidatos menores podem mudar de voto. Então, por exemplo, está sendo suscitado dentro do Partido Novo, é uma movimentação recente para já abandonar o voto a Zema no primeiro turno e focar na questão de Flávio Bolsonaro. Do jeito que as coisas estão postas, como as pesquisas estão demonstrando, nenhum dos dois candidatos tem maioria de votos absoluta necessária para meio que ferrar a disputa no primeiro turno.
6: De Brasília, Raquel Miura.
2: As buscas foram retomadas nesta segunda-feira no campo base do Monte Imlung, no Nepal, a 7 mil metros de altitude, para localizar 14 nepaleses, membros da equipe de apoio de uma expedição que desapareceram após uma avalanche. O acidente ocorreu na manhã de domingo e provocou a morte de dois guias. As buscas são dificultadas pelas más condições meteorológicas. O Nepal ainda se recupera das trágicas enchentes de agosto, que deixaram mais de 1.400 mortos e mais de 6 mil desaparecidos. Chuvas torrenciais provocaram enchentes também na Tailândia e em Mianmar, causando pelo menos 16 mortes, 8 delas em cada país, segundo as autoridades locais, que acompanham a situação diante do risco de novos temporais nos próximos dias. Futebol, a seleção francesa volta a campo hoje para enfrentar a Bélgica pela segunda rodada do Grupo 1 da Liga das Nações A. Lesionado, o capitão Mbappé desfalca a equipe treinada por Zidane. Itália e Turquia completam a tabela do grupo e outros 6 jogos serão disputados hoje pelas ligas B e C.
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2: A seguir, na segunda parte da programação brasileira da Rádio França Internacional, neste dia 28 de setembro, nosso bloco começa com a correspondente em Brasília, destacando as expectativas nessa última semana de campanha, antes do primeiro turno das eleições presidenciais no próximo domingo. Ainda sobre a corrida eleitoral, você ouve uma entrevista com o Matheus Soares, coordenador do Observatório de IA nas eleições, que analisa a multiplicação dos usos políticos da inteligência artificial na atual campanha brasileira. Vamos ouvir também o destaque da imprensa francesa, que resume a primeira visita do Papa Leão XIV à França e seu discurso do último dia. Por fim, você ouve a crônica O Mundo Agora, de Thomas Zickman de Barros, que fala sobre a guerra de Donald Trump contra os tribunais e a justiça internacional. Continue ligado na RFI.
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5: Esta é uma semana decisiva antes do primeiro turno das eleições no Brasil, no dia 4 de outubro. E para saber como está essa reta final de campanha, vamos a Brasília conversar com a correspondente Raquel Miura. Olá, Raquel, bom dia. É possível apontar o que sairá das urnas neste momento de debates tão acalorados por todo o país?
6: Olá, bom dia a todos. Pois é, o Brasil vai às urnas no próximo domingo, numa eleição em que é difícil prever o resultado final da disputa à presidência da República. Pesquisas apontam que deve haver segundo turno entre Lula e Flávio Bolsonaro, mas em tese os dois, que aparecem tecnicamente empatados, ainda têm condições de vencer na primeira etapa. E a semana agora é importante porque, em geral, é quando aquele pequeno grupo que ainda não se decidiu escolhe o candidato, ou então quando se decidem as migrações de voto, explicou a RFI o analista político Breno Vieira.
10: O cenário eleitoral ainda está bastante aberto sobre quem vai ser o vencedor. Há muitas variáveis acontecendo, ainda tem muitas coisas que podem vir a ocorrer nessa última semana. É uma semana bastante importante, onde eleitores que estão indecisos e eleitores de candidatos menores podem mudar de voto, que é aquele famoso caso de alguns brasileiros que deixam para a última hora a escolha do voto. Então, por exemplo, está sendo suscitado dentro do Partido Novo, é uma movimentação recente para já abandonar o voto a Zema no primeiro turno e focar na questão de Flávio Bolsonaro. Mas, do jeito que as coisas estão postas, como as pesquisas estão demonstrando, nenhum dos dois candidatos tem maioria de votos absoluta necessária para meio que encerrar a disputa no primeiro turno.
6: Os últimos dias foram marcados por novas informações que reforçam a relação de Flávio com o banqueiro Daniel Vorcaro em apuração no Supremo Tribunal Federal. Mas foram polêmicas mais distantes da toga que geraram repercussão. Uma delas foi o embate eleitoral nos púlpitos religiosos, embalados pela preocupação de parte da batina católica com o protagonismo do fervor evangélico na campanha de Flávio, assunto que nas redes emolduraram com a repulsa do seu segundo grupo, a figura de Maria. Outro tema que virou embate entre os dois principais nomes foi a MP de Lula, que acabou com as apostas online.
11: Interrompo mais uma vez a minha campanha para fazer um comunicado à nação brasileira. Eu me dirijo à senhora, cidadã de bem, e ao senhor, cidadão de bem, sobre mais um estelionato que o governo Lula quer fazer antes da eleição. Faltando só 9 dias para a eleição, ele anuncia que vai acabar com as bets.
12: Eu conversei com mulher que tentou se matar 3 vezes. Eu conversei com mulher que tem um filho de 26 anos que se enforcou por conta da dívida. É uma coisa muito séria. Então eu tomei a decisão, gente. Não dá, não é brincadeira.
5: E nessa reta final, Raquel, quais os principais desafios dos dois candidatos melhor posicionados nas pesquisas, ou seja, o presidente Lula e Flávio Bolsonaro?
6: Olha, Flávio tenta conter possíveis danos aí envolvendo católicos, enquanto busca o voto útil da direita. Já para Lula, um dos desafios é mostrar que o adversário é fruto do sistema e não a mudança, além do convencimento de que o eleitor precisa comparecer às urnas.
10: Entre os principais desafios de Lula, né, ele tem uma vantagem muito forte entre os eleitores de menor renda e no Nordeste. Só que essa vantagem tem uma questão, que é o debate sobre o comparecimento eleitoral. Então, é uma tendência onde eleitores que tenham menor rendimento não comparecerem às urnas para votar. E a questão também, pelas configurações das pesquisas, o que a gente está enxergando é um cenário de que o principal opositor de Lula não é Flávio Bolsonaro, mas um sentimento de mudança. Quanto à campanha de Flávio Bolsonaro, ele já se consolidou entre o eleitorado bolsonarista. E essa consolidação ela é muito forte e ele vai tentar, de certa forma, atrair o voto, né, dos eleitores de Caiado, de Zema, de Renan, do próprio Augusto Cury, já no primeiro turno. Mas a campanha dele, de certa forma, encontra um teto, que é a questão das ideias extremas. Então, tem uma parcela muito pequena da sociedade que opta em não querer nenhum e nem outro, mas vai ter que acabar escolhendo alguém. Então, o discurso de Flávio não seria tão palatável para esses setores. Sem contar também, né, que ao longo dessa última semana pode suscitar a questão de mais investigações, denúncias, especialmente ligada ao caso do Banco Master, à figura de Flávio Bolsonaro. E principalmente também a questão de que a campanha de Flávio tem um apoio meio que bastante forte, expressivo, da presidência dos Estados Unidos, que é da figura de Donald Trump. Então, o eleitorado bolsonarista meio que é favorável, o eleitorado que vota em Lula é contrário, e tem um eleitorado ali no meio que vai ser o fiel da balança.
6: Vamos acompanhar.
5: Muito obrigado, Raquel Miura, correspondente da RF em Brasília, que participou do Linha Direta de hoje.
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13: A imprensa francesa destaca nesta segunda-feira o último dia da visita do Papa Leão XIV à França. Em Metz, nordeste do país, o pontífice encerra a viagem com um discurso dedicado à Europa, à paz e à reconciliação entre os povos. O conservador Le Figaro ressalta que a escolha de Metz não é por acaso e lembra a ligação da cidade com Robert Schuman, um dos pais fundadores da União Europeia. O jornal afirma que o Papa deve fazer um apelo à unidade europeia em um momento marcado pela ascensão de movimentos nacionalistas e pelas tensões internacionais. A paz, tema central do seu pontificado, estará no centro da missa celebrada na Catedral de Saint-Étienne. O jornal de esquerda Libération observa que o discurso esperado para hoje deve defender um contraponto ao nacionalismo crescente no continente. A última etapa da viagem simboliza o retorno da Europa ao centro das preocupações do Vaticano, diz o jornal. Na mesma linha, o católico Lacroix dedica a reportagem à figura de Robert Schuman, destacando a herança cristã da construção europeia. Em editorial, elogia a clareza das mensagens de Leão XIV ao longo da visita e afirma que o Papa não evitou temas controversos, como a inteligência artificial, a laicidade e a lei francesa sobre o fim da vida. Os jornais também repercutem os momentos marcantes do fim de semana. O Le Parisien destaca a passagem por Lourdes, onde o Papa criticou abertamente a lei sobre a ajuda para morrer. Por sua vez, o Le Monde resume a grande vigília realizada no Stade de France, onde cerca de 80 mil jovens receberam o pontífice como uma estrela do rock. E a grande missa no centro de Paris no sábado, que recebeu cerca de 800 mil católicos.
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16: A inteligência artificial generativa deixou de ser uma novidade experimental para se tornar uma ferramenta cada vez mais presente nas campanhas eleitorais brasileiras. Vídeos, ilustrações, animações e imagens produzidos com IA passaram a integrar a estratégia digital de candidatos de diferentes partidos e regiões do país. Ao mesmo tempo, conteúdos falsos criados com a tecnologia também circulam nas redes sociais, levantando preocupações sobre o potencial de desinformação durante a disputa eleitoral. Sobre esse assunto, eu converso com Matheus Soares, do Observatório IA nas Eleições. Bom dia. Segundo o monitoramento feito por vocês, com conteúdos publicados na internet entre 1º e 17 de setembro, até o momento, a maioria dos candidatos tem respeitado as regras da Justiça Eleitoral?
17: Isso, Maria. Então, a gente está mapeando os usos de IA nas eleições desde o momento de pré-campanha. Os políticos, eles estão utilizando IA para produção de conteúdo sintético e de diversas formas. Principalmente para produção de conteúdos sintéticos, por exemplo, de vídeo que apoie, imagens de apoio, né? Lula recentemente publicou um conteúdo sintético nas redes sociais, utilizou IA para recriar imagens que foram utilizadas na campanha, mas a gente também tá identificando criação de desenhos animados dos próprios candidatos. Então, de maneira geral, a gente está percebendo que os candidatos estão respeitando essa sinalização. Eles estão dizendo, seja no vídeo ou na legenda, que aquele conteúdo foi criado com inteligência artificial. Então, no uso de políticos, é isso, né? A gente também identificou semana passada que o Nicolas Ferreira, ele compartilhou um documento falso criado com IA no próprio perfil do Instagram, sem a sinalização de inteligência artificial, né? Esse conteúdo foi checado pelo Aos Fatos e a gente subiu no nosso monitoramento também.
16: Tem alguma denúncia que você considere grave, que seja prejudicial para o eleitor?
17: Eu acho que por enquanto não, assim. Teve esse caso do Nicolas Ferreira, né, que publicou no próprio perfil um documento criado com IA falso. Mas tirando isso, assim, de maneira geral, a gente está percebendo que da parte dos candidatos, eles estão seguindo certinho as regras do TSE.
16: E o que diz, então, a legislação eleitoral a esse respeito?
17: Então, a legislação eleitoral determina que o candidato que utilizar a inteligência artificial tem que publicar esse conteúdo sinalizando que aquele conteúdo foi criado com inteligência artificial.
16: E você vê mais uso disso nessa eleição em relação a outros pleitos? Ou a gente pode falar que esse uso é crescente?
17: A gente pode falar que esse uso é crescente. Em 2024, a gente identificou já alguns conteúdos sintéticos, né, criados com IA pelos candidatos, mas era um uso muito experimental da tecnologia, né? Justamente para entender ali o que essa tecnologia poderia ser utilizada naquele momento, mas também entendendo também as próprias regras do TSE, que naquele ano, né, inauguraram essas regras específicas sobre o uso de inteligência artificial. E o que a gente vem identificando de 2024 para cá é um crescimento, né, de uso da inteligência artificial como tecnologia fundamental para essa criação de campanhas políticas.
16: Uma das razões, eu imagino, seja o barateamento desses produtos?
17: Sim, exatamente, Maria. Essa questão do barateamento, né, do acesso e da própria popularização dessa tecnologia na sociedade brasileira. Um ponto muito fundamental dessa virada, né, nesse crescimento, foi ali o final do primeiro semestre do ano passado, em que as plataformas e as grandes empresas do setor soltaram, né, disponibilizaram para a população tecnologias que produziam conteúdos, que produzem conteúdos, né, esteticamente muito aperfeiçoados, de maneira muito simples e barata, né, acessível para o pessoal e para as campanhas.
16: A gente pode dizer que o Brasil segue o que acontece em outros países, ou isso é uma característica mais aí do Brasil? Dá para fazer alguma comparação?
17: Sim. O Brasil segue essa tendência que é mundial, né? Em 2024, a gente acompanhou também o uso da IA em outras eleições, como a Índia, como a Indonésia, né, e o próprio Estados Unidos. Então a gente vê que esse uso de IA vem sendo utilizado como tecnologia de campanhas políticas mundo afora, não só no Brasil.
18: Você cita, por exemplo, um vídeo gerado por IA com manipulação de reportagem do jornal da Band para divulgar pesquisa eleitoral falsa. Esse é um dos exemplos?
17: Esse é um dos exemplos. Teve também uma deepfake do César Tralli com desinformação sobre resultado de pesquisa de intenção de voto, né? Esse tipo de conteúdo muito hiperrealista que tenta ali imitar jornalistas reais, né, e toda a estética do jornalismo tradicional, do jornalismo real, para passar para o público essa informação falsa de algum resultado falso, né, sobre as eleições ou então sobre pesquisa de voto.
18: E aí, nesse caso, qual é o risco? As pessoas não sabem identificar que aquilo não é verdadeiro.
17: O risco é justamente esse, Maria, porque são conteúdos muito realistas, né? São conteúdos que uma pessoa que não está por dentro do que está acontecendo com inteligência artificial pode receber esse conteúdo e realmente achar que é verdade e pode, consequentemente, influenciar a opinião dele sobre determinado candidato e, consequentemente, chegar a uma percepção de uma realidade distorcida, né? Pode impactar no próprio voto, né, do eleitor a partir dessa opinião que ele gera a partir de um conteúdo falso.
18: Agora, numa prova de que não tem como fugir da inteligência artificial, você disse que o próprio TSE usa a IA para divulgar o e-título.
17: Isso, a gente vem identificando que o Tribunal Superior Eleitoral também vem utilizando a inteligência artificial como tecnologia de comunicação, né, própria. A gente bate muito nessa tecla dos usos, digamos, mal intencionados, ou então que não estão seguindo as regras, mas a tecnologia como um todo, ela pode ser utilizada de maneira positiva.
16: Muito obrigada, Matheus Soares, coordenador do Observatório IA nas eleições, que participou do RF Convida de hoje.
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1: Tomás Zikman de Barros.
19: Um juiz é impedido de entrar nos Estados Unidos. Tem seus bens bloqueados, dificuldade até para abrir conta bancária e contratar serviços básicos, como ter um endereço de e-mail. O motivo? Desagradou Donald Trump. A punição é pessoal, mas a mensagem vai para todo o tribunal. Não melindrem o presidente dos Estados Unidos, nem os seus aliados. Para quem é do Brasil, essa história pode parecer familiar, porque a administração Trump, de fato, impôs sanções contra juízes do Supremo Tribunal Federal. Mas eu não estou falando do Brasil, nem do STF. Eu estou falando do Tribunal Penal Internacional, que fica na Haia, dos Países Baixos, e que julga indivíduos acusados de cometer crimes contra a humanidade. Em fevereiro do ano passado, com uma canetada, Trump impôs sanções contra juízes do tribunal, porque eles estavam investigando aliados seus nos Estados Unidos e em Israel. A medida lembra o que ele fez contra o Brasil, acusando uma suposta perseguição a Jair Bolsonaro, condenado depois de tentar dar um golpe de Estado. Mas no caso do Tribunal Penal Internacional, a administração americana quer ir mais longe. Ela quer simplesmente destruir a corte. Na semana passada, no seu discurso na Assembleia Geral da ONU, Trump convidou os Estados-membros a deixarem o tribunal. Aqui em Paris, na Assembleia Nacional, a quarta-feira da semana passada, teve uma manhã dedicada à defesa da justiça internacional, do TPI e contra as sanções americanas. Participaram, entre outros, a vice-presidente da corte, René Napinigansu, do Benin, parlamentares franceses, advogados e representantes da sociedade civil. No Parlamento Europeu, deputados pressionam para ações contra as sanções americanas. Mas até agora, a Comissão Europeia hesitou em agir. E governos que são próximos ou que têm medo da extrema-direita impedem uma ação concertada contra a administração americana. Os tribunais não estão acima da crítica. O STF no Brasil é elitista e permeado por relações estranhas entre o público e o privado. O Tribunal Penal Internacional também tem os seus pecados. Eles falam grosso com países pequenos e muito mais fino quando se trata de grandes potências. Mas a extrema-direita não ataca os tribunais em nome de mais justiça, de equilíbrio, de igualdade. Ao contrário. O que eles querem é reafirmar hierarquias sociais e, sobretudo, a lei do mais forte. Donald Trump resumiu essa concepção em 7 de janeiro desse ano, quando perguntado qual era o limite do seu poder no cenário internacional. Ele disse que não havia limite, que a sua moralidade, que a sua mentalidade bastavam e que ele não precisava do direito internacional. O discurso de Trump celebra o triunfo da vontade de um homem só. e ecoa de maneira preocupante as ideias do jurista nazista Carl Schmitt. Para Schmitt, soberano é aquele que decide quando a lei vale e quando ela não vale, e que faz a sua própria lei. Tratados internacionais, leis, só valem enquanto não incomodarem aqueles que têm o poder de simplesmente ignorar tudo isso. A gente pode e deve criticar o STF. A gente pode e deve criticar o Tribunal Penal Internacional, na sua seletividade, nos seus vieses. Mas a extrema-direita, quando ataca essas instituições, não busca mais justiça, não busca igualdade. Ao contrário, o que ela quer é uma coisa só: afirmar a lei do mais forte.

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1: Luísa Ramos.
2: Paris, segunda-feira, 28 de setembro de 2026. Após 3 dias que reuniram cerca de 1 milhão de pessoas em Paris e Lourdes, o Papa Leão XIV encerra hoje sua primeira visita à França com uma etapa em Metz, nordeste do país. Na cidade, ligada à figura de Robert Schuman, um dos pais fundadores da União Europeia e símbolo da reconciliação franco-alemã após a Segunda Guerra Mundial, o Papa fará 2 discursos, um deles intitulado As Raízes da Europa pela Paz e pela Unidade, dedicado aos desafios enfrentados pelo continente, como a guerra na Ucrânia e o avanço de movimentos nacionalistas em vários países europeus. O presidente Emmanuel Macron acompanha a programação e assistirá à missa celebrada pelo pontífice na parte da tarde, na Catedral de Saint-Étienne. À noite, o Papa retorna a Roma. Centenas de manifestantes seguem acampados na Praça Puerta del Sol, em Madrid, em um protesto para denunciar a crise habitacional na Espanha. Eles acusam os aluguéis turísticos de curta duração e os fundos imobiliários de causarem a alta dos preços e a redução das ofertas de moradias. O movimento ganhou força após Mari Carmen Abascal, de 87 anos, ter sido expulsa do apartamento onde vivia há 70 anos, depois da compra do imóvel por um grupo imobiliário. O primeiro-ministro, Pedro Sánchez, prometeu anunciar na terça-feira medidas emergenciais para enfrentar a crise, incluindo um decreto-lei. A polícia antiterrorismo britânica investiga uma possível ligação do Irã com um suposto plano de ataque contra a base aérea de Fairford, no centro da Inglaterra, utilizada pelos Estados Unidos em operações militares relacionadas ao conflito com Teerã. Segundo a imprensa britânica, 5 homens foram presos no domingo sob suspeita de preparar um ato terrorista nas proximidades da instalação militar. O presidente americano, Donald Trump, afirmou que os detidos planejavam causar grandes danos à base e disse que mais informações serão divulgadas em breve. As buscas foram retomadas nesta segunda no campo base do Monte Imlung, no Nepal, a 7 mil metros de altitude, para localizar 14 nepaleses, membros da equipe de apoio de uma expedição, que desapareceram após uma avalanche. O acidente ocorreu na manhã de domingo e provocou a morte de 2 guias. As buscas são dificultadas pelas más condições meteorológicas. O Nepal ainda se recupera das trágicas enchentes de agosto. Meia da manhã em Paris, 6:30 no horário de Brasília. 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
1: Luísa Ramos.
2: Bom dia. Em Paris, tempo nublado, temperaturas na casa dos 20 graus nesta segunda-feira, 28 de setembro de 2026. Papa Leão XIV encerra a visita à França com apelo à unidade europeia e à paz. Após protestos em Madrid, governo espanhol promete medidas de emergência contra a crise da moradia. Brasil entra na reta final da campanha presidencial. Pesquisas apontam segundo turno entre Lula e Bolsonaro. Essas e mais notícias no Jornal da RFI. Após 3 dias que reuniram cerca de 1 milhão de pessoas em Paris e Lourdes, o Papa Leão XIV encerra nesta segunda-feira sua visita à França com uma etapa em Metz, nordeste do país. Detalhes com Lúcia Miesel.
3: Em Metz, cidade ligada à figura de Robert Schuman, um dos fundadores da União Europeia e símbolo da reconciliação franco-alemã depois da Segunda Guerra Mundial, o Papa fará 2 discursos. Um deles é dedicado às raízes da Europa pela paz e a união, sobre desafios enfrentados no continente, como a guerra na Ucrânia e o avanço de movimentos nacionalistas em vários países europeus. O presidente Emmanuel Macron vai acompanhar a programação e assistir à missa celebrada pelo pontífice à tarde, na Catedral de Saint-Étienne. À noite, o Papa retorna a Roma. No domingo, em Lourdes, Leão XIV se reuniu com vítimas de abusos sexuais na igreja e reconheceu o caráter sistêmico dessas violências, pedindo que o combate à pedocriminalidade continue.
2: Na política francesa, o principal destaque é o avanço do partido de extrema-direita Reunião Nacional nas eleições para o Senado realizadas no domingo. Pela primeira vez, o RN de Marine Le Pen e Jordan Bardella obteve o número necessário de senadores para formar uma bancada no Senado, rompendo a tradicional hegemonia da direita conservadora há poucos meses da campanha presidencial. A votação também ficou marcada pela eleição do primeiro senador da França Insubmissa, partido de esquerda radical. Centenas de manifestantes seguem acampados nesta segunda-feira na Praça Puerto del Sol, em Madrid, em protesto para denunciar a crise habitacional na Espanha. Eles acusam os aluguéis turísticos de curta duração e os fundos imobiliários de causarem alta dos preços e redução da oferta de moradias. O movimento ganhou força após Mari Carmen Abascal, de 87 anos, ter sido expulsa do apartamento onde vivia há 70 anos, depois da compra do imóvel por um grupo imobiliário. O primeiro-ministro Pedro Sánchez prometeu novas medidas para enfrentar a crise.
4: Mari Carmen hizo un vídeo y pidió al gobierno de España y en particular a mí.
5: Mari Carmen fez um vídeo e pediu ao governo da Espanha, e em particular a mim, que na próxima terça-feira apresentássemos um decreto-lei para começar a aliviar a situação de emergência habitacional vivida por muitos grupos vulneráveis, pessoas idosas e também milhões de espanhóis e espanholas que também sofrem com a crise da habitação. E eu, Mari Carmen, tenho uma mensagem para você. O governo está trabalhando contra o relógio para apresentar na próxima terça-feira o decreto-lei sobre habitação, porque não é uma questão de ideologia, é uma questão de humanidade.
4: É uma questão de humanidade. De humanidade.
2: A Ucrânia voltou a registrar ataques russos em várias regiões nesta segunda-feira. Uma bomba aérea atingiu um prédio residencial em Kharkiv, no nordeste do país, ferindo 22 pessoas, incluindo crianças. Em Kiev, um drone russo atingiu um posto de gasolina. No domingo, os bombardeios russos deixaram pelo menos 8 mortos em várias regiões. Os ataques ocorreram um dia após o chanceler russo, Sergei Lavrov, declarar na ONU que Moscou pretende continuar a campanha militar até o fim. O governo iraniano afirmou nesta segunda-feira que não há nenhuma nova rodada de negociações prevista.

0: ação diante do risco de novos temporais nos próximos dias. Futebol, a seleção francesa volta a campo hoje para enfrentar a Bélgica pela segunda rodada do Grupo 1 da Liga das Nações A. Lesionado, o capitão Mbappé desfalca a equipe treinada por Zidane. Itália e Turquia completam a tabela do grupo e outros 6 jogos serão disputados hoje pelas ligas B e C.
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0: A seguir, na segunda parte da programação brasileira da Rádio França Internacional, neste dia 28 de setembro, nosso bloco começa com a correspondente em Brasília, destacando as expectativas nessa última semana de campanha, antes do primeiro turno das eleições presidenciais no próximo domingo. Ainda sobre a corrida eleitoral, você ouve uma entrevista com o Matheus Soares, coordenador do Observatório de IA nas eleições, que analisa a multiplicação dos usos políticos da inteligência artificial na atual campanha brasileira. Vamos ouvir também o destaque da imprensa francesa, que resume a primeira visita do Papa Leão XIV à França e seu discurso do último dia. Por fim, você ouve a crônica O Mundo Agora, de Thomas Zickman de Barros, que fala sobre a guerra de Donald Trump contra os tribunais e a justiça internacional. Continue ligado na RFI.
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3: Elcio Ramalho. Esta é uma semana decisiva antes do primeiro turno das eleições no Brasil, no dia 4 de outubro. E para saber como está essa reta final de campanha, vamos a Brasília conversar com a correspondente Raquel Miura. Olá, Raquel, bom dia. É possível apontar o que sairá das urnas neste momento de debates tão acalorados por todo o país?
4: Olá, bom dia a todos. Pois é, o Brasil vai às urnas no próximo domingo, numa eleição em que é difícil prever o resultado final da disputa à presidência da República. Pesquisas apontam que deve haver segundo turno entre Lula e Flávio Bolsonaro, mas em tese os dois, que aparecem tecnicamente empatados, ainda têm condições de vencer na primeira etapa. E a semana agora é importante porque, em geral, é quando aquele pequeno grupo que ainda não se decidiu escolhe o candidato, ou então quando se decidem as migrações de voto, explicou a RFI o analista político Breno Vieira.
5: O cenário eleitoral ainda está bastante aberto sobre quem vai ser o vencedor. Há muitas variáveis acontecendo, ainda tem muitas coisas que podem vir a ocorrer nessa última semana. É uma semana bastante importante, onde eleitores que estão indecisos e eleitores de candidatos menores podem mudar de voto, que é aquele famoso caso de alguns brasileiros que deixam para a última hora a escolha do voto. Então, por exemplo, está sendo suscitado dentro do Partido Novo, é uma movimentação recente para já abandonar o voto a Zema no primeiro turno e focar na questão de Flávio Bolsonaro. Mas, do jeito que as coisas estão postas, como as pesquisas estão demonstrando, nenhum dos dois candidatos tem maioria de votos absoluta necessária para meio que encerrar a disputa no primeiro turno.
4: Os últimos dias foram marcados por novas informações que reforçam a relação de Flávio com o banqueiro Daniel Vorcaro em apuração no Supremo Tribunal Federal, mas foram polêmicas mais distantes da toga que geraram repercussão. Uma delas foi o embate eleitoral nos púlpitos religiosos, embalados pela preocupação de parte da batina católica com o protagonismo do fervor evangélico na campanha de Flávio, assunto que nas redes emolduraram com a repulsa do segundo grupo, a figura de Maria. Outro tema que virou embate entre os dois principais nomes foi a MP de Lula, que acabou com as apostas online.
6: Interrompo mais uma vez a minha campanha para fazer um comunicado à nação brasileira. Eu me dirijo à senhora cidadã de bem e ao senhor cidadão de bem sobre mais um estelionato que o governo Lula quer fazer antes da eleição. Faltando só 9 dias para a eleição, ele anuncia que vai acabar com as bets.
7: Eu conversei com mulher que tentou se matar 3 vezes. Eu conversei com mulher que tem um filho de 26 anos que se enforcou por conta da dívida. É uma coisa muito séria. Então eu tomei a decisão, gente. Não dá, não é brincadeira.
3: E nessa reta final, Raquel, quais os principais desafios dos dois candidatos melhor posicionados nas pesquisas, ou seja, o presidente Lula e Flávio Bolsonaro?
4: Olha, Flávio tenta conter possíveis danos aí envolvendo católicos, enquanto busca o voto útil da direita.

0: Já para Lula, um dos desafios é mostrar que o adversário é fruto do sistema e não a mudança, além do convencimento de que o eleitor precisa comparecer às urnas.
1: Entre os principais desafios de Lula, né, ele tem uma vantagem muito forte entre os eleitores de menor renda e no Nordeste. Só que essa vantagem tem uma questão, que é o debate sobre o comparecimento eleitoral. Então, é uma tendência onde eleitores que tenham menor rendimento não comparecerem às urnas para votar. E a questão também, pelas configurações das pesquisas, o que a gente está enxergando é um cenário de que o principal opositor de Lula não é Flávio Bolsonaro, mas um sentimento de mudança. Quanto à campanha de Flávio Bolsonaro, ele já se consolidou entre o eleitorado bolsonarista. E essa consolidação é muito forte e ele vai tentar, de certa forma, atrair o voto, né, dos eleitores de Caiado, de Zema, de Renan, do próprio Augusto Cury, já no primeiro turno. Mas a campanha dele, de certa forma, encontra um teto, que é a questão das ideias extremas. Então, tem uma parcela muito pequena da sociedade que opta em não querer nenhum e nem outro, mas vai ter que acabar escolhendo alguém. Então, o discurso de Flávio não seria tão palatável para esses setores. Sem contar também, né, que ao longo dessa última semana pode suscitar a questão de mais investigações, denúncias, especialmente ligada ao caso do Banco Master, à figura de Flávio Bolsonaro. E principalmente também a questão de que a campanha de Flávio tem um apoio meio que bastante forte, expressivo, da presidência dos Estados Unidos, que é da figura de Donald Trump. Então, o eleitorado bolsonarista meio que é favorável, o eleitorado que vota em Lula é contrário, e tem um eleitorado ali no meio que vai ser o fiel da balança.
0: Vamos acompanhar.
2: Muito obrigado, Raquel Miura, correspondente da RFM Brasília, que participou do Linha Direta de hoje.
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2: Luísa Ramos.
4: A imprensa francesa destaca nesta segunda-feira o último dia da visita do Papa Leão XIV à França. Em Metz, nordeste do país, o pontífice encerra a viagem com um discurso dedicado à Europa, à paz e à reconciliação entre os povos. O conservador Le Figaro ressalta que a escolha de Metz não é por acaso e lembra a ligação da cidade com Robert Schuman, um dos pais fundadores da União Europeia. O jornal afirma que o Papa deve fazer um apelo à unidade europeia em um momento marcado pela ascensão de movimentos nacionalistas e pelas tensões internacionais. A paz, tema central do seu pontificado, estará no centro da missa celebrada na Catedral de Saint-Étienne. O jornal de esquerda Libération observa que o discurso esperado para hoje deve defender um contraponto ao nacionalismo crescente no continente. A última etapa da viagem simboliza o retorno da Europa ao centro das preocupações do Vaticano, diz o jornal. Na mesma linha, o católico Lacroix dedica a reportagem à figura de Robert Schuman, destacando a herança cristã da construção europeia. Em editorial, elogia a clareza das mensagens de Leão XIV ao longo da visita e afirma que o Papa não evitou temas controversos, como a inteligência artificial, a laicidade e a lei francesa sobre o fim da vida. Os jornais também repercutem os momentos marcantes do fim de semana. O Le Parisien destaca a passagem por Lourdes, onde o Papa criticou abertamente a lei sobre a ajuda para morrer. Por sua vez, o Le Monde resume a grande vigília realizada no Stade de France, onde cerca de 80 mil jovens receberam o pontífice como uma estrela do rock. E a grande missa no centro de Paris no sábado, que recebeu cerca de 800 mil católicos.
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5: Maria Paula Carvalho.
6: A inteligência artificial generativa deixou de ser uma novidade experimental para se tornar uma ferramenta cada vez mais presente nas campanhas eleitorais brasileiras. Vídeos, ilustrações, animações e imagens produzidos com IA passaram a integrar a estratégia digital de candidatos de diferentes partidos e regiões do país. Ao mesmo tempo, conteúdos falsos criados com a tecnologia também circulam nas redes sociais, levantando preocupações sobre o potencial de desinformação durante a disputa eleitoral. Sobre esse assunto, eu converso com Matheus Soares, do Observatório IA nas Eleições. Bom dia. segundo o monitoramento feito por vocês, com conteúdos publicados na internet entre 1º e 17 de setembro, até o momento, a maioria dos candidatos tem respeitado as regras da Justiça Eleitoral?
7: Isso, Maria. Então, a gente está mapeando os usos de IA nas eleições desde o momento de pré-campanha. Os políticos, eles estão utilizando IA para produção de conteúdo sintético e de diversas formas. Principalmente para produção de conteúdos sintéticos, por exemplo, de vídeo que apoie, imagens de apoio, né? Lula recentemente publicou um conteúdo sintético nas redes sociais, utilizou IA para recriar imagens que foram utilizadas na campanha, mas a gente também está identificando criação de desenhos animados dos próprios candidatos. Então, de maneira geral, a gente está percebendo que os candidatos estão respeitando essa sinalização. Eles estão dizendo, seja no vídeo ou na legenda, que aquele conteúdo foi criado com inteligência artificial. Então, no uso de políticos, é isso, né? A gente também identificou semana passada que o Nicolas Ferreira ele compartilhou um documento falso criado com IA no próprio perfil do Instagram, sem a sinalização de inteligência artificial, né? Esse conteúdo foi checado pelo Aos Fatos e a gente subiu no nosso monitoramento também.
8: Tem alguma denúncia que você considere grave, que seja prejudicial para o eleitor?
7: Eu acho que por enquanto não, assim. Teve esse caso do Nicolas Ferreira, né, que publicou no próprio perfil um documento criado com IA falso. Mas tirando isso, assim, de maneira geral, a gente está percebendo que da parte dos candidatos, eles estão seguindo certinho as regras do TSE.
8: E o que diz, então, a legislação eleitoral a esse respeito?
7: Então, a legislação eleitoral determina que o candidato que utilizar a inteligência artificial tem que publicar esse conteúdo sinalizando que aquele conteúdo foi criado com inteligência artificial.
8: E você vê mais uso disso nessa eleição em relação a outros pleitos? Ou a gente pode falar que esse uso é crescente?
7: A gente pode falar que esse uso é crescente. Em 2024, a gente identificou já alguns conteúdos sintéticos, né, criados com IA pelos candidatos, mas era um uso muito experimental da tecnologia, né? Justamente para entender ali o que essa tecnologia poderia ser utilizada naquele momento, mas também entendendo também as próprias regras do TSE, que naquele ano, né, inauguraram essas regras específicas sobre o uso de inteligência artificial. E o que a gente vem identificando de 2024 para cá é um crescimento, né, de uso da inteligência artificial como tecnologia fundamental para essa criação de campanhas políticas.
8: Uma das razões, eu imagino, seja o barateamento desses produtos.
7: Sim, exatamente, Maria. Essa questão do barateamento, né, do acesso e da própria popularização dessa tecnologia na sociedade brasileira. Um ponto muito fundamental nessa virada, né, nesse crescimento, foi ali o final do primeiro semestre do ano passado, em que as plataformas e as grandes empresas do setor soltaram, né, disponibilizaram para a população tecnologias que produziam conteúdos, que produzem conteúdos, né, esteticamente muito aperfeiçoados, de maneira muito simples e barata, né, acessível para o pessoal e para as campanhas.
8: A gente pode dizer que o Brasil segue o que acontece em outros países ou isso é uma característica mais aí do Brasil? Dá para fazer alguma comparação?
7: Sim. O Brasil segue essa tendência que é mundial, né? Em 2024, a gente acompanhou também o uso da IA em outras eleições, como a Índia, como a Indonésia, né? E o próprio Estados Unidos. Então, a gente vê que esse uso de IA vem sendo utilizado como tecnologia de campanhas políticas mundo afora, não só no Brasil.
8: Você cita, por exemplo, um vídeo gerado por IA com manipulação de reportagem do jornal da Band para divulgar pesquisa eleitoral falsa. Esse é um dos exemplos?
7: Esse é um dos exemplos. Teve também uma deepfake do César Tralli com desinformação sobre resultado de pesquisa de intenção de voto, né? Esse tipo de conteúdo muito hiperrealista que tenta ali imitar jornalistas reais, né, e toda a estética do jornalismo tradicional, do jornalismo real, para passar para o público essa informação falsa de algum resultado falso, né, sobre as eleições ou então sobre pesquisa de voto.
8: E aí, nesse caso, qual é o risco? As pessoas não sabem identificar que aquilo não é verdadeiro.
7: O risco é justamente esse, Maria, porque são conteúdos muito realistas, né? São conteúdos que uma pessoa que não está por dentro do que está acontecendo com inteligência artificial pode receber esse conteúdo e realmente achar que é verdade e pode, consequentemente, influenciar a opinião dele sobre determinado candidato e, consequentemente, chegar a uma percepção de uma realidade distorcida, né? Pode impactar no próprio voto, né, do eleitor a partir dessa opinião que ele gera a partir de um conteúdo falso.
8: Agora, numa prova de que não tem como fugir da inteligência artificial, você disse que o próprio TSE usa a IA para divulgar isso. O e-título.
7: Isso, a gente vem identificando que o Tribunal Superior Eleitoral também vem utilizando a inteligência artificial como tecnologia de comunicação, né, própria. A gente bate muito nessa tecla dos usos, digamos, mal intencionados, ou então que não estão seguindo as regras, mas a tecnologia como um todo, ela pode ser utilizada de maneira positiva.
6: Muito obrigada, Matheus Soares, coordenador do Observatório IA nas Eleições, que participou do RF Convida de hoje.
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2: Tomás Zikman de Barros.
9: Um juiz é impedido de entrar nos Estados Unidos. Tem seus bens bloqueados, dificuldade até para abrir conta bancária e contratar serviços básicos, como ter um endereço de e-mail. O motivo? Desagradou Donald Trump. A punição é pessoal, mas a mensagem vai para todo o tribunal. Não melindrem o presidente dos Estados Unidos, nem os seus aliados. Para quem é do Brasil, essa história pode parecer familiar, porque a administração Trump, de fato, impôs sanções contra juízes do Supremo Tribunal Federal. Mas eu não estou falando do Brasil, nem do STF. Eu estou falando do Tribunal Penal Internacional, que fica na Haia, nos Países Baixos, e que julga indivíduos acusados de cometer crimes contra a humanidade. Em fevereiro do ano passado, com uma canetada, Trump impôs sanções contra juízes do tribunal, porque eles estavam investigando aliados seus nos Estados Unidos e em Israel. A medida lembra o que ele fez contra o Brasil, acusando uma suposta perseguição a Jair Bolsonaro, condenado depois de tentar dar um golpe de Estado. Mas no caso do Tribunal Penal Internacional, a administração americana quer ir mais longe. Ela quer simplesmente destruir a corte. Na semana passada, no seu discurso na Assembleia Geral da ONU, Trump convidou os Estados-membros a deixarem o tribunal. Aqui em Paris, na Assembleia Nacional, a quarta-feira da semana passada, teve uma manhã dedicada à defesa da justiça internacional, do TPI e contra as sanções americanas. Participaram, entre outros, a vice-presidente da corte, René Napinigansu, do Benin, parlamentares franceses, advogados e representantes da sociedade civil. No Parlamento Europeu, deputados pressionam para ações contra as sanções americanas, mas até agora a Comissão Europeia hesitou em agir e governos que são próximos ou que têm medo da extrema-direita impedem uma ação concertada contra a administração americana. Os tribunais não estão acima da crítica. O STF no Brasil é elitista e permeado por relações estranhas entre o público e o privado. O Tribunal Penal Internacional também tem os seus pecados. Eles falam grosso com países pequenos e muito mais fino quando se trata de grandes potências. Mas a extrema-direita não ataca os tribunais em nome de mais justiça, de equilíbrio, de igualdade. Ao contrário. O que eles querem é reafirmar hierarquias sociais e, sobretudo, a lei do mais forte. Donald Trump resumiu essa concepção em 7 de janeiro desse ano, quando perguntado qual era o limite do seu poder no cenário internacional. Ele disse que não havia limite, que a sua moralidade, que a sua mentalidade bastavam e que ele não precisava do direito internacional. O discurso de Trump celebra o triunfo da vontade de um homem só. E ecoa, de maneira preocupante, as ideias do jurista nazista Carl Schmitt. Para Schmitt, soberano é aquele que decide quando a lei vale e quando ela não vale, e que faz a sua própria lei. Tratados internacionais, leis, só valem enquanto não incomodarem aqueles que têm o poder de simplesmente ignorar tudo isso. A gente pode e deve criticar o STF. A gente pode e deve criticar o Tribunal Penal Internacional na sua seletividade, nos seus vieses. Mas a extrema-direita, quando ataca essas instituições, não busca mais justiça, não busca igualdade. Ao contrário, o que ela quer é uma coisa só, afirmar a lei do mais forte.

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1: Luísa Ramos.
2: Paris, segunda-feira, 28 de setembro de 2026. Após 3 dias que reuniram cerca de 1 milhão de pessoas em Paris e Lourdes, o Papa Leão XIV encerra hoje sua primeira visita à França com uma etapa em Metz, nordeste do país. Na cidade, ligada à figura de Robert Schuman, um dos pais fundadores da União Europeia e símbolo da reconciliação franco-alemã após a Segunda Guerra Mundial, o Papa fará 2 discursos. Um deles intitulado As Raízes da Europa pela Paz e pela Unidade, dedicado aos desafios enfrentados pelo continente, como a guerra na Ucrânia e o avanço de movimentos nacionalistas em vários países europeus. O presidente Emmanuel Macron acompanha a programação e assistirá à missa celebrada pelo pontífice na parte da tarde, na Catedral de Saint-Étienne. À noite, o Papa retorna a Roma. Centenas de manifestantes seguem acampados na Praça Puerta del Sol, em Madrid, em um protesto para denunciar a crise habitacional na Espanha. Eles acusam os aluguéis turísticos de curta duração e os fundos imobiliários de causarem a alta dos preços e a redução das ofertas de moradias. O movimento ganhou força após Mari Carmen Abascal, de 87 anos, ter sido expulsa do apartamento onde vivia há 70 anos, depois da compra do imóvel por um grupo imobiliário. O primeiro-ministro, Pedro Sánchez, prometeu anunciar na terça-feira medidas emergenciais para enfrentar a crise, incluindo um decreto-lei. A polícia antiterrorismo britânica investiga uma possível ligação do Irã com um suposto plano de ataque contra a base aérea de Fairford, no centro da Inglaterra, utilizada pelos Estados Unidos em operações militares relacionadas ao conflito com o Teerã. Segundo a imprensa britânica, 5 homens foram presos no domingo sob suspeita de preparar um ato terrorista nas proximidades da instalação militar. O presidente americano, Donald Trump, afirmou que os detidos planejavam causar grandes danos à base e disse que mais informações serão divulgadas em breve. As buscas foram retomadas nesta segunda no campo base do Monte Imlung, no Nepal, a 7 mil metros de altitude, para localizar 14 nepaleses, membros da equipe de apoio de uma expedição, que desapareceram após uma avalanche. O acidente ocorreu na manhã de domingo e provocou a morte de 2 guias. As buscas são dificultadas pelas más condições meteorológicas. O Nepal ainda se recupera das trágicas enchentes de agosto. Meia da manhã em Paris, 6:30 no horário de Brasília. 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
1: Luísa Ramos.
2: Bom dia. Em Paris, tempo nublado, temperaturas na casa dos 20 graus nesta segunda-feira, 28 de setembro de 2026. Papa Leão XIV encerra a visita à França com apelo à unidade europeia e à paz. Após protestos em Madrid, governo espanhol promete medidas de emergência contra a crise da moradia. Brasil entra na reta final da campanha presidencial. Pesquisas apontam segundo turno entre Lula e Bolsonaro. Essas e mais notícias no Jornal da RFI. Após 3 dias que reuniram cerca de 1 milhão de pessoas em Paris e Lourdes, o Papa Leão XIV encerra nesta segunda-feira sua visita à França com uma etapa em Metz, nordeste do país. Detalhes com Lúcia Miesel.
3: Em Metz, cidade ligada à figura de Robert Schuman, um dos fundadores da União Europeia e símbolo da reconciliação franco-alemã depois da Segunda Guerra Mundial, o Papa fará 2 discursos. Um deles é dedicado às raízes da Europa pela paz e a união, sobre desafios enfrentados no continente, como a guerra na Ucrânia e o avanço de movimentos nacionalistas em vários países europeus. O presidente Emmanuel Macron vai acompanhar a programação e assistir à missa celebrada pelo pontífice à tarde, na Catedral de Saint-Étienne. À noite, o Papa retorna a Roma. No domingo, em Lourdes, Leão XIV se reuniu com vítimas de abusos sexuais na igreja e reconheceu o caráter sistêmico dessas violências, pedindo que o combate à pedocriminalidade continue.
2: Na política francesa, o principal destaque é o avanço do partido de extrema-direita Reunião Nacional nas eleições para o Senado realizadas no domingo. Pela primeira vez, o RN de Marine Le Pen e Jordan Bardella obteve o número necessário de senadores para formar uma bancada no Senado, rompendo a tradicional hegemonia da direita conservadora há poucos meses da campanha presidencial. A votação também ficou marcada pela eleição do primeiro senador da França Insubmissa, partido de esquerda radical. Centenas de manifestantes seguem acampados nesta segunda-feira na Praça Puerto del Sol, em Madrid, em protesto para denunciar a crise habitacional na Espanha. Eles acusam os aluguéis turísticos de curta duração e os fundos imobiliários de causarem alta dos preços e redução da oferta de moradias. O movimento ganhou força após Mari Carmen Abascal, de 87 anos, ter sido expulsa do apartamento onde vivia há 70 anos, depois da compra do imóvel por um grupo imobiliário. O primeiro-ministro Pedro Sánchez prometeu novas medidas para enfrentar a crise.
4: Mari Carmen hizo un vídeo y pidió al gobierno de España y en particular a mí.
5: Mari Carmen fez um vídeo e pediu ao governo da Espanha, e em particular a mim, que na próxima terça-feira apresentássemos um decreto-lei para começar a aliviar a situação de emergência habitacional vivida por muitos grupos vulneráveis, pessoas idosas e também milhões de espanhóis e espanholas que também sofrem com a crise da habitação. E eu, Mari Carmen, tenho uma mensagem para você. O governo está trabalhando contra o relógio para apresentar na próxima terça-feira o decreto-lei sobre habitação, porque não é uma questão de ideologia, é uma questão de humanidade.
4: É uma questão de humanidade, de humanidade.
2: A Ucrânia voltou a registrar ataques russos em várias regiões. Nesta segunda-feira, uma bomba aérea atingiu um prédio residencial em Kharkiv, no nordeste do país, ferindo 22 pessoas, incluindo crianças. Em Kiev, um drone russo atingiu um posto de gasolina. No domingo, os bombardeios russos deixaram pelo menos 8 mortos em várias regiões. Os ataques ocorreram um dia após o chanceler russo, Sergei Lavrov, declarar na ONU que Moscou pretende continuar a campanha militar até o fim. O governo iraniano afirmou nesta segunda-feira que não há nenhuma nova rodada de negociações prevista com os Estados Unidos, contrariando declarações do presidente Donald Trump, que disse esperar uma retomada rápida do diálogo. A delegação de Teherã, presente na 81ª Assembleia Geral da ONU, em Nova York, deve retornar ao Irã já nesta terça-feira. O Irã afirma ter apresentado condições para reabrir o Estreito de Hormuz, entre elas a suspensão das hostilidades no Oriente Médio por 7 dias, o fim das sanções ao petróleo do país e a retirada do bloqueio naval americano. Mas o governo Trump rejeitou a proposta no fim de semana. Brasil entra na reta final da campanha eleitoral, mas ainda é difícil prever o resultado da disputa à presidência. A correspondente da RFI em Brasília, Raquel Miura, traz o destaque.
6: Pesquisas apontam que deve haver segundo turno entre Lula e Flávio Bolsonaro, mas em tese os dois, que aparecem tecnicamente empatados, ainda têm condições de vencer na primeira etapa. E a semana agora é importante porque, em geral, é quando aquele pequeno grupo que ainda não se decidiu escolhe o candidato, ou então quando se decidem as migrações de voto, explicou a RFI o analista político Breno Vieira.
7: É uma semana bastante importante, onde eleitores que estão indecisos e eleitores de candidatos menores podem mudar de voto. Então, por exemplo, está sendo suscitado dentro do Partido Novo, é uma movimentação recente para já abandonar o voto a Zema no primeiro turno e focar na questão de Flávio Bolsonaro. Do jeito que as coisas estão postas, como as pesquisas estão demonstrando, nenhum dos dois candidatos tem maioria de votos absoluta necessária para meio que ferrar a disputa no primeiro turno.
6: De Brasília, Raquel Miura.
2: As buscas foram retomadas nesta segunda-feira no campo base do Monte Imlung, no Nepal, a 7 mil metros de altitude, para localizar 14 nepaleses, membros da equipe de apoio de uma expedição que desapareceram após uma avalanche. O acidente ocorreu na manhã de domingo e provocou a morte de dois guias. As buscas são dificultadas pelas más condições meteorológicas. O Nepal ainda se recupera das trágicas enchentes de agosto, que deixaram mais de 1.400 mortos e mais de 6 mil desaparecidos. Chuvas torrenciais provocaram enchentes também na Tailândia e em Mianmar, causando pelo menos 16 mortes, 8 delas em cada país, segundo as autoridades locais, que acompanham a situação diante do risco de novos temporais nos próximos dias. Futebol, a seleção francesa volta a campo hoje para enfrentar a Bélgica pela segunda rodada do Grupo 1 da Liga das Nações A. Lesionado, o capitão Mbappé desfalca a equipe treinada por Zidane. Itália e Turquia completam a tabela do grupo e outros 6 jogos serão disputados hoje pelas ligas B e C.
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2: A seguir, na segunda parte da programação brasileira da Rádio França Internacional, neste dia 28 de setembro, nosso bloco começa com a correspondente em Brasília, destacando as expectativas nessa última semana de campanha, antes do primeiro turno das eleições presidenciais no próximo domingo. Ainda sobre a corrida eleitoral, você ouve uma entrevista com o Matheus Soares, coordenador do Observatório de IA nas eleições, que analisa a multiplicação dos usos políticos da inteligência artificial na atual campanha brasileira. Vamos ouvir também o destaque da imprensa francesa, que resume a primeira visita do Papa Leão XIV à França e seu discurso do último dia. Por fim, você ouve a crônica O Mundo Agora, de Thomas Zickman de Barros, que fala sobre a guerra de Donald Trump contra os tribunais e a justiça internacional. Continue ligado na RFI.
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5: Esta é uma semana decisiva antes do primeiro turno das eleições no Brasil, no dia 4 de outubro. E para saber como está essa reta final de campanha, vamos a Brasília conversar com a correspondente Raquel Miura. Olá, Raquel, bom dia. É possível apontar o que sairá das urnas neste momento de debates tão acalorados por todo o país?
6: Olá, bom dia a todos. Pois é, o Brasil vai às urnas no próximo domingo, numa eleição em que é difícil prever o resultado final da disputa à presidência da República. Pesquisas apontam que deve haver segundo turno entre Lula e Flávio Bolsonaro, mas em tese os dois, que aparecem tecnicamente empatados, ainda têm condições de vencer na primeira etapa. E a semana agora é importante porque, em geral, é quando aquele pequeno grupo que ainda não se decidiu escolhe o candidato, ou então quando se decidem as migrações de voto, explicou a RFI o analista político Breno Vieira.
10: O cenário eleitoral ainda está bastante aberto sobre quem vai ser o vencedor. Há muitas variáveis acontecendo, ainda tem muitas coisas que podem vir a ocorrer nessa última semana. É uma semana bastante importante, onde eleitores que estão indecisos e eleitores de candidatos menores podem mudar de voto. Que é aquele famoso caso de alguns brasileiros que deixam para a última hora a escolha do voto. Então, por exemplo, está sendo suscitado dentro do Partido Novo, é uma movimentação recente para já abandonar o voto a Zema no primeiro turno e focar na questão de Flávio Bolsonaro. Mas, do jeito que as coisas estão postas, como as pesquisas estão demonstrando, nenhum dos dois candidatos tem maioria de votos absoluta necessária para meio que encerrar a disputa no primeiro turno.
6: Os últimos dias foram marcados por novas informações que reforçam a relação de Flávio com o banqueiro Daniel Vorcaro em apuração no Supremo Tribunal Federal, mas foram polêmicas mais distantes da toga que geraram repercussão. Uma delas foi o embate eleitoral nos púlpitos religiosos, embalados pela preocupação de parte da batina católica com o protagonismo do fervor evangélico na campanha de Flávio, assunto que nas redes emolduraram com a repulsa dos segundo grupo, a figura de Maria. Outro tema que virou embate entre os dois principais nomes foi a MP de Lula, que acabou com as apostas online.
11: Interrompo mais uma vez a minha campanha para fazer um comunicado à nação brasileira. Eu me dirijo à senhora, cidadã de bem, e ao senhor, cidadão de bem, sobre mais um estelionato que o governo Lula quer fazer antes da eleição. Faltando só 9 dias para a eleição, ele anuncia que vai acabar com as bets.
12: Eu conversei com mulher que tentou se matar 3 vezes. Eu conversei com mulher que tem um filho de 26 anos que se enforcou por conta da dívida. É uma coisa muito séria. Então eu tomei a decisão, gente. Não dá, não é brincadeira.
5: E nessa reta final, Raquel, quais os principais desafios dos dois candidatos melhor posicionados nas pesquisas, ou seja, o presidente Lula e Flávio Bolsonaro?
6: Olha, Flávio tenta conter possíveis danos aí envolvendo católicos, enquanto busca o voto útil da direita. Já para Lula, um dos desafios é mostrar que o adversário é fruto do sistema e não a mudança, além do convencimento de que o eleitor precisa comparecer às urnas.
10: Entre os principais desafios de Lula, né, ele tem uma vantagem muito forte entre os eleitores de menor renda e no Nordeste. Só que essa vantagem tem uma questão, que é o debate sobre o comparecimento eleitoral. Então, é uma tendência onde eleitores que tenham menor rendimento não comparecerem às urnas para votar. E a questão também, pelas configurações das pesquisas, o que a gente está enxergando é um cenário de que o principal opositor de Lula não é Flávio Bolsonaro, mas um sentimento de mudança. Quanto à campanha de Flávio Bolsonaro, ele já se consolidou entre o eleitorado bolsonarista. E essa consolidação é muito forte e ele vai tentar, de certa forma, atrair o voto, né, dos eleitores de Caiado, de Zema, de Renan, do próprio Augusto Cury, já no primeiro turno. Mas a campanha dele, de certa forma, encontra um teto, que é a questão das ideias extremas. Então, tem uma parcela muito pequena da sociedade que opta em não querer nenhum e nem outro, mas vai ter que acabar escolhendo alguém. Então, o discurso de Flávio não seria tão palatável para esses setores. Sem contar também, né, que ao longo dessa última semana pode suscitar a questão de mais investigações, denúncias, especialmente ligada ao caso do Banco Master, à figura de Flávio Bolsonaro. E principalmente também a questão de que a campanha de Flávio tem um apoio meio que bastante forte, expressivo, da presidência dos Estados Unidos, que é da figura de Donald Trump. Então, o eleitorado bolsonarista meio que é favorável, o eleitorado que vota em Lula é contrário, e tem um eleitorado ali no meio que vai ser o fiel da balança.
6: Vamos acompanhar.
5: Muito obrigado, Raquel Miura, correspondente da RF em Brasília, que participou do Linha Direta de hoje.
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2: A imprensa francesa destaca nesta segunda-feira o último dia da visita do Papa Leão XIV à França. Em Metz, nordeste do país, o pontífice encerra a viagem com um discurso dedicado à Europa, à paz e à reconciliação entre os povos. O conservador Le Figaro ressalta que a escolha de Metz não é por acaso e lembra a ligação da cidade com Robert Schuman, um dos pais fundadores da União Europeia. O jornal afirma que o Papa deve fazer um apelo à unidade europeia em um momento marcado pela ascensão de movimentos nacionalistas e pelas tensões internacionais. A paz, tema central do seu pontificado, estará no centro da missa celebrada na Catedral de Saint-Étienne. O jornal de esquerda Libération observa que o discurso esperado para hoje deve defender um contraponto ao nacionalismo crescente no continente. A última etapa da viagem simboliza o retorno da Europa ao centro das preocupações do Vaticano, diz o jornal. Na mesma linha, o católico Lacroix dedica a reportagem à figura de Robert Schuman, destacando a herança cristã da construção europeia. Em editorial, elogia a clareza das mensagens de Leão XIV ao longo da visita e afirma que o Papa não evitou temas controversos, como a inteligência artificial, a laicidade e a lei francesa sobre o fim da vida. Os jornais também repercutem os momentos marcantes do fim de semana. O Le Parisien destaca a passagem por Lourdes, onde o Papa criticou abertamente a lei sobre ajuda para morrer.
13: Por sua vez, o Le Monde resume a grande vigília realizada no Stade de France, onde cerca de 80 mil jovens receberam o pontífice como uma estrela do rock. E a grande missa no centro de Paris no sábado, que recebeu cerca de 800 mil católicos.
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16: A inteligência artificial generativa deixou de ser uma novidade experimental para se tornar uma ferramenta cada vez mais presente nas campanhas eleitorais brasileiras. Vídeos, ilustrações, animações e imagens produzidos com IA passaram a integrar a estratégia digital de candidatos de diferentes partidos e regiões do país. Ao mesmo tempo, conteúdos falsos criados com a tecnologia também circulam nas redes sociais, levantando preocupações sobre o potencial de desinformação durante a disputa eleitoral. Sobre esse assunto, eu converso com Matheus Soares, do Observatório IA nas Eleições. Bom dia. Segundo o monitoramento feito por vocês, com conteúdos publicados na internet entre 1º e 17 de setembro, até o momento, a maioria dos candidatos tem respeitado as regras da Justiça Eleitoral?
17: Isso, Maria. Então, a gente está mapeando os usos de IA nas eleições desde o momento de pré-campanha. Os políticos, eles estão utilizando IA para produção de conteúdo sintético e de diversas formas. Principalmente para produção de conteúdos sintéticos, por exemplo, de vídeo que apoie, imagens de apoio, né? Lula recentemente publicou um conteúdo sintético nas redes sociais, utilizou IA para recriar imagens que foram utilizadas na campanha, mas a gente também está identificando criação de desenhos animados dos próprios candidatos. Então, de maneira geral, a gente está percebendo que os candidatos estão respeitando essa sinalização. Eles estão dizendo, seja no vídeo ou na legenda, que aquele conteúdo foi criado com inteligência artificial. Então, no uso de políticos, é isso, né? A gente também identificou semana passada que o Nicolas Ferreira, ele compartilhou um documento falso criado com IA no próprio perfil do Instagram, sem a sinalização de inteligência artificial, né? Esse conteúdo foi checado pelo Aos Fatos e a gente subiu no nosso monitoramento também.
18: Tem alguma denúncia que você considere grave, que seja prejudicial para o eleitor?
17: Eu acho que por enquanto não, assim. Teve esse caso do Nicolas Ferreira, né, que publicou no próprio perfil um documento criado com IA falso. Mas tirando isso, assim, de maneira geral, a gente está percebendo que da parte dos candidatos, eles estão seguindo certinho as regras do TSE.
18: E o que diz, então, a legislação eleitoral a esse respeito?
17: Então, a legislação eleitoral determina que o candidato que utilizar a inteligência artificial tem que publicar esse conteúdo sinalizando que aquele conteúdo foi criado com inteligência artificial.
18: E você vê mais uso disso nessa eleição em relação a outros pleitos? Ou a gente pode falar que esse uso é crescente?
17: A gente pode falar que esse uso é crescente. Em 2024, a gente identificou já alguns conteúdos sintéticos, né, criados com IA pelos candidatos, mas era um uso muito experimental da tecnologia, né? Justamente para entender ali o que essa tecnologia poderia ser utilizada naquele momento, mas também entendendo também as próprias regras do TSE, que naquele ano, né, inauguraram essas regras específicas sobre o uso de inteligência artificial. E o que a gente vem identificando de 2024 para cá é um crescimento, né, de uso da inteligência artificial como tecnologia fundamental para essa criação de campanhas políticas.
18: Uma das razões, eu imagino, seja o barateamento desses produtos.
17: Sim, exatamente, Maria. Essa questão do barateamento, né, do acesso e da própria popularização dessa tecnologia na sociedade brasileira. Um ponto muito fundamental nessa virada, né, nesse crescimento, foi ali o final do primeiro semestre do ano passado, em que as plataformas e as grandes empresas do setor soltaram, né, disponibilizaram para a população tecnologias que produziam conteúdos, que produzem conteúdos, né, esteticamente muito aperfeiçoados, de maneira muito simples e barata, né, acessível para o pessoal e para as campanhas.
18: A gente pode dizer que o Brasil segue o que acontece em outros países, ou isso é uma característica mais aí do Brasil? Dá para fazer alguma comparação?
17: Sim. O Brasil segue essa tendência que é mundial, né? Em 2024, a gente acompanhou também o uso da IA em outras eleições, como a Índia, como a Indonésia, né, e o próprio Estados Unidos. Então a gente vê que esse uso de IA vem sendo utilizado como tecnologia de campanhas políticas mundo afora, não só no Brasil.
18: Você cita, por exemplo, um vídeo gerado por IA com manipulação de reportagem do jornal da Band para divulgar pesquisa eleitoral falsa. Esse é um dos exemplos?
17: Esse é um dos exemplos. Teve também uma deepfake do César Tralli com desinformação sobre resultado de pesquisa de intenção de voto, né? Esse tipo de conteúdo muito hiperrealista que tenta ali imitar jornalistas reais, né, e toda a estética do jornalismo tradicional, do jornalismo real, para passar para o público essa informação falsa de algum resultado falso, né, sobre as eleições ou então sobre pesquisa de voto.
18: E aí, nesse caso, qual é o risco? As pessoas não sabem identificar que aquilo não é verdadeiro.
17: O risco é justamente esse, Maria, porque são conteúdos muito realistas, né? São conteúdos que uma pessoa que não está por dentro do que está acontecendo com inteligência artificial pode receber esse conteúdo e realmente achar que é verdade e pode, consequentemente, influenciar a opinião dele sobre determinado candidato e, consequentemente, chegar a uma percepção de uma realidade distorcida, né? Pode impactar no próprio voto, né, do eleitor a partir dessa opinião que ele gera a partir de um conteúdo falso.
18: Agora, numa prova de que não tem como fugir da inteligência artificial, você disse que o próprio TSE usa a IA para divulgar o e-título.
17: Isso, a gente vem identificando que o Tribunal Superior Eleitoral também vem utilizando a inteligência artificial como tecnologia de comunicação, né, própria. A gente bate muito nessa tecla dos usos, digamos, mal intencionados, ou então que não estão seguindo as regras, mas a tecnologia como um todo, ela pode ser utilizada de maneira positiva.
16: Muito obrigada, Matheus Soares, coordenador do Observatório IA nas eleições, que participou do RF Convida de hoje.
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1: Tomás Zikman de Barros.
19: Um juiz é impedido de entrar nos Estados Unidos. Tem seus bens bloqueados, dificuldade até para abrir conta bancária e contratar serviços básicos, como ter um endereço de e-mail. O motivo? Desagradou Donald Trump. A punição é pessoal, mas a mensagem vai para todo o tribunal. Não melindrem o presidente dos Estados Unidos, nem os seus aliados. Para quem é do Brasil, essa história pode parecer familiar, porque a administração Trump, de fato, impôs sanções contra juízes do Supremo Tribunal Federal. Mas eu não estou falando do Brasil, nem do STF. Eu estou falando do Tribunal Penal Internacional, que fica na Haia, nos Países Baixos, e que julga indivíduos acusados de cometer crimes contra a humanidade. Em fevereiro do ano passado, com uma canetada, Trump impôs sanções contra juízes do tribunal, porque eles estavam investigando aliados seus nos Estados Unidos e em Israel. A medida lembra o que ele fez contra o Brasil, acusando uma suposta perseguição a Jair Bolsonaro, condenado depois de tentar dar um golpe de Estado. Mas no caso do Tribunal Penal Internacional, a administração americana quer ir mais longe. Ela quer simplesmente destruir a corte. Na semana passada, no seu discurso na Assembleia Geral da ONU, Trump convidou os Estados-membros a deixarem o tribunal. Aqui em Paris, na Assembleia Nacional, a quarta-feira da semana passada, teve uma manhã dedicada à defesa da justiça internacional, do TPI e contra as sanções americanas. Participaram, entre outros, a vice-presidente da corte, René Napinigansu, do Benin, parlamentares franceses, advogados e representantes da sociedade civil. No Parlamento Europeu, deputados pressionam para ações contra as sanções americanas. Mas até agora, a Comissão Europeia hesitou em agir. E governos que são próximos ou que têm medo da extrema-direita impedem uma ação concertada contra a administração americana. Os tribunais não estão acima da crítica. O STF no Brasil é elitista e permeado por relações estranhas entre o público e o privado. O Tribunal Penal Internacional também tem os seus pecados. Eles falam grosso com países pequenos e muito mais fino quando se trata de grandes potências. Mas a extrema-direita não ataca os tribunais em nome de mais justiça, de equilíbrio, de igualdade. Ao contrário. O que eles querem é reafirmar hierarquias sociais e, sobretudo, a lei do mais forte. Donald Trump resumiu essa concepção em 7 de janeiro desse ano, quando perguntado qual era o limite do seu poder no cenário internacional. Ele disse que não havia limite, que a sua moralidade, que a sua mentalidade bastavam e que ele não precisava do direito internacional. O discurso de Trump celebra o triunfo da vontade de um homem só, e ecoa de maneira preocupante as ideias do jurista nazista Carl Schmitt. Para Schmitt, soberano é aquele que decide quando a lei vale e quando ela não vale, e que faz a sua própria lei. Tratados internacionais, leis, só valem enquanto não incomodarem aqueles que têm o poder de simplesmente ignorar tudo isso. A gente pode e deve criticar o STF. A gente pode e deve criticar o Tribunal Penal Internacional na sua seletividade, nos seus vieses. Mas a extrema-direita, quando ataca essas instituições, não busca mais justiça, não busca igualdade. Ao contrário, o que ela quer é uma coisa só: afirmar a lei do mais forte.

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1: Luísa Ramos.
2: Paris, segunda-feira, 28 de setembro de 2026. Após 3 dias que reuniram cerca de 1 milhão de pessoas em Paris e Lourdes, o Papa Leão XIV encerra hoje sua primeira visita à França com uma etapa em Metz, nordeste do país. Na cidade, ligada à figura de Robert Schuman, um dos pais fundadores da União Europeia e símbolo da reconciliação franco-alemã após a Segunda Guerra Mundial, o Papa fará 2 discursos, um deles intitulado As Raízes da Europa pela Paz e pela Unidade, dedicado aos desafios enfrentados pelo continente, como a guerra na Ucrânia e o avanço de movimentos nacionalistas em vários países europeus. O presidente Emmanuel Macron acompanha a programação e assistirá à missa celebrada pelo pontífice na parte da tarde, na Catedral de Saint-Étienne. À noite, o Papa retorna a Roma. Centenas de manifestantes seguem acampados na Praça Puerta del Sol, em Madrid, em um protesto para denunciar a crise habitacional na Espanha. Eles acusam os aluguéis turísticos de curta duração e os fundos imobiliários de causarem a alta dos preços e a redução das ofertas de moradias. O movimento ganhou força após Mari Carmen Abascal, de 87 anos, ter sido expulsa do apartamento onde vivia há 70 anos, depois da compra do imóvel por um grupo imobiliário. O primeiro-ministro, Pedro Sánchez, prometeu anunciar na terça-feira medidas emergenciais para enfrentar a crise, incluindo um decreto-lei. A polícia antiterrorismo britânica investiga uma possível ligação do Irã com um suposto plano de ataque contra a base aérea de Fairford, no centro da Inglaterra, utilizada pelos Estados Unidos em operações militares relacionadas ao conflito com Teerã. Segundo a imprensa britânica, 5 homens foram presos no domingo sob suspeita de preparar um ato terrorista nas proximidades da instalação militar. O presidente americano, Donald Trump, afirmou que os detidos planejavam causar grandes danos à base e disse que mais informações serão divulgadas em breve. As buscas foram retomadas nesta segunda no campo base do Monte Imlung, no Nepal, a 7 mil metros de altitude, para localizar 14 nepaleses, membros da equipe de apoio de uma expedição, que desapareceram após uma avalanche. O acidente ocorreu na manhã de domingo e provocou a morte de 2 guias. As buscas são dificultadas pelas más condições meteorológicas. O Nepal ainda se recupera das trágicas enchentes de agosto. E meia da manhã em Paris, 6:30 no horário de Brasília. 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
1: Luísa Ramos.
2: Bom dia. Em Paris, tempo nublado, temperaturas na casa dos 20 graus nesta segunda-feira, 28 de setembro de 2026. Papa Leão XIV encerra a visita à França com apelo à unidade europeia e à paz. Após protestos em Madrid, governo espanhol promete medidas de emergência contra a crise da moradia. Brasil entra na reta final da campanha presidencial. Pesquisas apontam segundo turno entre Lula e Bolsonaro. Essas e mais notícias no Jornal da RFI. Após 3 dias que reuniram cerca de 1 milhão de pessoas em Paris e Lourdes, o Papa Leão XIV encerra nesta segunda-feira sua visita à França com uma etapa em Metz, nordeste do país. Detalhes com Lúcia Miesel.
3: Em Metz, cidade ligada à figura de Robert Schuman, um dos fundadores da União Europeia e símbolo da reconciliação franco-alemã depois da Segunda Guerra Mundial, o Papa fará 2 discursos. Um deles é dedicado às raízes da Europa pela paz e a união, sobre desafios enfrentados no continente, como a guerra na Ucrânia e o avanço de movimentos nacionalistas em vários países europeus. O presidente Emmanuel Macron vai acompanhar a programação e assistir à missa celebrada pelo pontífice à tarde, na Catedral de Saint-Étienne. À noite, o Papa retorna a Roma. No domingo, em Lourdes, Leão XIV se reuniu com vítimas de abusos sexuais na igreja e reconheceu o caráter sistêmico dessas violências, pedindo que o combate à pedocriminalidade continue.
2: Na política francesa, o principal destaque é o avanço do partido de extrema-direita Reunião Nacional nas eleições para o Senado realizadas no domingo. Pela primeira vez, o RN de Marine Le Pen e Jordan Bardella obteve o número necessário de senadores para formar uma bancada no Senado, rompendo a tradicional hegemonia da direita conservadora há poucos meses da campanha presidencial. A votação também ficou marcada pela eleição do primeiro senador da França Insubmissa, partido de esquerda radical. Centenas de manifestantes seguem acampados nesta segunda-feira na Praça Puerto del Sol, em Madrid, em protesto para denunciar a crise habitacional na Espanha. Eles acusam os aluguéis turísticos de curta duração e os fundos imobiliários de causarem alta dos preços e redução da oferta de moradias. O movimento ganhou força após Mari Carmen Abascal, de 87 anos, ter sido expulsa do apartamento onde vivia há 70 anos, depois da compra do imóvel por um grupo imobiliário. O primeiro-ministro Pedro Sánchez prometeu novas medidas para enfrentar a crise.
4: Mari Carmen hizo un vídeo y pidió al gobierno de España y en particular a mí.
5: Mari Carmen fez um vídeo e pediu ao governo da Espanha, em particular a mim, que na próxima terça-feira apresentássemos um decreto-lei para começar a aliviar a situação de emergência habitacional vivida por muitos grupos vulneráveis, pessoas idosas e também milhões de espanhóis e espanholas que também sofrem com a crise da habitação. E eu, Mari Carmen, tenho uma mensagem para você. O governo está trabalhando contra o relógio para apresentar na próxima terça-feira o decreto-lei sobre habitação, porque não é uma questão de ideologia, é uma questão de humanidade.
4: É uma questão de humanidade.
2: A Ucrânia voltou a registrar ataques russos em várias regiões nesta segunda-feira. Uma bomba aérea atingiu um prédio residencial em Kharkiv, no nordeste do país, ferindo 22 pessoas, incluindo crianças. Em Kiev, um drone russo atingiu um posto de gasolina. No domingo, os bombardeios russos deixaram pelo menos 8 mortos em várias regiões. Os ataques ocorreram um dia após o chanceler russo, Sergei Lavrov, declarar na ONU que Moscou pretende continuar a campanha militar até o fim. O governo iraniano afirmou nesta segunda-feira que não há nenhuma nova rodada de negociações prevista com os Estados Unidos, contrariando declarações do presidente Donald Trump, que disse esperar uma retomada rápida do diálogo. A delegação de Teherã, presente na 81ª Assembleia Geral da ONU, em Nova York, deve retornar ao Irã já nesta terça-feira. O Irã afirma ter apresentado condições para reabrir o Estreito de Hormuz, entre elas a suspensão das hostilidades no Oriente Médio por 7 dias, o fim das sanções ao petróleo do país e a retirada do bloqueio naval americano. Mas o governo Trump rejeitou a proposta no fim de semana. Brasil entra na reta final da campanha eleitoral, mas ainda é difícil prever o resultado da disputa à presidência. A correspondente da RFI em Brasília, Raquel Miura, traz o destaque.
6: Pesquisas apontam que deve haver segundo turno entre Lula e Flávio Bolsonaro, mas em tese os dois, que aparecem tecnicamente empatados, ainda têm condições de vencer na primeira etapa. E a semana agora é importante porque, em geral, é quando aquele pequeno grupo que ainda não se decidiu escolhe o candidato, ou então quando se decidem as migrações de voto, explicou a RFI o analista político Breno Vieira.
7: É uma semana bastante importante, onde eleitores que estão indecisos e eleitores de candidatos menores podem mudar de voto. Então, por exemplo, está sendo suscitado dentro do Partido Novo, é uma movimentação recente para já abandonar o voto a Zema no primeiro turno e focar na questão de Flávio Bolsonaro. Do jeito que as coisas estão postas, como as pesquisas estão demonstrando, nenhum dos dois candidatos tem maioria de votos absoluta necessária para meio que ferrar a disputa no primeiro turno.
6: De Brasília, Raquel Miura.
2: As buscas foram retomadas nesta segunda-feira no campo base do Monte Imlung, no Nepal, a 7 mil metros de altitude, para localizar 14 nepaleses, membros da equipe de apoio de uma expedição que desapareceram após uma avalanche. O acidente ocorreu na manhã de domingo e provocou a morte de dois guias. As buscas são dificultadas pelas más condições meteorológicas. O Nepal ainda se recupera das trágicas enchentes de agosto, que deixaram mais de 1.400 mortos e mais de 6 mil desaparecidos. Chuvas torrenciais provocaram enchentes também na Tailândia e em Mianmar, causando pelo menos 16 mortes, 8 delas em cada país, segundo as autoridades locais, que acompanham